0: Pública de Comunicação, tá lá. Atlético.
1: Zero.
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1: Também zero.
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1: Era o Vinícius, viu?
4: Era o Vinícius que foi pro ataque, aí tentou impedir essa saída rápida do Plácido e acabou se machucando.
1: Agora tá saindo aqui para voltar ao gramado. E aí, na arena, como é que tá, Alberto?
5: Continua 2-0 para o Nauas. Goleiro Serna do Andirá fez grande defesa no chute de Ronan e quase o William Ricardo, número 9 da equipe do Mocego, diminui. A bola bateu na rede pelo lado de fora.
6: O que que o Zacarias, teus farinhos do Sul, pede moleque, bodó, para aumentar o Nauas, que essa pressão toda, hein, Alberto?
5: Rapaz, e aqui vai ter substituição já no Mocego, hein? Mocego vai mudar ali, dose dupla. Vai entrando o 22, que é exatamente... Não tem aqui na minha relação o 22 no Mocego. Mas o 18, saiu o Tchê, número 7, e entrou ali. Daqui a pouquinho me informo os dois que entraram, porque o 22 não está na relação do Mocego, mas o 18 é o... João Felipe entrou aqui agora.
0: Vai descendo Iaguinho para o Atlético, tocou pelo meio, voltou para ele de novo, chutou, prensado, a bola vai voltar. Ficou para a esquerda, jogou cruzado, bate lá no jogador do Plácio e vai ao fundo, Paulo.
4: O Iaguinho saiu da lateral, foi para o meio, afunilou, caiu, a bola sobrou no Otto. O Otto serviu à esquerda na hora do cruzamento. Ele foi fechado ali pelo Banana. Bola no Banana, bola no fundo. Escanteio para o Galo, 0-0.
0: Escanteio. O WhatsApp vai fazer a cobrança lá pela ponta canhota. Vai colocar o pé canhoto na bola. Preocupação ali da zaga do Plácido. 0-0 aqui no Tonicão, lá na Arena da Floresta. O Nauas vai ganhando do Andirá e dando o título do primeiro turno ao Atlético por 2-0. Lá vai ele, pé canhoto, cabeceou, bateu na trave! Vem o zagueiro e joga ao fundo, Paulo Roberto!
4: Outra vez o Otto, na primeira trave, na bola curta do Asaf, o Otto meteu a cabeçada. Ela foi no trave, na trave direita do goleiro Carlos. E aí, na volta, a zaga aliviou o perigo. Lá vem o Atlético.
0: Olha lá, cabeça na bola ali do zagueiro do Atlético, mas a bola sobra. Fica dominada com Plácido. Ela sobrou, ficou para Lima. Subiu ali para fazer o corte de cabeça o João. A bola vai sobrar, vai ficar dominada aqui com o Atlético. Domina bem Iaguinho. Iaguinho puxou, trabalhou para...

aparece. A bola voltou com a esquerda. Esquerda cruzou. Subiu. Cabeça na bola do João. Voltou com Lima. Chuta. A bola vai voltar com o time do Galo. Vai ficar dominada com Manga. Já perdeu.

cedo, mas como demora. O atacante Baby pedia, mas vai lá o Coutinho, vai marcar!

0: 9. Levou e vencida o zagueiro do Plácido. Tocou embaixo do canto esquerdo do goleiro Carlos. Aos 25 minutos do primeiro tempo. Agora aqui no Tony Canta. Atlético. Um coitinho.
1: Plácido de Castro.
0: Tem 0, Paulo Roberto.

0: A velocidade, Zé. Velocidade e o chutaço que saiu aqui de trás do Daniel. Depois que o Alif conseguiu estragar uma boa jogada do ataque plastiano. O Atlético se aproveitou, o time do Plástico estava em movimento, vinha saindo. Velocidade, o Coitinho conseguiu vencer os zagueiros na corrida e na saída do goleiro Carlos. Ele deu um tapa na bola. Mesmo pressionado dentro da área, ele bateu cruzado, a bola foi no rosto da rede pelo lado de dentro. Coitinho venceu na carreira o Renan para fazer um para o Galo, 0 para o Tigre, aqui no Tonicão.
1: A informação vem de Darlene Cardoso.
2: Pela Copa do Brasil já começou o Clássico Mineiro, Cruzeiro e Atlético Mineiro no Mineirão, placar 0-0 por enquanto.
1: O ouvinte diz, boa tarde, Zezinho Melo, estou ligado no jogo pela Rádio Net, pela voz das selvas. A dupla dinâmica, Zezinho Melo, Paulo Roberto e Raimundo Fernandes, é o Carlos Venâncio, lá do Quinari, juntamente com meu pai, estamos torcendo pelo Galo, Raimundo Fernandes.
3: Jota.
1: Oi.
3: Aqui na arena, tempo da água.
1: E aqui também, Raimundo Fernandes.
4: Tá tudo em sintonia. Hoje, Alberto, dá para saber que aí o Náutico tem sido muito mais competitivo do que o Andirá, né, Alberto?
3: Tá bem melhor o Náutico do que o Mocego, viu? Tanto é que o Mocego já fez duas substituições.
4: Daqui a pouco não tem mais como mexer. E aqui, o Atlético já estava fazendo para merecer o placar de 1-0, no entanto, faltava aquele toque de categoria, aquela frieza do atacante, o que Coutinho teve agora, que ele estava coçado por dois zagueiros, ele conseguiu chegar e desviar do goleiro, fazer 1-0. Porque o Plácido, apesar de jogar um pouco embaixo, mas quando ele escapa aqui, tem relativamente perigo contra o time do Galo. O jogo é muito bom aqui no estádio Tonicão.
1: Raimundo Fernandes falou, você anotou, Carlos Venâncio, ligadão juntamente com seu papai, todo o pessoal legal, aí em Senador Guiomar, na Difusora FM 104,5 para você, e nas rádios NET, e também na Aldeia FM. 1-0 para o time do Galo Carijó aqui no Tonicão, lá na arena. O Nauas vai ganhando do Andirá e o Atlético vai sagrando-se campeão do primeiro turno do campeonato da Série B. Já sai jogando por aqui, camisa 11, que era banana, já perdeu, a bola foi tocada pela lateral. Arremesso manual, quem vai fazer a cobrança é Chapa, já jogou, lançou ali para o banana, o árbitro diz que é mais atrás. Lá perto do assistente.
3: Gol!
1: Não é? Oi, Alberto!
3: Gol do Nauas, Zezinho. Acredite se quiser. 3 para o Nauas, 0 para o Andirá. Só tem que virar ali as costas, a camisa dele lá, o baixinho. Entrou livre no contra-ataque, porque foi escanteio para o Andirá. Contra-ataque para o Nauas. Ele foi lá e deixou no fundo da rede. Já, já! Informamos a numeração dele, o nome, Jota. O certo é que está 3-0 para o Nauas.
1: Tá tranquilo, Atlético Acreano, Raimundo.
4: Ganhando e o outro lá perdendo, né? E perdendo não, levando uma chocotada. Se atrasasse tanta polícia, tanto assim.
3: Oi. Sabe de quem foi o gol?
4: Ah.
3: Samuel.
4: Samuel? O Samuel?
3: É o Samuel.
4: Aê, Paulo Alberto. Fala.
0: Vê o que tu vai dizer, Fernandes.
4: Excelente jogador, Paulo Alberto.
1: Olha lá, vai descendo o Plácio, vai diminuir. Deixa a bola com Lima perto e outra bola vai ao fundo. Tiro de meta para o Atlético, Paulo Roberto.
0: Pegou muito mal na bola, mas pegou mal demais o Ian, né? Já bate aquele tipo de desespero no time do Plácido. Segue 1-0 o Atlético agora.
1: 19:09 no Acre, tempo e placar do jogo. 30 minutos passados, primeiro tempo, aqui no Tony Canta. Atlético. Um coitinho.
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1: Zero.
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1: A saída da equipe do Galáctico com o Manga. Manga domina, já deixa entregar agora para a Souza. Souza dominou pedindo bola, tem lá pelo lado esquerdo. É o esquerdo, é o Pio, joga aqui para o WhatsApp, para Iaguinho, Iaguinho para o WhatsApp, puxa para a perna canhota, deixou para a Manga, para Iaguinho, invade a área, vai sair mais um toco, vai marcar, defendeu o goleiro. O zagueiro bate no jogador do Atlético e vai ao fundo. Que brincha ali da área do Plácio de Castro, Paulo.
0: É, no desespero ali, o Iaguinho ia fazer um gol sem querer, porque o João chegou espanando. E aí o Iaguinho, que já tinha chutado, a bola já tinha batido na defesa, voltou na trajetória, bateu nele, ganhou altura e foi embora pro fundo. Quase, quase o Atlético chega no segundo, segue 1-0.
1: Já sai jogando por aqui, Renan. Renan já tocou, já deixou o entregueiro para a Chapa. Chapa joga aqui pelo meio, procurava o João ali pela meia cancha, a bola sobra, fica com Lima. Lima para Vinícius, Vinícius já jogou, já deixou para a esquerda. Esquerda fugiu do primeiro, fugiu também do segundo. Já jogou, já deixou para a Manga, 1-0 para o Atlético. Vai sagrando esse campeão do primeiro turno. Já tocou, ficou para o Souza. Vem por baixo, bem ali o João. Mas a bola volta com a equipe do Galo. Com Otto, Otto jogou para a esquerda. Parece o zagueiro, toca a bola, vai ao fundo. Escanteio pelo lado esquerdo para o Galo, Paulo.
0: É, o Ian, na velocidade com a esquerda, disse, vou correr atrás, nada. Já deixou a bola no fundo, fez a volta, já se posicionou lá no meio da área. Escanteio que agora é o Souza da 8, quem cobra lá na esquerda. 0, Plácido, Atlético 1.
1: Gol. Aonde?
3: Gol do André Carlos, zagueiro Carlos, diminui de cabeça, 3 para o Nauas, 1 para o Andirá.
1: Ixi, a bola foi jogada na área, cabeça na bola do zagueirão Daniel, a bola vai ao fundo, tiro de meta, Paulo.
0: Subiu mais uma vez livre ali o 4 Daniel. O problema do Daniel, Zé, é que ele não dá o direcionamento correto na cabeça. Olha essa saída aí do Plácido.
1: É igual aquela do Botafogo ontem. A bola sobrou.
0: Né?
1: Pois é, sobrou, a bola sobrou, ficou para Iaguinho. Iaguinho já deixa para Lima. Lima domina, dominou bem Lima. Já deixou para Vinícius, devolveu para Lima. Ultrapassa a divisória do gramado. Já tocou pelo meio para Souza. Souza domina, puxa bem, é Manga. Manga já toca, já deixa, entregando ali para Sáfia, Safari, Iaguinho. Iaguinho, jogo recuado, fica dominada com Daniel. Daniel para Manga. Manga devolve para Daniel. Daniel jogou mais embaixo, tocando bola, entregando agora para Lima, ganhando de 1-0. Tá tranquilo, tá satisfeito aqui no Tonicão. 34 minutos do primeiro tempo. A bola foi jogada, procurava o esquerdo. A bola vai sobrar, vai ficar ali para o Carlos. Obrigado, motorista, pela carona. Correndo parado, tá todo mundo ligado. Você de aplicativo tá ligado na 104.5. E também na aldeia 96.5. Ponto 9. E olha o Galo, fica com Souza. Souza já deixou agora para a SAP. A SAP domina para Iaguinho, vai à direita, vai cruzar, cruzou, bateu no zagueiro, sofreu. Fica dominada com Chapa, Chapa já toca. Ele já tocou, já deixou, fica ali com Banana. Ele passa a Manga contra ele, tocou para o atacante, que é Baby, Baby domina. Ele recua, já deixa a bola, ficou ali para Aleph. Aleph já toca para Banana. Banana passou, dominou, caiu. É falta, Paulo Roberto.
0: É na individual, tentando desbravar a defesa Carijó. O Banana tabelou no primeiro lance com o Baby, recebeu, aí veio pra dentro. Só que o Manga disse, opa, por aqui tá bom. Parou ali com falta, que o time do Plácido vem na cobrança. Tá vindo aqui o João, eu não sei se é ele que vai executar, mas ele tá muito próximo da bola. 1-0 Galo.
1: Informação.
2: Brasileirão Série B, o Atlético Goianiense está vencendo o Botafogo de São Paulo por 3-0.
1: É falta, é falta, é o João. Camisa 3 do Tigre do Abodão que vai fazer a cobrança da falta. A altura do bico direito da grande área do Galo. Tem dois homens na barreira. Gustavo preocupado. Vai fazer a cobrança, João. Suspendeu, jogou, cabeceou, voltou, bate, rebate, fica para o Manga. Manga jogou para o outro, é velocidade, aí já ultrapassa, pode tocar, demorou demais. Paulo Roberto.
0: O Otto fez tudo errado, Zé. Primeiro com a cara enfiada na bola. E aí tinha um esquerdo aberto aqui do lado esquerdo. Aí ele foi na pior opção, que era pelo lado direito, onde estava o Coitinho, na velocidade, juntamente com o Assaf.
1: É isso aí. Já estamos caminhando para os 36 minutos. Vai chegando o Galo, mas vai saindo pela lateral. 19 horas, 15 minutos no Acre. Tempo e placar do jogo.

0: tempo, no Pra Cada Rede Pública de Comunicação, tá lá. Um coitinho.
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0: Zero.
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0: O Zé Luiz tá ligado com a gente. E na arena, Alberto?
3: Na arena continua 3 para o Nauas, 1 para o Andirá. E o Dorielso Mendes está dizendo boa noite, Alberto Casas, Zazinho Melo, Raimundo Fernandes, Paulo Roberto. Estamos ligados aqui no Ninho do Urubu. Rapaz, o que está acontecendo com o Andirá? Não acredito. E boa transmissão para todos.
0: Obrigado, Dorielso. Obrigado aí pela sintonia. Dona Raimunda Moura lá no Triângulo tá ligada com a gente. Ela vai descendo esquerda, esquerda, jogou. Ficou ali para o Otto. Otto domina. Com ele vai ali. O Renan, ele tenta passar. Passou, dominou, sobrou. Cruzou para Coutinho, para a esquerda. Chuta! Bola passa por toda a grande área e sai pela lateral, Paulo Roberto.
4: Primeiro que o Coutinho fez a parede ali, fez o pivô para o esquerda quando recebeu essa bola do Otto. Ele ajeitou e aí deixou a esquerda para definir como ele fez, ou a esquerda poderia ter feito a devolução, que aí o Coutinho ia ficar à mercê com o Carlos. Bateu cruzado, bola passou na frente do gol, saiu aqui do lado. Segue 1-0 Galo.
0: Já sai jogando. Jogando o Galo com Manga. Manga domina. Já deixou para o Iaguinho. Lá vai ele. Cruzou recuado. Tocou por Souza para a esquerda. Vai marcar. Defendeu o goleiro.
5: É bom.
0: O chute do esquerda. De fora da área, Paulo.
4: O Galo disse aqui não, parceiro. Que não. Vai fazer lá, lá no outro lugar, aqui não. Pancada no chão, o Carlos fez a defesa e o Otto passou pela bola. Segue 1-0 Atlético.
0: É isso, Manuel, que pertence à equipe do Atlético Acreano. O Ailton Farias, lá em Porto Velho, diz ele, Zezinho, estou ligado aqui na Difusora. Parabéns a vocês pelos 82 anos. Já sai jogando o Atlético Acreano. Obrigado, Ailton Farias. O homem é de Chapuri, mas está há muitos anos lá em Porto Velho. A bola sobra, fica com Daniel. Daniel já jogou para Vinícius. Vinícius tocou lá pelo lado esquerdo. Rouba ali o couro bem. Ali o Ian jogou. A bola sobrou, recebeu a falta, levou vantagem. Ela sobra, fica com Baby. Baby já tocou, já deixou para Gabriel. Ao time do Plástico Castro. Já sobra para Banana. Banana pelo lado esquerdo. Vem Manga na marcação. Dançou para lá, dançou para cá. Preparou, dominou, adiantou. A bola sai pela linha de fundo. É tiro de meta, Paulo.
4: Ele encebou a bola, o Banana. Encebou e o Manga só observando.

0: ou por ineficiência do ataque, ou porque ele realmente tem grandes qualidades. Fala nisso, abraçando meu amigo Juca, grande goleirão lá em Plástico Castro, e o atacante Zico. Um goleiro e um atacante.
1: Tá certo. Já vai descendo a equipe do Galo. Trabalhando, picando, dominada com esquerda. Esquerda para Souza. Souza jogou pelo lado direito, muito fechado. Não dava para o Iaguinho. Obrigado você aí do interior de Sena Madureira, Mané Urbano, Santa Rosa. É gente que curte a gente. Feijó, Tarauacá e todo o Vale do Juruá. Ligados na rede pública de comunicação. Está jogando a equipe do Galo. Vai o Coitinho. Fez a falta. O Arthur Pari marca, Paulo Roberto.
2: Isso aí, quando é 8, é 80. Falta em cima do jogador do Tigre. Lá era o Ronan, que estava na disputa do Coitinho, número 9 do Atlético. Você se referiu ao Juca na estatura ou na qualidade, grandão?
0: Não, o Juca era um goleiro razoável, né? Não era muito mal. Um bom goleiro. Mas era o goleiro grande, é quem tem... Era.
2: Grandão.
0: Antigamente era novo, né? Agora deve estar diminuindo, porque vai ficando velho, né?
1: O Tonho também está ligado com a gente. Tonho que jogou no Rio Branco Futebol Clube. Sempre encontro com ele ali pelo centro da cidade, a gente bate aquele papo. Diz ele que ainda joga lá pelo Bancreve, ó. Já vai descendo, a equipe do Plástico vai descendo pelo lado esquerdo. Ali com Banana, se enrola com Iaguinho. Ela sobrou, Rica dominada com Lima, Lima para Manga, Manga para Iaguinho. Tocou mal na bola, sobrou para Banana, Banana jogou para Chapa, jogou cruzado. A bola passa pelo Bruno, também pelo Kekel. Vai sobrar, Rica dominada com Souza, vai ao chão. Levou vantagem, lá vai a equipe do Plácio, dominou. Caiu, pediu a falta, o árbitro disse que não houve nada. Ela sobra, fica ali com a Sap domina. Enveredas pelo comando do ataque, já tocou, deixou entregando ali para Souza. Por baixo vai o jogador do Plácio, o jogo vai lá, vai ficar com Kekel. Kekel já jogou pelo lado direito, lá vai a equipe do Plácio, a bola sai. Arremesso manual que pertence à equipe do Atlético Acreano. Amanhã às 7 da manhã tem muitas notícias para você no Bom Dia Aldeia, na rede pública de comunicação. Já estamos com 43 minutos passados, primeiro tempo, no placar da rede pública de comunicação, tá lá. Tem um.
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1: Tem zero.
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1: Já está jogando a equipe do Galo. Vai ficar dominada aqui pelo lado direito com o zagueiro Daniel. Daniel pisa em cima da bola. Já joga entregando para Lima. Tá pela meia lua. Ali para a sua grande área. Já tocou, já trabalhou. Ficou para Souza. Souza deixando para Daniel. Tocando a bola 1-0 para o time do Atlético Acreano. Lá na arena, Alberto Casas informou. 3-1 para o Nauas. Atlético vai sagrando seu campeão do primeiro turno. Indo para a primeira.

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0: Arremesso manual que pertence à equipe do Plácio. Já fez a cobrança. Lá o jogador que é Renan. Jogou para o Carlos já joga, já deixa, entregou ali para o Ian, ele suspendeu pela ponta direita, procurava bem lá o Alaf, mas a bola vai sobrou para o Galo, já vai descendo quando recebe a falta, Paulo.
2: Falta lá na intermediária, aí o Manga cobra rapidinho no Asaf, 1-0 o Atlético.
0: 19:25 no Acre, tempo e placar do jogo.

0: tempo aqui no Tony Canta. Atlético. Um coitinho.
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0: Já sai jogando, vamos até aos 48. Já vamos caminhando para os 47. A informação vem da nossa central com Darlene Cardoso.
3: Pela Série B, o Juventude está vencendo o CRB por 2-1.
0: Aí já sai jogando. Time do Atlético, tranquilo, ganhando. Acredito que já sabe do resultado lá na Arena da Floresta. Alberto Casas, quantos minutos de acréscimo aí, Alberto?
4: Não subiu a placa, Zé, não subiu. O Marivaldo só fica olhando ali pro seu cronômetro, que é o quarto árbitro, e continua o Nauas 3, Andirá 1.
0: Olha aí, Nauas 3 ainda tem um segundo tempo, Raimundo Fernandes.
5: Pois é, um jogo interessante. Rapaz, futebol, você não pode descuidar. Porque um a um cochilo, você perde uma partida. Gol. E todo o trabalho vai para águas abaixo.
0: Oi! Arra. Gol!
4: Gol de quem? O chute de fora da área, ali do 18, que entrou agora há pouco no jogo, o João Felipe. Ela desviou na zaga e matou o goleiro Caio. Do goleiro Caio foi pro lado direito. A bola morreu mansamente do lado esquerdo. Agora Nauas 3, Andirá 2.
0: Tá encostando, Fernandes.
5: Toda a gordura tá indo embora, né? Terminou, né, Paulo?
6: Aqui sim. Acabou agorinha.
0: Termina o primeiro tempo. Um para o Atlético, gol de Coutinho. Nenhum para o Plácido de Castro. Paulo Roberto.
6: É, o time do a priori, do Plácido, ia ficar aqui, mas tá indo pro vestiário. Fala aqui com o Banana, fala desse primeiro tempo. O time até que tentou, mas não conseguiu muita coisa no ataque, Banana.
7: É, vamos escutar o professor e tentar ver o que nós erramos para voltar pro segundo tempo e tentar buscar o resultado e buscar mais 3 pontos para seguir no campeonato.
6: Obrigado, Banana. Ficando por aqui, o número 11 do time do... Hoje todo mundo tá indo pro vestiário, ó. Eu me desloquei para cá para tentar ouvir os jogadores pro lado, porque no jogo passado ninguém foi pro vestiário. Foi todo mundo aqui fora, né? E agora tá todo mundo pro vestiário. Vou tentar chegar lá do outro lado, né? Pelo menos vou conversar com alguém ali da comissão técnica do Galo, passando aqui pelo lado. Fernandes, dá uma segurada aí, quando chegar lá eu te chamo.
5: Pois é, o pessoal tá aí... Avalanche. E aí, Alberto, como é que tá? Acabou ainda?
4: Continua. Não, acabou ainda não. Acabou ainda não. E começou primeiro aqui, viu? Começou primeiro aqui. Julián agora tá falando ali com o banco do Morcego, né? O certo que é falta para o time do Nauas, que segura o placar 3-2.
0: E bota o Quinari para narrar esse restante aí.
5: É, Chico Quinari. Vamos descobrir nele. Já que como jogador não deu, pelo menos como narrador, pode ser que saia alguma coisa.
6: Eu vou chegar aqui no Quínio Brito, né, que parou, já que os jogadores foram direto. Hoje mudou, né? Costumava ficar ali, mas pro vestiário. Um primeiro tempo que o jogo já poderia estar definido, Quinho.
8: É, a gente errou bastante gol, mas faz parte também. Os meninos estão com a entrega muito boa, estão criando bastante, estão numa intensidade alta. Mas a gente precisa ter um aproveitamento melhor. Dos males, o menor, que a gente termina um intervalo ganhando o jogo de 1-0.
6: O que muda para o segundo tempo?
8: A gente tem que ter

0: calma agora, né? Mais orientação do que mudança.
1: Trabalhar mais essa bola, seria isso? Ficar mais com ela?
0: A gente tem, né, ficado bastante com a bola, né? Mas a gente pode aproveitar melhor essa questão da finalização e uma questão de uma orientação para um ou dois jogadores, a gente pode ter esse aproveitamento melhor e a gente vai tentar ajudar os meninos orientando para que a gente possa ter um aproveitamento melhor no segundo tempo, que com certeza vai ser um jogo onde nós vamos criar bastante, mas a gente também não pode dar a possibilidade do nosso adversário poder gostar do jogo. Né?
1: Obrigado, Kino. Vai lá, ficou aqui, atendeu, vai lá conversar com os teus jogadores, porque tem bastante, é muita coisa para ser falada no Atlético nesse primeiro tempo, né? O time poderia estar no vestiário agora com uns dois ou três gols aí, não seria exagero algum, porque o que o Carlos pegou e o que o Atlético conseguiu errar na última bola, uma grandeza aqui, intervalo, Plasto no vestiário, Galo no vestiário, estou anunciando ele, R.

0: equipe. Final de primeiro tempo aqui na Arena.
1: Eu vou passar para central. Quando além, daqui a pouco eu volto para tabelar com o Alberto. Eu daqui do Tunicão, o Alberto.
2: Ai, noção nunca.
1: Agora pode ficar à vontade. 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

Agora no Acre são 19 horas e 35 minutos. Terminou o primeiro tempo no estádio Tonicão entre Atlético Acreano e Plácido de Castro. O Atlético está vencendo por 1 a 0. Lá na Arena da Floresta, o Nauas está levando a melhor e vencendo o Andirá por 3 a 2. Jogo acirrado. E daqui da nossa central eu trago informações também dos jogos que estão acontecendo pelo Brasil, começando pela Copa do Brasil, minha gente. Rolando nesse exato momento, clássico mineiro no Mineirão, Cruzeiro e Atlético Mineiro. Nesse exato momento está 35 minutos do primeiro tempo, placar 0 a 0. A gente também traz resultados para você do Brasileirão Série B. O Atlético Goianiense e o Botafogo duelaram ainda há pouco. Esse jogo acabou de terminar. O Atlético Goianiense venceu por 3 a 0 o Botafogo de São Paulo. E acabou de terminar também Juventude e CRB, onde o Juventude levou a melhor e venceu o CRB por 2 a 1. Uma ótima noite para você que está ouvindo a nossa transmissão em qualquer lugar da nossa querida cidade Rio Branco. Mandar um grande abraço também para você do interior, para você que curte a nossa programação nas colônias, nos seringais, nas rodovias, você dos municípios próximos da nossa querida cidade Rio Branco e você também de Cruzeiro do Sul. Você curte a gente pela internet em qualquer lugar do Brasil, do mundo, pela Rádio Difusora Criana e Rádio Aldeia FM. É um prazer estar te fazendo companhia, tá bom? Agora tá na hora de eu

0: passar a bola para o meu querido amigo Raimundo Fernandes com os seus comentários do primeiro tempo de Atlético Acreano e Plácido de Castro. É com você, Raimundo Fernandes.
1: Comenta aí, Raimundo Fernandes.
2: Obrigado, Darlene. Obrigado, Elton. Obrigado, pessoal que está na técnica aí, professor na técnica de som. Vou mergulhar lá no estádio Arena da Floresta, onde está o companheiro Alberto Casa, Mal Chico Quinari, com mais uma partida. Você que está ligando o rádio agora, são duas partidas simultâneas que decidem o primeiro turno do campeonato acreano na segunda divisão. Aqui, por enquanto, o Atlético vence o Plácio por 1-0 e lá no Arena da Floresta, cobertura de Alberto Casas, o placar é 3 para o Nauas, 2 para o Morcego. Alberto, como foi o primeiro tempo? Surpreendente o time do Nauas?
3: Exatamente, Fernando, exatamente o que você disse, surpreendente, porque ninguém esperava isso, né? Abrir 3 gols de diferença e com tranquilidade, viu? Tocando a bola, o primeiro gol do Erian foi uma jogada em que o Samuel participou, mas abriu as pernas, deixou a bola passar. O Erian tirou o goleiro Serna e tocou sem goleiro pro gol para fazer 1-0. Depois o Ronan marcou o segundo. O Ronan que está dando um trabalho tremendo aqui pela ponta esquerda, viu? Aquele esquerdinha, rapaz, que está dando um trabalho tremendo aí aos jogadores do Andirá, principalmente o Vini. E aí o Ronan fez 2-0. E o Samuel entrou livre, tocou do lado e a bola foi morrendo no fundo da rede, fazendo 3-0. O zagueirão Carlos descontou de cabeça, né? E o João Felipe arriscou da intermediária, a bola desviou na zaga, aí matou o goleiro Caio, rapaz. Ele foi para a direita, a bola entrou mansamente do lado esquerdo e o placar está em aberto, viu? Está em aberto. Enquanto o Navas tinha perna aí, ele correu bastante e deixou o Andirá ver navios, fez 3-0. O Andirá foi em busca e conseguiu encostar no placar 3-2. Tem mais 45 minutos aí para o Morcego correr atrás desse prejuízo, porque o prejuízo ninguém corre atrás, a gente corre do lado, né, Fernandes? A situação do Morcego não é boa, porque o Atlético está vencendo aí e tem agora 7 gols de saldo, amigo. Então, por aqui, essa é a situação, viu? O Ivan de Carvalho está ligado aqui com a gente, o Fernandes, e mandou o seguinte recado. 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Depois do jogo, tem Forró, Cidade e Sertão, com Ivan de Carvalho.
2: Já que a Rádio Souza está ligada, um abraço aí para o pessoal nosso, do AC, que mora aí em João Pessoa, na Paraíba, em Souza, enfim, na região do Nordeste, sintonizada aí nessa emissora. Pois é, o Alberto Casa trouxe até aqui o placar parcial lá na Arena da Floresta, de Nauas 3, Andirá 2, lembrando que começou a partida, começou os dois jogos atrasados devido à falta de policiamento em ambos os estádios, que teríamos que começar as partidas em horário simultâneo. E aí tivemos aí quase mais de meia hora de atraso, por isso estamos ainda, já que a partida teria que começar às 18 horas. Mas aqui, no estádio Tunicão, o time do Atlético de Gustavo, Iaguinho, Vinícius, Daniel, esquerda, o Lima, Souza e o Manga, o Azap, o Coitinho e o Otto, o time do professor Quinho Brito, o Galo, o Carijó, o Atlético Acreano. E o Plácido, o nosso Tigre do Abonã, de Carlos, o Renan, João, Ian e o Chapa, pode ser de ferro, né? Mas o problema é que o Chapa está tomando uma chapa danada aqui do lado direito, na defesa do Atlético, do ataque do Atlético. Ou o Iaguinho, ou então o Otto, quando vem para cá, a coisa fica complicada para o nosso amigo Chapa. O meu campo traz Gabriel, Bruno e Kekel, o Alif, o Baby, pouco, pegou na bola, mas é complicado quando ele pega aqui no ataque. E o Banana, que em noite de lua lá, muito quente, não tem suado muito, é o time do Pedro Balu. Lembrando que o placar está 1-0 para o Galo, exatamente gol marcado aos 25 do primeiro tempo com Coitinho, depois do Atlético perder várias chances criadas porque o lado direito da defesa do ataque do Galo e o esquerdo da defesa do Plástico,

0: Foi. Foi bem. É porque passou aqui uma abelha. Com isso, o time do Atlético perdeu várias oportunidades. Aquelas oportunidades que tu cria e falta o passe certo. Ou então alguém ter calma para colocar a bola pro fundo do gol. Isso que aconteceu com o Coitinho, porque senão o jogo estaria 0-0. O time do Plácido algumas vezes também chegou com certo perigo, mas exatamente porque o Atlético está jogando mais no campo adversário. Hoje, o meio campo do Atlético está funcionando melhor, a exemplo do que eu disse no primeiro jogo. O time do Plácido meio confuso, porque como o Chapa não está achando o Iaguinho e nem também o Asaf, aí fica complicado para poder o time do Plácido marcar. Hoje, é uma defesa que não tem tomado muitos gols no campeonato, mas também o meio campo não tem criado as chances que deve. O placar, segundo o Paulo Roberto, e que também, pelo que o volume de jogo, pelo que o Atlético criou, não seria 3, seria de 2 para lá. Mas futebol não é no achismo, não é no volume, é na conclusão, é no fechar do caixa. Quem colocar melhor na rede é que consegue vencer a partida. Portanto, o Atlético vence por 1-0. Poderia ter um placar mais elevado. O placar de 1-0 é perigoso, porque de repente vai que o Andirá vira lá e o Plácido empata aqui. Já foi pro galo. Então, é preciso que quando começar o segundo tempo, o Atlético tente logo marcar o segundo gol para poder ficar um pouco mais tranquilo, porque do jeito que está, é um placar perigoso. O time do Plácido não marca, mas também não é um time muito ruim, como se pensa. Tem uma defesa que sabe marcar, o goleiro que aqui e lá faz boa defesa, não complica, pelo menos até agora não complicou, e uma equipe que é bem treinada pelo professor Balu, apenas que não consegue treinar com seu elenco completo na semana, para apresentar o melhor futebol na competição. É uma partida aqui bem disputada entre o Atlético Acreano e o Plácido, porque houve alternância. E algumas vezes, quando o Plácido vinha nos contra-golpes usando os dois lados, até complicava o Atlético. E se deu para notar. E quando o Atlético fez o gol, a gente tinha ganho o campeonato. Então é a preocupação de vencer o jogo de hoje e sair daqui já classificado para a primeira divisão do campeonato do ano que vem. Porque o Atlético não quer ficar muito tempo aí para não se acostumar na segunda divisão. E aqui no nosso cabine passou, antes do jogo, o presidente Marcelo Avelino, e disse que na decisão promete que o Atlético virá com o uniforme bonito, as cores tradicionais, o azul do céu, que faz que o Atlético seja aquela lembrança e a glória de um povo, orgulho de uma cidade. O jogo do Atlético Acreano e tantas glórias do futebol do Acre. Vai começar o segundo tempo e as emoções é com ele que narra o jogo com vibração o tempo todo.
1: Zezinho Melo de volta no microfone, campeão de audiência. 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Autoriza o árbitro. A bola rola e o sistema público de comunicação não enrola. Alterações nenhuma, hein, Paulo?
2: Não, zerado. Os times são os mesmos que iniciaram a partida. Os técnicos devem ter gostado.
1: É verdade. Já sai jogando a equipe do Galo, aqui com o Otto. Otto domina, deixando ali para a Manga. Manga domina, domina bem, já toca, já deixa. Intrigou ali para a Souza. Souza domina pelo lado direito, já vai descendo bem. Souza já tocou, trabalhou. Fica dominada com o zagueiro que é Daniel. Daniel já tocou para a Souza, Souza para a Manga. Manga domina, já toca, intrigando ali para Daniel. Daniel está pelo campo defensivo da equipe do Plácido, já jogou, já deixou para a Saf, a Saf para Daniel. Não brinca em serviço, coloca a bola pela lateral. Arremesso manual que pertence à equipe do Plácido. Já fez a cobrança, o árbitro...
0: Rebolou a bola, Zé, tijolo e põe.
1: Rapaz, vou te dizer, meu. Arremesso agora é para a equipe do Atlético. É Iaguinho que vai fazer a cobrança. Já cobrou, já deixou, entregou ali para o Souza. Manga pede bola, ele toca entregando para Manga. Manga altura do grande circo, campo defensivo da equipe do Atlético. Já puxou, já trabalhou, deixou ali para o esquerda. Esquerda enfiou para o Otto, pode cruzar. Que ele quer? Agora faz a falta, Paulo Roberto.
2: Ele veio para cima do Ian, ele tentou dar um gome, só que não tinha espaço para isso, porque o Bruno acompanhava a jogada. Ficou com a bola e o Otto fez a falta, lá vem o Atlético.
1: Lá vai o Atlético, olha lá, tocou, sai o goleiro Carlos com toque ali do Coitinho, Paulo.
2: A saída errada do Plácido, aliás, não é a primeira e acredito que não será a última até o final do jogo. E aí o Asaf recuperou, tocou no vazio no Coitinho, que pegou de primeira. Só que o Carlos fez boa defesa, 1-0 Galo.
1: Já está jogando a equipe do Galo aqui com Lima. Lima já deixa entregando para Vinícius. Vinícius tocou, deixou para o Otto. Esse aí também é todo aperreado, todo ligeiro. Amor.
0: Tem hora que ele faz jogada, beleza. Tem hora que ele sai do fio da meada e perde tudo.
1: Daqui a pouco está cansado, vai ser substituído. Porque não toca a bola. A bola vai descendo, vai trabalhando o Galo Carijó, que vai ganhando de 1-0. E aí na arena, Alberto?
3: Começou o segundo tempo, teve uma mudança no time do Nau, saiu o Xuxa, número 7, e entrou o Bebê com a número 20. Continua 3-2.
1: 3-2 lá na arena. Tá jogando a equipe do Atlético, vai descendo ali com o Daniel, camisa número 4. Oi?
2: Olha só aí. Pagantes, 54. Os Caronas, 41. Vai dar, não dá, rapaz? R$ 806 a renda de Atlético 1, Plácido 0 esta noite aqui no Tonicão. Acredito que alguém deve ter no bolso aí essa grana, né?
1: Com certeza. Já sai jogando. Olha lá o Atlético, a bola sobrou pro Carlos, Paulo.
2: Ah, teve de tudo aqui, olha. Ainda tá tendo ali. O João, o Coitinho, se trombaram, caíram, só que no chão teve aquelas cutucadas, né? Mas aí o Josué disse, como é que é? Vocês vão querer bagunçar o que tá tão perfeito a priori? Segue 1-0 Galo.
1: Olha lá, cabeça na bola ali do jogador que é Vinícius, ela sobra, fica com Gustavo. Gustavo com a mão direita para a esquerda, esquerda domina, já tocou, tocou para Otto. Lá vai ele, passou pelo primeiro, vem por baixo, bem aí, jogador do Plácido. Vai ficar dominada, através ali, Kekel. Kekel jogou pelo meio, pé direito na bola, ela vai. O camisa 7, Aleph, pela linha de fundo, Paulo.
2: É, ele abriu o clarão, Zé, e aí quando sentiu, poderia ter feito a jogada de área, o Bebê estava livre lá na área, tinha o Kekel, mas aí o Aleph, como ninguém acompanhou, estava um pouco mais atrás, ele disse, eu vou arriscar e seja o que Deus quiser. Não deu em nada, o chute em linha de fundo, sem perigo algum para o Gustavo, segue 1-0. Atlético.
0: No lateral mal cobrado, Zezinho. Eu lembrei do saudoso Martinho pro Zugu, pro Zé de Melo. O Tazan jogando Floresta e Vasco, cobrou um lateral errado. Aí o Martinho, Tazan, tu já não joga nada com os pés. Sabe jogar nem com a mão, meu filho. Sai, vem pro banco, não tá no teu lugar.
1: Já estamos a 19h50 no Acre. Tempo e placar do jogo.

0: área, chutou pra fora, Paulo.
1: Mais um erro do time do Plasta ali na saída. O Kekel perdeu essa bola e ela chegou no Coitinho. E aí, do jeito que veio, ele ajeitou no Souza. O Souza levantou e soltou a pancada na perna direita. Ela ganhou altura, passou sobre o telhado do Carlos. Líder de fundo segue 1 para o Atlético, 0 para o Plácido.
0: Seis minutos passados, segundo tempo, aqui no Tony Canta. Atlético. 1, Coitinho.
2: Plácido de Castro.
0: Zero.
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0: 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Já sai jogando a equipe do Galo. Fica com Daniel tocando para Manga. Manga já desce, já deixou, já trabalhou, ficou ali para Souza. Souza tocou pelo meio para Coitinho, devolveu. Jogou para o esquerda, para o Coutinho, vai marcar. Defendeu o goleiro, Paulo!
1: Agora ele teve uma jogada diferente do primeiro gol, que ele conseguiu concluir e deu em gol. Depois que a bola espirrou na defesa, bateu no Souza, no esquerda, caiu no Coitinho. Ele levou, feito um furacão. Saiu na frente do Carlos, hora de tirar o 10, ele errou. 1-0 Atlético.
0: Caiu da equipe do Plasto, mas já desmancha a trama, a bola ficou com Otto, caiu, pediu a falta, não houve nada, fica dominada com Gabriel, lá vai o Plasto, pé direito, alto, linha de fundo. É tiro de meta para o Atlético, cobra Paulo.
1: É, o Gabriel sentiu, ninguém aproximou. O Kekel tá caído ali na intermediária, já é uma preocupação do banco de reservas do Plácido, com camisa 10 do time placidiano. Aí o Gabriel disse, agora vai, longe, lá na arquibancada, sem perigo para o goleiro Gustavo, vai ter a modificação, o Kekel não volta, deve sair o 17 do Tigre aqui, é Elio 17, sendo preparado. Deve ser ele que vai entrar no lugar do Kekel.
0: É, vamos aí ver. É Lio 17. Vai entrar. Olha lá o quarto árbitro com a placa. Os maqueiros entram. É ele mesmo, Paulo Roberto.
1: O negócio do Plácido tá tão de um jeito que no intervalo ali, o Balu aqui no vestiário conversou. E quando os jogadores retornaram, foi a vez do assistente Eriano Santos, o Chumbinho, conversar com os jogadores.
0: É, e o Atlético, o Quinho já colocou seus atletas, 3 ali para o aquecimento, 4 no aquecimento, né? É, vai, já entrou aí o Elio, aí muito Fernandes, será que vai melhorar aí, Fernandes?
4: O Kekel não é um mau jogador não, né? O problema é que todo o meio campo do Plácido não estava muito coeso, muito junto, e isso atrapalhava individualmente o jogador que tem um certo talento. Vamos ver se o que entrou aí, o Elio, que é mais nome de caçador do que de jogador, ele consiga fazer algo melhor para o Plácido de Cali.
5: Pela Copa do Brasil, Cruzeiro e Atlético Mineiro no Mineirão. Terminou o primeiro tempo nesse exato momento, o placar continua 0-0. Tivemos uma pequena queda na nossa transmissão, estamos aguardando o retorno do nosso querido amigo Zezinho Melo para a continuação do jogo entre Atlético Acreano e Plácido de Castro. Enquanto isso, eu vou dando para você os resultados do Brasileirão Série B, porque o Atlético Goianiense venceu o Botafogo de São Paulo por 3-0 e o Juventude venceu a CRB por 2-1. E daqui a pouquinho eu também trago mais para você do jogo que está acontecendo no Mineirão nesse exato momento entre Cruzeiro e Atlético Mineiro. Zezinho Melo, tá me ouvindo?
0: Estou sim, agora sim. É, vai entrar o 22 na equipe do Atlético, no lugar do 11, Paulo Roberto.
6: e o 15 no lugar do 9.
1: É? Ela entra.
6: É o Rodrigo Lamar, né?
1: Ô Zé, ele colocou em campo o Shailon, 22. Saiu o Otto. Otto, que a partir de quinta-feira volta para o Santa Cruz. Saiu o número 9, Coitinho, e entrou o Rodrigo Lamar, com a número 15 no time do Atlético. Com isso, o Shailon vai ser atacante e o Rodrigo vai compor o meio-campo.
6: E já sai jogando Elio ali pelo lado direito, mas a bola sobrou. Fica com banana, caiu, mas vem na recuperação o Atlético com Souza. Souza jogou aqui pelo lado esquerdo, ficou dominada bem ali, o Assaf vai ao chão, o Ato disse que não houve nada. A bola vai sobrar, vai ficar dominada com Plácio, foi jogada para o ataque, procurava era o Elio, vem o goleiro, toca na bola, bota a bola pela lateral, Gustavo. É arremesso manual, é Liwa que vai fazer a cobrança, ele cobrou, jogou ali pelo comando do ataque, procurou bem ali o Baby, a bola sobra, fica com o Atlético ali com o Manga, Manga tocou pelo meio para o Souza, a bola voltou, fica dominada com Gabriel, jogou para o Baby, tentou tocar bem ali o Daniel, a bola sobra com Vinícius. A bola vai voltar, vai ficar com Plácio, Plácio acocha, já perdeu, sobrou, fica dominada com a Saf joga para Shailo, Shailo domina, puxou, passou, trabalhou, toca de pé direito. Ela vai longe, longe, o Souza pedia, Paulo.
1: É, se rola pro Souza, talvez o segundo gol do Atlético no jogo. Mas aí o norte-americano aí, o Shailon, ficou tão impressionado com a bola que recebeu do Assaf que disse, agora vai. Balançou, ciscou, meteu lá no local do antigo placar. 0, Plácido 1, Atlético.
4: Como o Atlético perde gol? Coisa de gols absurdos, falta de desprezo dos atacantes. Estão empurrando a bola em vez de chutar. Perderam já 4 chances no segundo tempo, chance de placar, podia ter elástico. E esse Shailon, acho que deixou o futebol lá de onde ele veio, porque ele é meio complicado. Olha aí, ó.
6: Olha lá, mas o Arthur já parava. Falta em cima do Rodrigo Lamar, Paulo.
1: Falta do Baby. Comandante de ataque, o grandão, 9 do time do Plácido, em cima do Lamar. O Zé, antes do Coitinho sair, ele fez uma jogada aqui pelo lado esquerdo do ataque, e deixou o esquerda na frente do goleiro Carlos, na marca penal. Faz e me abraça. O esquerda bateu e o Carlos foi lá e disse, aqui não. Fez um defesaço.
6: É isso aí. É arremesso manual. Quem vai fazer a cobrança é Bruno para o time do Plácio. Ele tocou, deixou ali para o Elio. A bola vai saindo pela lateral. Arremesso manual. Já vai fazer... É falta, diz o árbitro. É bola no chão. Quem vai fazer a cobrança é o 8, que é Bruno. Bruno suspendeu. Jogou lá pelo lado esquerdo para a banana, foi para a cabeçada, ficou para a Baby, Baby domina, ele tocou, bola bateu no Manga, sobrou, fica dominada, ali com camisa número 15, Lamar, Lamar já joga para Souza, Souza dominou, prendeu bem a bola, já joga lá pelo lado, ficou dominada com Shailo, Shailo para o Souza, mas foi nas costas do Souza, a bola volta, fica dominada com a equipe do Atlético, jogou, sobrou, ficou para Shailo, Shailo domina, dançou para lá, para cá, vai cruzar, cruzou, vem o zagueiro, sobrou, vai marcar, povo!

0: Moto no fundo da rede aos 15. 15 minutos passados, segundo tempo, marca o segundo gol. Agora aqui no Tony Canta. Atlético. Dois, Coutinho e Rodrigo Lamar.
1: Blasto de Castro.
0: 3-0, Paulo Roberto.
2: É uma jogada de velocidade do Shailo aqui pelo lado direito. Mais uma vez, deu aquela balançada, passou o pé sobre a bola para um lado e para o outro, fez o cruzamento. Com força, o Bruno chegou no desespero, tentou aliviar. Nada fez, porque a bola caiu com o Rodrigo Lamar, de frente para o gol do Carlos. Aí o Lamar não perdoou. Pancada, a bola ainda bateu na mão direita do goleiro do Plácido, mas não foi o suficiente para evitar o segundo gol Carijó, e gol que vai levando o Atlético de volta para a primeira divisão do campeonato estadual do próximo ano, 2-0 Galo.
0: E vai descendo o Galo ali com a SAP, jogou, cruzou, vai marcar, gol! Linha de fundo, Paulo Roberto.
2: A bola viajou, Zé, ela veio lá da cruz esquerda, aqui pro Iaguinho, né? Fez toda aquela viagem, e aí, ele fechou na segunda trave, escorou, só que ela ganhou altura e foi embora pro fundo, perdeu o Atlético, mais um gol no jogo, segue 2-0.
0: Sai o 3, entra o 15 no Plástico, e sai o 9, entra o 19.
2: O 19 é Arthur, saiu o Baby, e o 15 é o Demerson, quem saiu o 3 é o João. Pois zagueiro, é. Que também eu acho que é quinta-feira, está tomando o rumo do CT do Cupuaçu.
0: Acerto. Raimundo Fernandes, Atlético, na primeira divisão, próximo ano, Raimundo.
3: É, depois de perder inúmeras chances no segundo tempo, grandes oportunidades criadas, até que enfim uma jogada bem feita com o grande Shailon. Que eu tinha acabado de dizer que tinha deixado de futebol lá onde ele veio. Fez o jogadaço para o lado esquerdo e deixou na cara do gol. Mas é preciso ter mais eficiência. O time que quer subir numa competição como essa tem que ter mais eficiência nos passes, na hora de trocar o passe, de servir o parceiro, de chutar. Não se aperrear demais. Estão fazendo o nome do goleiro Carlos. Vai sair aqui hoje como gigante, porque tem feito bela defesa. Graças à ineficiência do ataque do Galo.
2: Ô Fernandes.
3: Sim.
2: Vamos começar já a falar de segundo turno, projetar a competição, porque se o Atlético for ele campeão do turno, vai subir aquele que tiver a maior pontuação ao longo dos dois turnos. Tá? Então essa derrota até aqui do Andirá não é boa. Com o resultado de momento lá na Arena, ou Nauas está entrando na briga lá no segundo turno e o time do Plácido está ficando numa situação complicadíssima, porque o Plácido tem um ponto só. Para ser, o Plácido vai ter que ganhar o turno para decidir com o Atlético e subir, né? Para subir, vai ter que ganhar o turno.
3: É verdade. Isso aí, eu ia perguntar agora se realmente tem que ser soma. Saiu 2 e entra o 14 no time da Colômbia, ou no
2: Mário. Mário. Ah. E sai o Renan. Renan 2 está indo embora e o Mário 14 está vindo pro jogo. O Balu tá colocando todo mundo, né?
3: É. Aproveitar quem treina. Já que tem alguém, não tá treinando lá.
0: É verdade. E aí na Arena, Alberto Casas?
4: O jogo tá morno, Zé. Agora ficou amorno nesse momento. O jogador William, número 9 do Andirá, deu um chute longe, pegou uma bronca tremenda do zagueiro Durval. E o goleiro Caio está fazendo aquela cera, porque a bola não passou nem perto dele. E aí ele está caído lá, esperando ser atendido. O massagista também é daquele jeito. Agora que vai correndo com a aguinha benta ali para chegar lá. E é para entrar em campo, ele vai correndo pela beirada.
0: É isso aí, aqui está 2-0 para o time do Atlético, vai descendo bem Manga. Manga já joga para Vinícius, Vinícius dominou, lançou, procurava lá pelo lado direito. A bola vai picar dominada com

0: A chapa domina, trabalhando pelo campo defensivo da equipe do Plácio, já jogou para Gabriel, Gabriel domina bem, ele toca entregando agora para Demerson, já tocou, já trabalhou, já dominou, ficou para Ian para Demerson, ele domina, tocou, deixou ali para Ian, passou na primeira, passa na segunda, lá vai ele, na terceira invadiu, jogou pelo meio, tocou Mário, sai o goleiro e segura, Paulo.
1: É, mais uma jogada rápida lá pelo lado. O chute não saiu conforme queria o Mário, né? O Balu troca peça, põe peça. O Eli, o 17 aí, o dono do uniforme era maior do que ele, muito, hein?
2: É isso mesmo, velho. Ele ali... Calção tá lá no meio da perna.
0: A bola vai sobrar, vai ficar dominada com a equipe do Plato. Dominando bem ali o Mário. Mário já jogou, já deixou ali para Ian. Ian joga para frente. A bola vai sobrar para o Vinícius. Deixa ela sair ganhando o arremesso manual. É arremesso manual para o esquerda fazer a cobrança. Ele já cobrou, já deixou para o Souza. Voltou, ficou para o esquerda, esquerda para Vinícius. Vinícius já jogou, já deixou, deixando bem, entregando agora para Lima. Ela vai voltar, fica com o Plácio, lá vai o camisa 17, é Lio, mas ele toca, bota a bola pela lateral. É o arremesso manual que pertence à equipe do Atlético Acreano. 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Um abraço ao Giovanni Correia, lá em Porto Valte, no Vale do Juruá, ligado com a gente. E olha a equipe do Plácio, Plácio domina, deixou, já trabalhou, ficou dominando ali com o Arthur. Tocou pelo meio, vai sair o gol! Pra fora, Paulo Roberto!
1: O que me resta comentar um lance desse? O Banana meteu a bola limpa no Alf e desfaz. Aí o Alf mediu, olhou, buscou o canto esquerdo, só que o Gustavo cresceu e desviou a bola, ela foi pro fundo, escanteio. Mas se bate direitinho, faz o gol do Plácido. Aliás, o Plácido ainda não marcou um gol na competição.
0: É escanteio, escanteio pela ponta direita, a bola vai ser jogada na área, preocupação total, vai jogar ali na área, sai o goleiro Gustavo e segura, Paulo.
1: A bola subiu, desceu na grande área, cabeçada fraca. Fraca do Mário, ficou fácil para.

0: Central.
1: Pela Copa do Brasil, já começou o segundo tempo entre Cruzeiro e Atlético Mineiro, por enquanto 0-0. 2 minutos do segundo tempo.
0: 0-0 lá no Mineirão. Aqui já vai jogando a equipe do Plácio, trabalhando pelo lado esquerdo, a bola vai sobrar, vai ficar dominada, trabalha bem, já deixou, ficou para Arthur, tocou para a Chapa, jogou, mas foi direto. Goleiro, olha a bola passar, é tiro de meta, Paulo.
2: É, o Chapa forçou, né? Se agora vai. Passou direto para a linha de fundo, tá saindo o Asaf, número 7 do time do Atlético. Tá vindo aí o 17, que é o Fernandinho. Fernandinho vai para os lados e o Asaf, que fez aí uma partida dentro do que se espera dele, vai embora, vai descansar, porque o Atlético vai metendo a mão na vaga para o retorno à elite.
0: É, entra Fernandinho. Oi, Alberto!
3: Aqui, tempo da água, o Gol fez uma grande jogada pela direita, entrou na área, chutou, a bola sobrou pro Xuxa. Aí ele ameaçou, caiu meia dúzia dentro do gol do Andirá. Quando ele bateu fraco, e o zagueiro tirou aquilo que seria o quarto gol. Se bate com vontade, teria feito o quarto.
0: 20:10 no Acre, tempo e placar do jogo. Vinte e seis minutos passados, segundo tempo, e é falta para a equipe do Plácido. Aqui pela ponta direita de seu ataque, apenas o Manga, na barreira do Galo Carijó. Preocupação total, bola vai ser alçada na área, 2-0 para o Atlético. Agora chegou ali o Fernandinho para compor a barreira do time celeste. Já vai fazer a cobrança ali o Aleph, jogou recuado, apontou, bola vai ao fundo, é só tiro de meta. No placar da Rede Pública de

0: Vai, vai, Fernandinho, na velocidade, rapaz. Aí a preocupação do Charles era que a bola não fugisse dele. O olho nela, pisou nela, ela ficou para trás.
1: Ele parecia que estava atrás de uma quinta marcha, Paulo Roberto. Aí como não entrou a terceira, aí ele ficou, pisou na bola. Senhor.
2: Passa jogando a equipe do Atlético. Fica dominado ali com o Gustavo. Gustavo domina. 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É o Mango. O Manga já jogou para Fernandinho. Tá pelo lado esquerdo. Dominou, parou. Tocou, jogou, devolveu para o Manga. Manga chuta, a bola bate ali no Lamar. Vai ficar com a equipe do Vlaço de Castro. Dominando aqui o camisa 17, que é Liu. A bola já volta. Volta com Galo, com Lima. Lima já deixa para Vinícius. Vinícius para Lima. Lima para o Manga. Manga domina. Já tocou para Fernandinho. Ele chuta, a bola bate ali no Mário. Vai saindo pela lateral. Arremesso manual que pertence à equipe do Atlético. Já faz a cobrança. A bola vai sobrar com Manga. Manga já deixa para Lima, Lima para Vinícius, Vinícius para Manga. 2-0 para o time do Galo aqui no Tunicão. Lá na Arena, Alberto informou 3-2 para o Nauas. A bola vai sobrar, vai ficar. Vai lá, Iaguinho invadiu para o Shailo. Lá vai ele, dançou para lá, para cá. Vai ao fundo, vai cruzar. Sobrou, tocou. Aparece a zaga ali com o Ian. Joga a bola ali pela ponta. A bola vai sobrar, vai ficar com Elinho. Elinho dominou, chutou. A bola bateu no Daniel. Vai sobrar, vai ficar dominada com Banana. Vai lá pela ponta, canhota. Lá vai Banana. Banana domina para o Plasticaço. Dançou pra lá, pra cá. Puxou, tocou para Aleph. Chuta, a bola bate na zaga. Vai voltar, vai.

0: equipe do Atlético aqui pelo lado esquerdo. Já dominou bem ali à esquerda, chamou, falou.
1: Uma coisa que o Charles aprendeu bem foi dançar na frente da bola, né?
0: Pois é, rapaz.
1: É pra lá, pra cá, e ele insiste, né?
0: Pois é, agora o Raimundo que conhece de música, isso é bolero ou é tango?
2: Ah, isso é o chachado americano.
0: Tá certo. É direito na bola, lá vai o plato e é falta.
2: Ele é o que, Alberto? Nigeriano, Paulo Alberto?
1: Não, americano mesmo. Norte-americano.
2: Até aí.
0: Tá certo. É falta, é falta, é falta que pertence à equipe do Plácido. Aqui pela ponta direita. De 20 horas 15 minutos no Acre. Tempo e placar do jogo.

0: 11 por jogar. É falta que pertence à equipe do Plácio de Castro. A bola vai ser colocada na área ali pelo Bruno, camisa número 8. Apenas um homem na barreira da equipe do Atlético. Vai colocar a bola em movimento. Gustavo orienta ali a sua zaga. Pé direito na bola, jogou, cabeceou, manga vem. Faz o corte, lá vai o Shailo, tocou, a bola sobrou para Fernandinho, ele tem velocidade, passou, tocou, pra fora! Procurou o canto esquerdo, ela passou para fora! E volta a equipe do Galo. Já vai descendo. Invadiu. Já tocou. Sobrou. Preparou. Dominou. Pode tocar. Shailo é fogo!
1: É gol! É gol! É

0: Feito, vai ao fundo, aos 31 minutos passados da etapa final, agora aqui no Tony Canta. Tem três.
1: Plasto de Castro.
0: Tem zero, Paulo Roberto.
2: O Fernandinho acabaram de perder o gol depois do lançamento que o Souza fez. Ele veio, mediu, mirou o canto esquerdo do Carlos, só que abriu demais. Tocou para a linha de fundo. Na saída da bola, o Plácido facilitou mais uma vez, perdendo ali a saída. E aí veio o Souza, veio o Lamar. O Lamar prendeu, o Souza pediu. O Souza, o Lamar rolou. O Chaylo chegou, Zé. Chutou para ver o que era que ia acontecer. E não aconteceu. Ela viajou, passou pelo Carlos, bateu na trave direita, fundo da rede. Chaylo, o Atlético faz 3-0 no Plácido. E carimba de vez, quem tinha dúvidas, a vaga para a elite do próximo ano.
0: E duas alterações no Atlético Acreano. Saiu esquerda e entrou 16, Paulo Roberto.
2: Marco.
0: Saiu jogador, Lima.
2: Peraí, jogador que o Quino vai passar a contar no segundo turno, viu?
0: Vai. É, né?
2: É.
0: E saiu Lima, entrou 18, Paulo.
2: O 18 é o Paulista. Paulista no lugar do Lima, que é volante, vai descansar.
0: Raimundo Fernandes.
3: O placar reflete não só o volume de jogo do Atlético, poderia estar de 6 para lá. Mas é um bom placar, porque as jogadas que o Atlético criou, daria para ter uma goleada quase igual a que o Nau sofreu. Embora que o Plácido de Castro seja, em alguns momentos, é corajoso, vai pro ataque, mas o Atlético perde muitas chances. Quando chega o ponto do Chaylo fazer um gol, é porque a coisa tá boa.
0: É falta para o Plácido de Castro. É de longa distância, mas é frontal. Goleiro Gustavo está encostado no poste direito de sua cidadela. Tá orientando a barreira do Galo Carijó, até agora tem 4. 3-0 para o Atlético Acreano. Atlético Acreano voltando à primeira divisão em 2027. Falta perigosa, é Bruno. Autorizado, pé direito embaixo. Defendeu Gustavo. A bola sobra. Fica ali com o zagueiro Daniel. Ele jogou ali pelo comando do ataque. Volta a equipe do Plácido. Picanca na bola do camisa número 5. Gabriel Lia de fundo, Paulo.
2: É uma bola na cobrança da falta que teve um grau de dificuldades para a defesa do Gustavo. Bola no chão, junto da trave direita. O Gustavo teve que se virar. Depois ficou a sobra ali na saída do Atlético com o Gabriel. E aí o Gabriel mirou. Atirou no que não viu, acertou o que não viu também. E o Banana tá caído.
0: E o Carlos Venâncio lá no Quinari está feliz da vida. O Atlético está ganhando. Está voltando à primeira divisão no ano 2027. O Ricardo, o Cláudio, todo mundo feliz. Cláudio Diógenes Fernandes.
3: Depois vamos saber por que contusão levou a charanga do Atlético. A charanga teve um certo desarranjo, ou pegou gripe, certo? Que não veio aqui hoje. Vê se veio nos outros jogos do segundo turno. Porque hoje a charanga do Galo tá quietíssima. Ou seja, não veio, né, Zé?
0: Não veio. Só o Genildo ali na bancada. Já sai jogando a equipe do Plácio. A bola vai sobrar com o Bruno. Jogou ali pelo comando do ataque. Aparece ali o zagueiro Vinícius. Subiu ali para a cabeçada do Arthur. A bola sobrou para o Aleph. Chuta, foi travado. Volta para ele novamente. Vem Vinícius. É falta, Paulo Roberto.
2: Ele forçou a barra na segunda jogada, porque na primeira o Vinícius tomou-lhe a bola. A bola espirrou, voltou novamente. E aí o Aleph foi para cima e empurrou de maneira assintosa o número 3, capitão agora do time do Atlético, Vinícius.
0: Um abraço ao Paulo Maia, que tá ligado com a gente também. Lorival Pinho, lá no segundo distrito. É só um atleticano. E volta a equipe do Atlético. Nossa, a bola voltou, vai ficar dominada com Marcos. Ele jogou recuado, já atrapalha, já deixa entregando ali para Ian. Ian já joga ali pelo meio, já tocando para Mário. Vai voltar, vem manga, rouba ali o couro. Ele já deixou, trabalhou para o Paulista, rodou. Já deixa aqui, trabalhando bem para Fernandinho. Fernandinho para Paulista, Paulista já joga, deixou ali para Marcos. Marcos para o zagueiro Vinícius. Vinícius jogou para Souza. Qual é a informação da nossa central?
4: Pela Copa do Brasil, Cruzeiro 1, Atlético Mineiro 0.
0: Aí, Cruzeiro 1. Quem tem medo do Cruzeiro é o Flamengo. É isso aí, é aí mesmo. É bola que pertence à equipe do Plasticastro, Paulo Roberto.
2: Falta do Souza em cima do Aleph, na progressão do número 7, do Tigre. Souza chegou lá, fechou o sinal, falta, há uma conferência ali, tem o Banana, tem também o Gabriel para a cobrança. Vamos ver quem vai na batida. Tem o Elio também. Dois para o Atlético.
0: É o Elio, é não. Lá vai ele.
2: Longe. Já ter deixado o Elio.
0: Pois é. Ia ter deixado para ele. Amanhã, ao meio-dia, tem lance esportivo. Tudo sobre o campeonato da Série B. Vitória do Atlético até aqui, indo para a primeira divisão do próximo ano. A bola foi jogada para Fernandinho, lá vai o Ian, escorregou, levou de vencida, Fernandinho invadiu, caiu, puxou, vem o zagueiro, a bola sai pela lateral. Arremesso manual que pertence à equipe do Atlético. Já vai fazer a cobrança, aqui pela ponta canhota, 38 minutos passados, etapa final, 3 para o time do Atlético, nenhum para o Plácido. Vai lá o Marcos, Marcos jogou, já trabalhou, já dominou, ele já toca, tocou, trabalhou para o Marcos, ele cruza mais. Tava na banheira, Paulo.
2: Ele tentou, Zé, mas já estava impedido, Marco. Ele sabe tanto que ele se livrou da bola que era para dar tempo. A reposição, né? Composição da defesa do Galo. Lá já voltou todo mundo. 3-0, Atlético. Agora, Zé, a coisa ainda nem está próxima, mas já há um entreveiro sobre o sub-20 do Independência quanto à participação São Paulo de Futebol Júnior do próximo ano. De certo é que o Tricolor não vai fazer a sua pré-temporada no estado. Vai jogar, vai fazer a pré-temporada no interior de São Paulo. Já está tudo acertado, documentado lá.
0: Olha lá, a bola foi jogada, defendeu o Carlos. Chute de fora da área, Paulo!
2: Chute de fora da área, defesaça do Carlos. Ô Zé, na verdade, quem está com essa número 18 aí não é o Paulista, não. É o Juan, viu?
0: Ah, Juan. Juan que está com a 19, né? Aqui na reserva, né? E o Paulista com a 18, mudaram, né?
2: Não, não. Hã? Conferida, é o Paulista mesmo. Pois é, Zé. Para confirmar, o Independência está definindo quando deixa a capital acreana, porque a Copa São Paulo ela começa no início do mês de janeiro. Portanto, o clube acreano já está definido, não fará a pré-temporada. E durante a semana, durante os próximos dias, mais informações a respeito dessa parceria do Tricolor com um empresário lá de São Paulo.
0: É, vai acontecer o que aconteceu com então, os outros times que saíram.
3: Mais uma bagunça,
0: daqui,
3: né? Mais uma bagunça. Esse investidor, esse negócio não dá certo. E tá maior confusão lá no Independência, esse negócio de investidor. De um lado o Ilimã e o Quinho, de outro lado a família Macapá. Quem defendeu o Macapá dessa parceria, mas é um conflito que não tem fim. É uma coisa complicada, o Quinho explica, outro explica, mas ninguém entende. É uma bagunça generalizada. O Independência não tem uma diretoria efetiva, porque tem uma eleição que não valeu, tem uma diretoria que atua respondendo, mas não tem valor jurídico, é um negócio assim, desastroso.
5: E deram para o sub-20, fosse campeão, o que eles prometeram, será?
3: A briga também está aí. Te dariam um valor X, queriam dar metade, porque alguém queria, ela não deve ser metade. Macapá queria dar todo o dinheiro, é outro conflito.
0: Olha lá a equipe do Plácido, lá vai, vai marcar, mas aparece o zagueiro Vinícius. O Plácido não desiste, ele vai lá para o ataque. A bola bateu, bateu aqui, mas foi empurrado o Shailon. E é falta, Paulo Roberto.
2: É na disputa da bola ali, o Shailon acabou sendo tocado pelo jogador, o Dermerson, número 15 do time do Plácido.
0: 42 minutos passados. Vamos ver quantos minutos de acréscimo o árbitro vai dar. Tem 3-0 para o time do Atlético. Lá vai o Shailon, jogou, mas aparece bem por ali. Camisa número 8, Bruno. Já tocou, já deixou, dividiu. Olha a equipe com banana. Caíram, se enrolaram os dois por ali. O árbitro já marca falta, Paulo.
2: Falta, falta na saída da bola ali do time do Plácido. Falta, não, lateral somente, Zé. Já cobrado o Plácido, vai finalizando, sem até aqui marcar um gol em 3 jogos do primeiro turno da segundona.
0: Já sai jogando, jogando bem o Elinho. Elinho dominou, jogou pelo meio, mas a bola vai sobrar, ficar com Daniel. Daniel para Vinícius, Vinícius já deixa entregando para Lamar. Lamar para Daniel, Daniel já jogou, já deixou lá pelo lado direito, já vai dominando bem ali o Iaguinho, pode tocar, ele toca pelo meio ali para Shailon, Shailon domina, tocando, a bola vai voltar, vai ficar dominada com a equipe do Plácido, tocou mal na bola, voltou, ficou para Gabriel, jogou, bola sobra com Gustavo, com a cabeçada do Vinícius, Paulo.
2: É, o Gustavo fez um movimento que ia sair para o lado esquerdo, para onde estava o Vinícius, para as costas do Vinícius. O Vinícius meteu a cabeça na bola mais para o meio do gol. Aí o Gustavo voltou e fez a defesa, né? Acho que tem que ter uma comunicação.
5: Ô, Alberto, e aí na arena, Alberto?
6: Jogo morno, Zé, e continua 3-2 para o Nauas. É, o Bebê é o único que fez uma fumacinha ali, mas é muito individualista e não fez nada para a equipe do Nauas. Ele poderia, numa jogada, ter consagrado o garoto Gabriel Fidelis, que estava livre, livre de marcação. E aí ele não tocou a bola, preferiu driblar, perder e continua. Jogo morno, tanto do lado quanto do outro. Só muita reclamação a gente vê daqui de cima.
5: Acesso já vai descendo a equipe do Plácido, mas já terminou o jogo aos 45 sem acréscimo. 3 para o Galo Carijó. Coitinho, Rodrigo Lamar e Shailon. Nenhum para o Plácido de Castro. Jogadores do Atlético se cumprimentam. Plácido de Castro saindo, cabeça baixa, sem fazer um gol neste primeiro turno. E jogadores do Plácido se deitam no gramado, dos Atlético Acreano de joelho, agradecendo a Deus aí pelo título do primeiro turno e pela volta ao campeonato Acreano Profissional Série A o próximo ano, Paulo Roberto.
2: É, o Atlético volta, jogadores no gramado fazendo aquela festa, aquela comemoração, o time do Tigre está deixando o campo aqui. E pro Plácido, tem o segundo turno da competição. Segundo turno que começa, deve começar na próxima terça-feira, porque já está tudo datado, tudo catalogado, tudo no catálogo, para que a competição feche lá no início, primeiros dias do mês de setembro. O time do Plácido deixando o campo aqui, alguns jogadores, né? Tanto do Plácido quanto do próprio Atlético não vão retornar para esse segundo turno, porque eles vão ter que voltar para o Santa Cruz. Principalmente aqueles que têm idade sub-20, aqui deixando o campo, rapaziada aqui, não dá para entrar, ainda, o Balu tá ali conversando, o Asaf vem aqui conversar com o Carlos, goleiro que também fechou a sua participação na competição. Aquele abraço, são velhos conhecidos aqui do futebol acreano, tanto o Asaf quanto o Carlos, que é goleiro. Aí deixando aqui o campo, ô Alef, chega aqui, por favor. Segundo turno, uma bola só.
7: Ah, agora é brigar aí pra conseguir essa vaga aí, né? Ainda tem mais uma chance aí. Segundo turno vai zerar tudo aí. Se Deus quiser, nós vai ir pra Toro. Tem que já chegar bem no primeiro jogo aí contra o Andirá. E é isso, não pode dar brecha, né? Todo mundo viu aí que a gente fez um excelente primeiro turno. Dois excelentes jogos no começo, mas a bola não entrava de jeito nenhum, mas é só tirar ali. Quando tirar, vai dar certo.
2: Inclusive você andou perdendo gols e não dá pra acreditar, né, o Alif?
7: Infelizmente a fase não tá muito boa, mas isso aí é normal, já não pode desistir, não pode abaixar a cabeça, que é tirar essa zica aí, fazer o gol, quando eu fizer o primeiro vai desandar, se Deus quiser.
2: Ano passado você subiu, quer subir novamente esse ano?
7: É, esse é o planejamento, né, a gente tá aí nessa mesma sintonia aí, todo o grupo aí. É, infelizmente a gente, o nosso time é mais jogador amador, que não treina, nosso treino da hoje, jogador, novo jogador, não treina todo mundo, mas todo mundo vê aí a nossa garra, a nossa vontade de vencer, e mesmo assim a gente chega pra brigar aí, pelo acesso.
2: Valeu, Alif.
7: Valeu, obrigado.
2: Aí, o Alif que deixa aqui o campo como capitão da representação do Tigre, e o time do Atlético agora é que vem deixando aqui o campo de jogo, né, os jogadores estão ali comemorando, Pedro Balu fazendo aquele cumprimento aos jogadores do time do Atlético, né, que estão deixando o campo, e o Atlético volta para a elite, o Galo vence com placar de 3-0, vence bem, vence com tranquilidade, um jogo diante do Plácido, e o Atlético chega. Ô Lima, chega aqui, por favor, o capitão do time do Galo, Lima, vai falar conosco aqui dessa conquista. Esse retorno para a elite é a coisa mais importante desse momento, nessa caminhada de vocês, Lima.
8: Claro, né? Agradecer a Deus primeiramente, né, pela essa volta do acesso. O Galo é um time grande que não pode ficar na Série B. E sou grato a Deus pela oportunidade de ser capitão dessa equipe e a gente poder subir para a Série A.
2: Um primeiro tempo que poderia ter definido, mas aí ficou tudo para o segundo.
8: Muita oportunidade perdida, né? A gente criou bastante, só que a gente não estava conseguindo. O goleiro deles também não pode tirar o mérito. Fez uma excelente partida, mas no segundo tempo a gente conseguiu ajustar e conseguimos fazer os gols que precisávamos.
2: Parabéns pela conquista e o retorno.
8: Tamo junto, obrigado.
2: E o Lima, o Souza. Souza, chega aqui, Souza. Souza. Souza conversando aqui com o Chumbinho. Estão aqui naquela resenha, né? Chumbinho, que é o técnico do time do Imperador. Conversando aqui com o Souza, deixar eles conversar. E depois eu vou falar aqui com o Souza, que teve pouco tempo, mas deixa o Atlético com a missão cumprida nessa primeira parte do campeonato da segunda divisão. Para que, aguardando o Souza, o Balu está ali também.
6: Oi. O Julián está querendo jogo, já estamos com 5 minutos além do tempo, ele está mandando correr o jogo.
3: Isso daqui a pouco é da meia-noite, o jogo não acaba aí, Alberto.
6: É verdade, vai cair do lado e do outro, jogadores vão cair, ele não acaba. Não tem...
2: A carne vai cair do osso aí, toca pra frente. Eu vou finalizar aqui. Tá? Ô, Souza, um minutinho aí, Chumbo, um abraço. Missão cumprida, porque a partir de amanhã você já vai ter que retornar pro Santa.
9: Primeiramente, boa noite, graças a Deus, né? Quando o Quinho, a diretoria do Atlético Acreano, entrou em contato comigo, meu objetivo era esse, né? Colocar o Atlético Acreano na Série A, ajudar o máximo possível, graças a Deus, subir para a Série A, que era o primeiro objetivo do clube.
2: Como foi essa passagem no Galo, Souza?
9: Ah, foi maravilhosa, fiz várias amizades, conheci novas pessoas e foi maravilhoso essa experiência.
2: Falar dessa Copa do Brasil já, agora desliga a Série B, porque vocês têm aí a missão de enfrentar o Galvez, um clássico local, sempre difícil, muito de jogar.
9: Sim, claro, mas nós vamos trabalhar, vamos ajustar aí essa semana que vai ter para treinar e vamos chegar bem, se Deus quiser.
2: Valeu, parabéns pelo título.
9: Valeu, obrigado.
2: Aí, antecipado o título, o Carlos é outro que vai voltar. Volta a partir de amanhã cumprimentando o Souza aqui.
6: Acabou, Paulo.
2: Acabou aí?
6: Até que enfim, o Julián acabou o jogo aqui. 3-2 para o Nauas foi o placar do jogo.
2: Eu vou finalizar aqui do lado do Plasto com o goleirão. Esse primeiro turno é para ser esquecido, Carlos?
10: Não, na verdade é um turno assim para a gente se orgulhar bastante por conta das situações que a gente vem enfrentando. A gente acaba não tendo muito tempo de trabalho e os atletas que vão treinar são 8, 9 no máximo. Então, a gente ter perdido aquele primeiro jogo, empatado o segundo e ter tentado suportar o Atlético, que a gente sabe que é uma grande equipe, foi um desafio, mas agora é deixar na mão dos meninos e agora eu vou focar na Copa do Brasil, focar no Santa Cruz, que é o principal objetivo agora no momento.
2: Pois a tua experiência aqui no Plasto, Carlos?
10: Ah, foi uma experiência muito incrível. Estreiei como profissional, graças a Deus, primeiramente a Deus. Sem ele, nada disso teria acontecido, então toda honra e toda glória a ele, segundo ao professor Walter, né? Sempre esteve ao meu lado, mesmo assim de longe. Ele é uma pessoa muito fundamental para mim. E agora é somar, trabalhar e correr atrás do que a gente vai propor para esses meses e essa semana que está vindo de trabalho.
2: Na quinta já reencontra o Walter.
10: Isso, na quinta a gente já volta todo mundo junto pro Santa Cruz e vamos em busca da nossa classificação.
2: Valeu, Carlos.
10: Obrigado, Demos.
2: Tá aí, o Carlos, goleiro que pertence ao Santa Cruz, é outro que está com o caminho já definido a partir de quinta-feira. Eu vou conversar aqui com o Quinho para finalizar o lado do Atlético, porque daqui eu já vou pegar o beco também. Meu nome é Tchau. Quinho, missão cumprida nessa primeira parte.
11: Graças ao nosso bom Deus, missão cumprida.
2: O Atlético poderia ter facilitado, não?
11: A gente tem que fazer o nosso trabalho da menor maneira possível, né? Criamos muito no segundo tempo novamente, erramos muito, mas saímos com o placar que nos deu o acesso, graças a Deus.
2: Os jogadores que não vão ficar aqui, você deixou o Souza o tempo todo. Algum castigo foi?
11: Não, é um jogador que tem uma dinâmica muito boa, né? O Souza, ele é muito intenso, tá na plena forma física, né? Então, aproveitei o máximo que ele pôde nos dar durante esse período e vou agradecer pessoalmente também no vestiário. Já agradeci publicamente a diretoria do Santa Cruz e aproveito o espaço aqui também para agradecer mais uma vez a diretoria do Santa Cruz, que cederam 3 jogadores para a gente, a diretoria do Independência, que cederam 12 jogadores para a gente. Então foi um time montado a dedo, de muita qualidade, e é que nem eu falei sempre nas pré-eleições para os meninos, nenhum de nós fomos o culpado do Galo cair para a segunda divisão, mas nós entramos para a história colocando o Galo na primeira divisão de 2027.
2: Como vai ser esse Galo no segundo turno, Quinho?
11: A gente, né, vamos com certeza tentar propor os jogos da mesma maneira, com intensidade, tentar vencer os jogos e tentar ser campeão direto, né? Já temos o bolo, agora nós vamos com certeza atrás da cereja do bolo.
2: Parabéns pela conquista.
11: Valeu, muito obrigado.
2: E o Quinho Brito, com ele eu fecho por aqui do gramado. Vitória do Atlético, Galo, é Série A em 27 e o segundo turno já começa no próximo fim de semana. Na terça-feira da semana vindoura, aqui mesmo no Tonicão. Por aqui, estou finalizando a minha participação.
3: Aí, Paulo Roberto. Alberto, tá por aí ainda, meu irmão?
6: Tô aqui de castigo, mas tô.
3: Oh, meu Jesus. Vamos lá, Carlos Boas, como é que foi? Depois do segundo tempo sonolento, tudo aconteceu no primeiro, né, Alberto?
6: Tudo no primeiro tempo, a correria tremenda, 5 gols no primeiro tempo, no segundo os times só ficaram tocando a bola, oportunidades de um lado do outro, poucas, e terminou mesmo no 3-2 para o Navas, que é o único time que está no gramado ainda, tirando foto, a garotada está fazendo a festa depois dessa vitória, a primeira na Série B do Campeonato Acreano. Também vou fechando a minha participação aqui, em nome do Chico Inari, que está aqui na técnica, né? E vocês aí do Tonicão, você continua e depois passa a bola para ela. Darlene Cardoso, boa noite, galera.
3: Oi, Alberto, Francisco Inari lá no Arena da Floresta e aqui embaixo, Paulo Roberto com as emoções de Atlético 3 lá. Nauas 3, Andirá, surpreendentemente 2. Lembrando que o Nauas entrou na briga, né? Porque foi para 4 pontos. O Nauas entrou na briga também para ganhar a sua volta. E o Zacaria prometeu que ia fazer tudo para voltar no segundo turno. Os gols do Galo de Coitinho, Lamar, Rodrigo Lamar e Shailon. Primeiro tempo, 25, primeiro tempo, Coitinho. Depois, 15, segundo tempo, o o Rodrigo Lamar, e aos 31 do segundo tempo ainda, o Shailo fez 3-0 Galo. Com isso o Galo foi a 7, campeão do primeiro turno. E lembrando você que está aí nos sites, está acompanhando o nosso sistema público, o Atlético esteve em campo com Gustavo, o Iaguinho, Vinícius, Daniel, esquerda, depois Marcos, o Lima, Souza, o Lima que saiu, entrou o Paulista, Souza, Manga, Asaf, o Coitinho, depois Rodrigo Lamar, o Otto, depois Shailon, técnico Quinho Brito, Atlético historicamente volta para a primeira divisão do campeonato de futebol profissional do ano que vem. Em nome do meu amigo Francisco Pereira, aqui conosco, narração vibrante Zezinho Melo, todo o sistema por comunicação de todos.

0: agradecendo a você por mais uma noite de audiência, abraçando a todos e desejando um despertar feliz. Boa noite, Acre. Boa noite, Brasil. Mais esporte amanhã em toda a programação da Rádio Difusora Criana e Aldeia FM.
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2: 20 horas e 44 minutos no Acre. Terminou o jogo entre Atlético Acreano e Plácido de Castro. O Atlético Acreano venceu por 3 a 0, minha gente. Está de volta a elite do futebol acreano. Boa notícia para quem é torcedor do Atlético Acreano. Parabéns à delegação, parabéns ao time e toda a direção do Atlético Acreano pela vitória. Dá os parabéns também pro pessoal do Nauas, né? O Nauas venceu o Andirá por 3 a 2, um jogaço, minha gente. E a nossa transmissão está quase no finalzinho por aqui, mas antes eu vou trazer para você os resultados que estão acontecendo pelo Brasil. Cruzeiro e Atlético Mineiro, nesse exato momento, estão duelando no segundo tempo. O placar está 1-1, minha gente. Empate, viu? Jogo acirrado. Resultado também do Brasileirão Série B para você, porque hoje teve Atlético Goianiense vencendo o Botafogo de São Paulo por 3-0. O Juventude venceu o CRB por 2-1. E a gente também traz resultados, ou melhor, os jogos que irão acontecer amanhã pela Copa do Brasil. Para você que é palmeirense, para você que é santista, está ouvindo aqui a nossa programação, amanhã pela Copa do Brasil, abrindo as quartas de final, às 19h30, horário do Acre, tem Palmeiras e Santos, mesmo horário de Vasco e Vitória. Terminando por aqui mais uma jornada esportiva, desejando para você uma ótima noite. Na sequência, daqui a pouquinho, tem um programa Forró Cidade Sertão aqui na programação da Rádio Difusora Acreana. Não tem, não. Hoje não tem. A gente continua a nossa programação. Você continua por aqui devido ao futebol, não é isso, Elito? Por conta do futebol, mas o meu querido amigo Irvan de Carvalho volta amanhã.

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1: Horas
2: e 45 minutos.

0: 20h48.
1: Está no ar a Voz do Brasil. As notícias do governo federal que movimentaram o país no dia de hoje.
2: Olá, boa noite.
3: Boa noite para você que nos acompanha em todo o país.
2: Terça-feira, 25 de agosto de 2026.
3: Vamos aos destaques do dia.
2: Proteção no ambiente digital.
3: TikTok é multado em 153 milhões de reais por irregularidades no tratamento de dados de crianças e adolescentes.
2: E plataformas digitais têm até 17 de setembro para publicar relatório sobre medidas adotadas para a defesa desse público na internet.
3: Quem fala sobre o assunto é Fabrício Lopes, da Agência Nacional de Proteção de Dados.
4: Ele é uma maneira que a empresa tem de contar para a sociedade todos os seus esforços e processos que ela está fazendo para obedecer ao ECA Digital, especificamente no que se refere a lidar com denúncias.
2: Microempreendedores individuais podem prestar serviços a órgãos vinculados à administração federal.
3: São atividades, serviços como manutenção e pequenos reparos. Natália Koslick.
5: Nesta terça-feira foi publicada no Diário Oficial a atualização de dois editais que acrescentam 136 tipos de serviço à plataforma Contrata Mais Brasil.
2: Mês da gestante reforça a importância do pré-natal desde os primeiros sinais da gravidez.
3: Cuidados com a saúde da mãe e do bebê começam ainda no início da gravidez. Graziele Bezerra.
6: O pré-natal é o passo mais importante para uma gravidez saudável, tanto para a mãe quanto para o bebê.
2: Hoje, na apresentação da Voz do Brasil, eu, Luciana Vasconcelos e Luciano Seixas.
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1: A empresa ByteDance, controladora da rede social TikTok, foi multada em 153 milhões de reais por não garantir segurança de dados de crianças e adolescentes.
0: Entre as irregularidades apontadas pela Agência Nacional de Proteção de Dados estão o vazamento de informações e o direcionamento de publicidade a esse público.
1: A controladora da TikTok se comprometeu a fazer mudanças.
2: A decisão é resultado de um processo de fiscalização que identificou irregularidades nas duas formas de acesso ao TikTok, com e sem cadastro. Segundo a ANPD, Agência Nacional de Proteção de Dados, a plataforma tratou dados de crianças e adolescentes sem uma base legal adequada e não adotou medidas suficientes para impedir esse tratamento e o cadastro desse público, explica Fabrício Guimarães Lopes, superintendente de fiscalização da ANPD.
3: É um processo longo, né, que resultou nessa multa de 153 milhões.
4: A empresa não estava tomando as medidas necessárias para impedir que crianças e adolescentes acessassem a plataforma dela. E esse tratamento, além de ser em desacordo com a lei, acabou também sendo utilizado para oferecer publicidade para crianças e adolescentes no ambiente que a gente já sabia que não era apropriado para ela.
2: A ANPD determinou ainda a eliminação dos dados coletados de forma irregular. E a ByteDance se comprometeu a implementar um plano de conformidade para melhorar a proteção de crianças e adolescentes no TikTok. Entre as medidas estão configurações de privacidade mais restritivas para menores de 16 anos, que só poderão ser alteradas com autorização dos responsáveis, além do reforço da supervisão parental e de filtros de conteúdo. Medidas que são fruto da fiscalização da agência reguladora, garantiu a diretora da ANPD, Lorena Gilberti Coutinho.
5: A atuação da ANPD, ela não se resumiu a essa multa que foi imposta. Muito mais importante que isso foram as melhorias trazidas, né, que foram incorporadas ao modelo de negócio da empresa e que vão trazer um ambiente muito mais seguro para crianças e adolescentes.
2: O diretor-presidente da ANPD, Valdemar Gonçalves Orunho Júnior, destaca que outras plataformas também estão sendo analisadas para que os direitos de proteção de dados sejam garantidos.
6: É ficar bem claro que nós estamos atuando, é uma atuação bastante técnica, bastante em cima da lei, a Lei Geral de Proteção de Dados, agora também com o nosso ECA digital.
2: A decisão ainda pode ser contestada pela empresa no Conselho Diretor da ANPD, no prazo de 10 dias úteis. Reportagem Pablo Mundim.
0: Em nota, a plataforma TikTok informou que apresentou um plano de conformidade à ANPD, que foi aprovado pela agência no ano passado.
1: A empresa diz que a multa se refere a um período anterior a 2021 e não reflete as medidas implementadas pela plataforma, como a adoção de 50 recursos e configurações voltados para a segurança de crianças e adolescentes.
0: Provedores de aplicações de internet, como as plataformas digitais direcionadas a crianças e adolescentes, devem publicar relatório até 17 de setembro sobre medidas de proteção a esse público.
1: A jornalista Mariana Jungmann conversou sobre o tema com Fabrício Lopes, superintendente de fiscalização da Agência Nacional de Proteção de Dados. Vamos ouvir.
7: Olá, superintendente, muito bem-vindo à Voz do Brasil. Vamos começar falando um pouco sobre o trabalho da ANPD, a Agência Nacional de Proteção de Dados, né? É um órgão relativamente novo, que foi instalado em 2020. O senhor pode explicar para a gente, né, para o nosso ouvinte, qual é a função da agência, suas áreas de atuação?
4: Olá, Mariana, bom dia e bom dia a todos que estão nos vendo e nos ouvindo. A Agência Nacional de Proteção de Dados, ela começou para garantir que dados pessoais de cidadãos brasileiros fossem tratados com respeito e sem abusos. O fato das pessoas poderem coletar informações sobre nós e trabalharem com elas não permite que as pessoas façam qualquer coisa com essas informações. O uso desse dado tem que ser legítimo e nunca pode ser em detrimento do cidadão, do titular de dados. E recentemente a gente teve alguma ampliação das nossas competências, mas acho que a gente posso explicando isso ao longo do período também.
7: É, eu ia justamente comentar isso. Mais recentemente a ANPD ganhou aí mais notoriedade porque é o órgão responsável por fiscalizar as plataformas digitais no que se refere ao cumprimento do Estatuto Digital da Criança e do Adolescente, que foi aprovado no ano passado e que tem aí um impacto muito grande, né? Como que é feita essa fiscalização? Quais são os pontos principais que a ANPD observa, então, ao fazer a fiscalização sobre o cumprimento do ECA digital?
4: Nós já vimos fiscalizando em função da nossa competência de proteger dados pessoais, vários temas que tangenciavam a proteção de crianças e adolescentes no ambiente digital. Então, quando foi proferida a lei, editada a lei, e ela foi, depois entrou em vigor, nós ampliamos aquilo que a gente podia fazer no ambiente digital para proteger crianças e adolescentes. Então, a gente trouxe os métodos de fiscalização que a gente tinha para a proteção de dados pessoais para dentro do ECA digital também. É uma lógica em que a NPD procura conhecer o setor, então a gente faz um monitoramento, e esse monitoramento ele trabalha inclusive com informações que a própria sociedade encaminha para nós, que a imprensa encaminha para nós, que o Ministério Público e outras autoridades também encaminham para a gente, que a gente faz uma grande condensação dessas informações para que a gente tenha condições de escolher para onde apontar a nossa fiscalização e o nosso foco. É um universo muito vasto, a gente precisa priorizar, e essa priorização não pode ser com base no humor, do bom humor do fiscal. Tem que ser com base em dados, em fatos que consigam orientar a nossa atuação e que ela esteja em sintonia com aquilo que a sociedade traz para a gente como urgência, como necessidade para ela.
7: Agora, a gente está num período importante também para essa fiscalização, porque está correndo aí o prazo para essas empresas entregarem os relatórios de transparência sobre o acesso de crianças e adolescentes, né? Quais são as informações que têm que estar nesses relatórios e para que, que eles servem?
4: O relatório de transparência, vamos lá, acho que vou começar dizendo para que, que ele serve. Ele é uma maneira que a empresa tem de contar para a sociedade todos os seus esforços e processos que ela está fazendo para obedecer ao ECA digital, especificamente no que se refere a lidar com denúncias. Porque, e há um cuidado, um balanço muito sensível no ECA digital, que é, não é a NPD quem faz o controle do que pode e não pode ficar no ar. Esse controle, ele é um controle dividido entre o titular de dados, entre o pai da criança adolescente, entre a própria criança e a plataforma, em que as pessoas indicam para a plataforma aquilo que elas entendem que é uma violação, e a plataforma recebe aquela demanda e precisa avaliar e retirar do ar no tempo correto. A NPD, o papel da NPD é garantir que essa conversa entre titular, entre cidadão e criança e a plataforma aconteça conforme as regras da lei. E aí o relatório de transparência é uma maneira que essa empresa tem de contar para a sociedade o que ela já está fazendo. Porque é um pouco diferente ela mandar um relatório só para a gente avaliar aqui. Na verdade, a ideia é que isso seja público e que a sociedade consiga, inclusive, pegar essas informações e fazer pesquisa e montar indicadores. Então, a ideia do relatório de transparência é isso. O que vai ter lá? Vai ter, por exemplo, informações como quantidade de denúncias que ela recebeu, tempo médio de tratamento, de onde ela mais recebeu denúncia, qual foi o tipo mais de denúncia que ela recebeu, quais são os processos que ela costuma fazer, quantas ela atendeu, quantas ela não atendeu, como é que é o processo para lidar com isso. Então, é mais ou menos essa a ideia dela, a empresa trazendo para a sociedade como é que ela está operando, colocando em prática aquilo que a... Até mesmo com um elemento de verificação. Se uma instituição, por exemplo, fez várias reclamações para a plataforma e não aparece no relatório, alguma coisa está errada.
7: Bom, recentemente a NPD determinou a suspensão, né, das transmissões ao vivo pela plataforma Discord. Esse ato ocorreu após um caso de suicídio de uma criança de 13 anos durante uma live na plataforma e foi uma medida cautelar. Existem outras cautelares, superintendente, que podem ser adotadas contra plataformas, né? E em caso de descumprimento delas, o que, pode acontecer? As plataformas podem ter atuação suspensa no Brasil ou isso depende ainda de autorização judicial, como é que funciona?
4: Bom, quando é falta cautelar, a gente tem competência e poder legal para emitir cautelares, Mariana, está previsto na lei do processo administrativo, mas essa cautelar também não fica a nosso sabor, a gente tem que demonstrar que existe um perigo e que existe uma grande chance do que a gente está verificando tem amparo na lei ou está contra a lei para a gente mandar parar, que é o fumus boniores e o perigo na demora. E a cautelar, nesse sentido, ela é delimitada pelo seu aspecto utilitário, né? Para que, que ela serve, o que, que ela está tentando impedir. Então, não existe uma medida específica, mas eu posso, eventualmente, a NPD pode, em algum momento, determinar medidas adicionais à plataforma, na proporção que a gente entender que a gente ainda precisa fazer mais alguma coisa para proteger crianças e adolescentes no ambiente digital. A ideia de uma cautelar, essa é temporária, isso é importante dizer, ela não é para ser permanente, e a gente tem bastante esperança de que a plataforma vai... reagir em tempo de diminuir essa incomodação que gera para a população de não ter mais esse tipo de ferramenta disponível. Mas vamos lá, supondo que ela não cumpra a cautelar ou aconteça alguma coisa, a gente tem que elevar o tom da conversa. aí existe a possibilidade da superintendência

0: Superintendente de Fiscalização da Agência Nacional de Proteção de Dados. Superintendente, muito obrigado pela sua entrevista aqui à Voz do Brasil.
1: Muito obrigado, Mariana. Um abraço a todo mundo.
2: E você pode enviar sugestões, denúncias, críticas à agência. O endereço é gov.br/ANPD.
3: Prestadores de serviço têm a oportunidade de trabalhar para mais de 2 mil órgãos públicos.
2: Isso por meio da plataforma Contrata Mais Brasil, que acaba de disponibilizar 136 novas atividades.
4: Nesta terça-feira foi publicada no Diário Oficial a atualização de dois editais que acrescentam 136 tipos de serviço à plataforma Contrata Mais Brasil, ligados à manutenção e pequenos reparos, e serviços de apoio a ações institucionais e eventos. Com isso, ficam disponíveis 272 atividades em um único lugar. Na prática, funciona assim. O órgão público informa o serviço que deseja contratar, com a localidade e os prazos. Depois, microempreendedores individuais e produtores da agricultura familiar cadastrados são informados sobre as oportunidades e podem enviar suas propostas. Depois de analisá-las, o órgão público escolhe a mais vantajosa e formaliza a contratação. O uso da ferramenta é gratuito para órgãos públicos e empreendedores, sem cobrança de taxas ou comissões. O valor máximo de cada contratação de serviços pela plataforma é de R$ 13.098. Natália Koslick, para a Voz do Brasil.
5: Dicas do Enem.
6: Meu nome é Bárbara Ribeiro e a minha pergunta é: como eu devo começar a me preparar para o Enem?
3: Quem vai falar um pouco mais sobre a preparação da prova do Enem é o conselheiro acadêmico Yuri Vieira. Ele também é professor de biologia e aproveita para dar umas dicas da área.
7: Fala pessoal, tudo bem? Yuri aqui, vou conversar com vocês um pouquinho sobre o Enem 2026. Esse ano temos algumas novidades aí com relação com textualizações de questões, como vocês observaram no Enem passado. Na biologia, fiquem atentos ali à ecologia, à fisiologia humana e à genética. Observem que a genética ela vem trazendo ali questões relacionadas à biotech e a vacinas. Ó, conteúdo muito comum. Fiquem atentos também que as questões do Enem agora ela vem mais contextualizada, né? Então você tem ali uma conexão com outras disciplinas. O foco agora é gerenciar tempo. Não pensem em ficar decorando conteúdo teórico. Esse momento agora é momento de gerenciar tempo de questões, resolver o máximo de questões que vocês puderem, tá? Deixe a ansiedade de lado, trabalhe esse tempo cronometrado e sucesso na avaliação.
3: As provas acontecem no dia 8 e 15 de novembro. 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

0: passam a fazer parte dessa rotina e são importantes para acompanhar a saúde da mãe e do bebê e prevenir possíveis complicações.
1: O pré-natal é o passo mais importante para uma gravidez saudável, tanto para a mãe quanto para o bebê. Segundo Olivia Medeiros, diretora do Departamento de Gestão do Cuidado Integral à Saúde do Ministério da Saúde, o acompanhamento da gestação é o que vai garantir uma gravidez segura.
2: Iniciar o pré-natal até a 12ª semana de gestação é muito importante. Ela vai sendo acompanhada com consultas, exames, vacinas, testagens. E qual que é a importância disso? Quando a gente descobre que algum problema de saúde está acontecendo rapidamente, a gente trata isso com uma maior chance de sucesso.
1: A diretora Olivia lembra que as mulheres que fazem um pré-natal pelo SUS recebem gratuitamente a Caderneta Nacional da Gestante, onde ela pode anotar todo o calendário de consultas, vacinas e o histórico de exames. O documento também traz informações sobre violência obstétrica, saúde mental e direito da

0: realizou exames de sangue e teste rápido de sífilis e HIV. Todas as informações da idade gestacional foram para a caderneta, que a acompanha por todo lado.
1: Tudo anotadinho. É, sempre a gente precisa, né? E tendo tudo anotado, vai facilitar também no atendimento. Todo lugar que eu vou, até no ônibus, eu tenho que estar com a caderneta.
0: A enfermeira Kênia Kanayama foi quem atendeu a Maísa e diariamente atende outras futuras mamães. Ela fala da necessidade do registro das informações de saúde na caderneta.
2: Uma gestante com sífilis, ela vai ganhar neném, aí se não tem anotado que ela fez o tratamento, aí corre o risco de ter que a criança tomar injeções desnecessárias, né, fazer tratamento desnecessário, porque não sabe se a gestante concluiu o tratamento. Então tem que ter essas anotações na caderneta.
0: A versão online da caderneta da gestante pode ser baixada do site gov.br/saúde. Reportagem Graziele Bezerra.
3: No próximo mês serão oferecidas mais de 4.500 vagas em qualificação profissional para mulheres em todo o país.
4: Fique atento às oportunidades no Ministério da Educação.
5: Os cursos são realizados em instituições que ofertam a educação profissional e tecnológica. O programa atende mulheres maiores de 16 anos em situação de vulnerabilidade social, vítimas de violência, com baixa ou nenhuma escolaridade. A ideia do programa é capacitar essas mulheres, incluí-las no mercado de trabalho e gerar renda para elas e suas famílias. As qualificações são de graça e têm carga horária mínima de 160 horas. No total, no mês de setembro, vão ser oferecidos 43 cursos presenciais em 32 instituições de 19 estados. Entre os cursos estão auxiliar de cozinha, cuidadores infantil e de idoso, camareira e editor de projeto visual gráfico. Você pode conferir as vagas disponíveis no painel de oportunidades do Programa Nacional de Acesso ao Ensino Técnico e Emprego, ativando o filtro Mulheres Mil. Mais informações você encontra no site do Ministério da Educação.
4: Priscila Machado, para a Voz do Brasil.
3: A batata caiu 37% nas principais centrais de abastecimento, as CEASAs, do país no mês de julho.
4: É o que mostra o 8º boletim Horti Grangeiro, divulgado hoje pela Companhia Nacional de Abastecimento, a Conab.
3: E além da batata, o tomate e a cenoura também ficaram mais baratos.
4: Segundo a Conab, a redução dos preços é reflexo do aumento da oferta causado pela safra de inverno, como explica a gerente de produtos Horti Grangeiros da Conab, Juliana Torres.
6: A gente teve esse movimento de queda, ele vem acumulado, né? Mês de junho também teve um movimento de queda. Se a gente compara os preços de julho com os de maio, quando o movimento era de alta, a queda foi de 48%, foi ainda mais, maior, né? E esse cenário foi devido, né, à alta da oferta da safra de inverno, que forneceu cerca de 20% a mais para as CEASAs. Então, os preços ficaram nesse movimento de queda.
3: Depois de meses de cuidados e recuperação, dois animais silvestres estão de volta à natureza.
4: Um cachorro do mato atropelado enquanto atravessava uma estrada e uma fêmea de macaco prego resgatada com um traumatismo craniano foram devolvidos à Floresta da Tijuca, no Rio de Janeiro.
3: A soltura foi feita pelo ICMBio e pela Secretaria Municipal de Meio Ambiente e Clima, com apoio de uma clínica veterinária especializada.
7: Um cachorro do mato e uma fêmea de macaco prego precisaram deixar temporariamente a vida livre da floresta para enfrentar um período de cuidados, tratamentos e recuperação. Depois de semanas de acompanhamento veterinário, os dois finalmente voltaram para casa. A soltura foi realizada no Parque Nacional da Tijuca, no Rio de Janeiro, em uma ação conjunta com o Instituto Chico Mendes de Conservação da Biodiversidade, o ICMBio, e da Secretaria Municipal de Meio Ambiente e Clima. A história do cachorro do mato começou em abril. O macho adulto atravessava a estrada quando foi atropelado e resgatado. Meses depois, uma fêmea de macaco prego foi resgatada com traumatismo craniano. Dentro do Parque Nacional da Tijuca, a soltura de animais não pode ser feita por qualquer pessoa ou instituição. É necessária avaliação e autorização prévia do ICMBio, como explica o agente de fiscalização do ICMBio, Gleidson Correia.
8: O Parque Nacional da Tijuca, ele permite a soltura, mas mediante uma autorização, para que esses animais tenham nenhum vírus e nenhuma

0: ótico.
1: A história também deixa um alerta sobre educação ambiental. A gerente da Patrulha Ambiental da Secretaria Municipal de Meio Ambiente e Clima, Mariana Ribeiro, reforça os cuidados que as pessoas devem ter ao encontrar animais silvestres.
2: A gente sempre tenta orientar que não alimentem os animais, não se aproximem desses animais, porque isso é o que traz risco para o animal, né? O animal ele começa a ter a oferta daquele alimento e entender que essa aproximação do ser humano é algo seguro quando não é, né? Ele pode ser atropelado, ele pode ser capturado, ele pode ser vítima de várias situações de maus tratos.
1: Caso encontre algum animal silvestre ferido, em risco ou em situação de vulnerabilidade, entre em contato com órgãos de fiscalização e resgate, como a Polícia Militar Ambiental, o Corpo de Bombeiros ou mesmo as Secretarias Estaduais de Meio Ambiente. Reportagem Thaís de Araújo.
3: Estados localizados nas regiões Norte e Nordeste terão a tarifa de energia elétrica reduzida a partir de amanhã.
4: Isso por conta de reajustes tarifários de distribuidoras que operam nessas regiões.
3: Os impactos são para consumidores atendidos em baixa tensão, ou seja, em residências e pequenos comércios.
4: E podem chegar a mais de 10% de redução, no caso da distribuidora Energisa Rondônia.
3: A decisão é da Agência Nacional de Energia Elétrica. As informações estão em gov.br/anel.
4: E essas foram as notícias do governo federal.
3: Uma realização da Secretaria de Comunicação Social da Presidência da República.
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3: Fique agora com as notícias do Poder Judiciário do Congresso Nacional. Uma boa noite.
4: Boa noite para você. Até amanhã.
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7: Supremo debate a constitucionalidade da lei antipacção em audiência pública, conduzida pelo ministro Alexandre de Moraes.
8: Para o STJ, falta de demonstração de dolo específico impede configuração de nepotismo.
7: Policial federal é condenado pela justiça por envolvimento com tráfico de drogas.
8: Boa noite, eu sou Leandro Bezerra.
7: E eu sou Walter Lima.
8: O Supremo Tribunal Federal concluiu nesta terça-feira a audiência pública sobre a constitucionalidade de dispositivos da lei antifacção em vigor desde março.
7: Durante 2 dias, representantes de órgãos públicos, entidades jurídicas, universidades e organizações da sociedade civil apresentaram diferentes posições sobre os efeitos da norma no combate ao crime organizado e na preservação dos direitos e das garantias constitucionais.
8: Os debates abordaram a prisão preventiva automática, regras mais rígidas para a execução penal, a perda antecipada de bens, o monitoramento de comunicações entre advogados e clientes e a transferência de presos para presídios federais.
7: Também foi discutida a criação de um banco de dados sobre pessoas suspeitas de ligação com crime organizado. Participantes questionaram a falta de análise individual para prisão preventiva e possíveis violações ao Estado Democrático de Direito.
8: Outros defenderam medidas patrimoniais como forma de atingir o financiamento e os lucros das organizações criminosas. A audiência foi conduzida pelo ministro Alexandre de Moraes, relator das 4 ações que questionam a lei.
7: As contribuições vão subsidiar o julgamento quando o Supremo decidir se as regras serão mantidas, limitadas às declaradas inconstitucionais.
8: Falta de demonstração de dolo específico impede a configuração de nepotismo.
7: A conclusão é do STJ, Fátima Uchoa.
9: O Ministério Público de Minas Gerais ajuizou ação civil pública pela suposta prática de nepotismo contra um prefeito e as 2 filhas dele, nomeadas como secretárias municipais. O Tribunal de Justiça Estadual julgou o pedido improcedente e no STJ a primeira turma negou o recurso especial. O relator ministro Paulo Sérgio Domingues apontou que o fato de o prefeito ter nomeado as filhas como secretárias municipais, ainda que reprovável, sem o elemento subjetivo necessário e a demonstração de prejuízo ao erário, não configura. Figura improbidade. Para o relator, isso depende de outros elementos, como fraude ou ausência de qualificação técnica, e nesse caso, a corte local concluiu que as nomeadas possuíam capacidade técnica e não houve favorecimento econômico ou político nem fraude nas nomeações.
8: E se um erro do seu empregador te fizer perder dinheiro na aposentadoria complementar?
7: Quem julga isso? O TST decidiu que é a Justiça do Trabalho. Mila Amaral.
0: O caso é de uma ex-bancária da Caixa que diz que o banco não incluiu uma parcela chamada CTVA no cálculo do plano de previdência dela e isso teria reduzido o valor da aposentadoria. Para o Tribunal Regional de Minas, o caso não era trabalhista e por isso extinguiu o processo. Mas a segunda turma do TST reformou a decisão. Por unanimidade, os ministros entenderam que a bancária não quer mudar o benefício. Ela quer indenização por um suposto ato ilícito da Caixa enquanto empregadora. E em caso de ato ilícito de patrão, a competência é sim da Justiça do Trabalho.
8: Justiça condena policial federal e mais três envolvidos em tráfico de drogas e outros crimes no Aeroporto Internacional Eduardo Gomes, no Amazonas.
7: Denúncia foi apresentada pelo Ministério Público Federal. Repórter Sabrina Menezes.
10: Segundo as investigações, os criminosos recebiam as mochilas com as drogas após passarem pela inspeção do aeroporto. Além de facilitar o transporte dos entorpecentes, o policial também acessava os sistemas da Polícia Federal para buscar e fornecer informações privilegiadas ao grupo. O agente federal foi condenado por tráfico de drogas, associação ao tráfico e lavagem de capitais, com uma pena de 26 anos e 7 meses de prisão em regime inicial fechado, além da perda do cargo. O responsável pela logística e transporte da droga recebeu pena de 16 anos e 9 meses de prisão, além de multa, e os transportadores de 4 anos e 9 meses cada um.
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8: A você uma boa noite.
7: E até amanhã.
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12: Eu sou Paula Groba.
13: E eu sou Humberto Pinheiro.
12: E estes são os destaques de hoje do Jornal do Senado, que começa agora.
13: Incentivo ao futebol e novas regras para programas de milhagem entram na pauta do Senado.
12: Projeto permite abater do imposto de renda doações a projetos científicos.
13: Senado pode renovar mais de 2/3 de seus representantes nesta eleição.
12: Boa noite.
13: Boa noite.
12: Dois temas que fazem parte do dia a dia de milhões de brasileiros podem entrar na pauta do Senado: o futebol e os programas de fidelidade que oferecem pontos ou milhas.
13: São projetos aprovados pela Câmara dos Deputados que agora aguardam a análise dos senadores. Repórter Herman Kulitz.
14: O Senado pode iniciar nas próximas semanas a análise de 3 projetos de lei já aprovados pela Câmara dos Deputados. 2 das propostas tratam de futebol. Uma delas prevê o reconhecimento desse esporte como é jogado no Brasil, como manifestação da cultura nacional e patrimônio cultural e material do povo brasileiro. A outra, alinhada com a proximidade da próxima Copa do Mundo de futebol feminino a ser realizada em 2027 no Brasil, busca incentivar a prática profissional dessa modalidade pelas mulheres, para combater a discriminação de gênero. Também será debatido pelos senadores o projeto que cria regras claras para que as pessoas possam usar de forma mais ampla as milhas e pontos que acumulam nos programas de fidelidade, inclusive com a possibilidade de venda para terceiros ou sua conversão em dinheiro. Se forem aprovados, sem mudança pelos senadores, os projetos seguirão para a sanção presidencial. Se houver alguma alteração, voltam para a análise da Câmara dos Deputados.
12: E o Congresso Nacional vai analisar mais uma medida provisória editada pelo governo para tentar conter o impacto do conflito no Oriente Médio sobre os preços dos combustíveis no Brasil. Publicada no Diário Oficial da União nesta terça-feira, a MP destina R$3,152 bilhões para ajudar a reduzir os efeitos da alta dos preços do petróleo. O dinheiro será repassado como ajuda financeira do governo a produtores e importadores de gasolina, diesel, gás de cozinha e querosene de aviação.
13: A maior parte dos recursos, 2 bilhões e 552 milhões milhões de reais será destinada à produção e à importação de óleo diesel para o uso rodoviário. Outros 600 milhões de reais serão usados para combustíveis derivados do petróleo. Segundo o governo, a medida é necessária por causa da alta do petróleo no mercado internacional, provocada pelo conflito no Oriente Médio e da oscilação do dólar. O Brasil também depende da importação de parte dos combustíveis que consome, cerca de 10% da gasolina e entre 25% e 30% do diesel.
12: O governo federal tem até o dia 31 de agosto para enviar ao Congresso Nacional o projeto de lei orçamentária de 2027.
13: Mas antes de analisar o orçamento do próximo ano, o Congresso ainda precisa votar a LDO, a Lei de Diretrizes Orçamentárias. É ela que define as prioridades e as regras que vão orientar a elaboração e a execução do orçamento da União. Os detalhes com o repórter Alexandre Campos.
15: De acordo com a Constituição, a Lei de Diretrizes Orçamentárias orienta o governo a elaborar a proposta de orçamento. Mas até agora o projeto da LDO de 2027, enviado em abril para o Legislativo, não foi aprovado. Diante desse cenário, o governo vai se basear num texto que pode ser alterado para apresentar o orçamento do ano que vem. Diogo Antunes, consultor de orçamento do Senado Federal, explica como essa situação vai ser resolvida.
16: De qualquer forma, antes da aprovação da LOA, é necessário que a LDO seja aprovada, exatamente para que a LDO de alguma forma, direcione a lei orçamentária anual.
15: O projeto da LDO de 2027 prevê meta de superávit primário de R$ 73 bilhões de reais e salário mínimo de R$ 1.717. No entanto, o governo já anunciou que, por exigências legais, esse valor passará para R$ 1.741. O projeto da lei orçamentária de 2027 deve passar pela Comissão Mista de Orçamento e, posteriormente, pelas duas casas do Congresso Nacional em sessão conjunta.
12: E um novo projeto em análise no Senado pode atrair recursos privados para projetos científicos e tecnológicos desenvolvidos por estudantes.
13: A proposta permite que pessoas e empresas descontem do imposto de renda parte dos valores destinados a essas iniciativas. Repórter Marcela Cunha.
17: O projeto cria a Política Nacional de Fomento à Alta Performance Técnica e Científica, a FOTEC. A ideia é que pessoas físicas destinem até 5% do imposto de renda devido para doações ou patrocínios a projetos aprovados. Para empresas tributadas pelo lucro real, o limite será de 3%. Os recursos poderão financiar equipes de estudantes do ensino técnico ou superior, além da compra de materiais, infraestrutura de laboratórios e participação em competições no Brasil e no exterior. O autor, senador Marcos Pontes, do PL de São Paulo, afirma que a aproximação entre empresas e instituições de ensino ajuda a alinhar a formação às necessidades do mercado de trabalho.
18: Um dos problemas que é muito claro é a participação maior necessária das empresas dentro das escolas e as escolas recepcionarem melhor as empresas. As empresas sabem qual é a necessidade e as escolas elas têm que ouvir as empresas.
17: Entre as iniciativas beneficiadas estão competições de robótica, programação, engenharia, construção de foguetes e satélites, biotecnologia, Olimpíadas do Conhecimento e feiras científicas.
12: As desigualdades que ainda persistem no Brasil foram discutidas nesta terça-feira em audiência pública na Comissão de Assuntos Sociais do Senado.
13: Dois ministros presentes na reunião destacaram a importância de políticas públicas para reduzir as diferenças sociais e garantir mais oportunidades e direitos à população. Repórter Marcela Diniz.
19: O projeto que torna agosto o mês de combate às desigualdades foi apresentado em 2023 pelo então deputado Guilherme Boulos, hoje ministro da Secretaria-Geral da Presidência da República. No debate promovido pela Comissão de Assuntos Sociais, Boulos

0: O projeto que cria o mês de combate às desigualdades seja aprovado na próxima semana na Comissão de Assuntos Sociais.
1: Eu estou tranquilo que esse projeto vai ser aprovado. Eu não tenho nenhuma preocupação. Esse projeto vai ser aprovado, eu espero que seja já na próxima quarta-feira.
2: Eleições 2026.
3: Em 2026, o Senado Federal terá 2/3 de suas cadeiras em disputa, porém o número de renovações pode ser ainda maior.
4: Há estados onde pode haver renovação de toda a bancada de senadores. Quem traz as informações é o repórter Douglas Castilho.
5: Ao contrário das demais casas legislativas, o Senado tem apenas parte de seu quadro de parlamentares renovada a cada pleito. Com mandatos de 8 anos, 54 senadores são escolhidos numa eleição e os demais 27 na eleição seguinte. Porém, o número de caras novas desta vez no Senado pode ser ainda maior. Isso porque, dentre os senadores que ainda têm mandato até 2031, 9 concorrem a outros cargos, como governador e presidente. Se eleitos, abrem suas vagas para seus suplentes e podem aumentar a renovação total do Senado para até 63 novos senadores. O consultor do Senado Federal, Fernando Trindade, explicou como funciona o exercício dos mandatos em campanha.
6: São senadores que estão no meio do mandato. Muitos desses senadores concorrerão aos governos dos seus respectivos estados. A legislação brasileira não considera que haja qualquer incompatibilidade entre parlamentar, seja que parlamentar for, senador, deputado federal, deputado estadual, a permanência no cargo e a concorrência a um outro cargo.
5: Há unidades da federação que podem renovar todos os seus 3 senadores a partir do ano que vem. Um dos casos é Minas Gerais, em que, além das 2 vagas a definir, há um senador em meio de mandato concorrendo ao governo estadual e, se eleito, chamará um suplente. Outro caso é o Paraná. Os 2 senadores atuais, Flávio Arnes, do PSB, e Oriovisto Guimarães, do PSDB, decidiram não tentar a reeleição e a cadeira restante pode ficar para suplente caso o titular em meio de mandato vença a disputa para o governo estadual.
4: Com edição de Paula Groba e trabalhos técnicos de Eliseu Caires, o Jornal do Senado fica por aqui. Acompanhe agora as notícias da Câmara dos Deputados. Boa noite.
3: Boa noite e até amanhã.
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7: Proposta condiciona a diminuição de penas à redução da periculosidade.
8: Audiências públicas vão tratar sobre tarifa zero no transporte público.
7: Comissão debate relação entre preservação cultural e crises climáticas.
8: Deputados apresentam projetos para garantir o bem-estar dos animais.
7: Boa noite. Professora Marcivânia, do PCdoB do Amapá, propõe tipificar como crime a produção, o armazenamento, a venda e o compartilhamento de imagens e vídeos que mostrem maus tratos ou atos de crueldade contra animais. A pena prevista é de 2 a 5 anos de reclusão, além de multa.
8: O projeto também endurece as punições para quem financiar ou lucrar com esse tipo de conteúdo. A ideia de professora Marcivânia é determinar ainda que plataformas digitais removam o material e forneçam informações às autoridades mediante ordem judicial.
7: O projeto permite ao trabalhador faltar 1 dia a cada 12 meses para prestar cuidados a animal de estimação. O autor, Valdemar Oliveira, do Avante de Pernambuco, explica que a ausência deverá ser motivada por doença grave, acidente...

0: Apresentada por Beto Pereira, também propõe aumentar as penas para quem produzir, comercializar ou utilizar agrotóxicos ilegais. Segundo o autor, o objetivo é reforçar a fiscalização e proteger a biodiversidade do país.
1: Cultura.
2: Comissão da Câmara debateu a relação entre preservação cultural e mudanças climáticas. A repórter Mônica Tati acompanhou a reunião.
3: Os eventos climáticos extremos colocam em risco não apenas o patrimônio material e os sítios arqueológicos, mas também a existência de acervos de saberes e conhecimentos que são essenciais para a forma de viver de comunidades locais. Essa questão fez o deputado Tarcísio Mota, do PSOL do Rio de Janeiro, pedir uma audiência para debater na Comissão de Cultura da Câmara dos Deputados as questões que envolvem as mudanças climáticas e a preservação do patrimônio cultural. Tarcísio Mota afirma que entender que as sociedades vulneráveis são as que mais sofrem com as mudanças do clima e pensar em mecanismos de prevenção e mitigação é papel da Comissão de Cultura.
4: O colapso ecológico planetário é uma realidade. Nós estamos diante de mudanças climáticas cada vez mais intensas, cada vez mais frequentes, e nada indica que o cenário melhorará nos próximos anos ou nas próximas décadas. Temos urgência em encarar esse desafio, mas não podemos ignorar o fato de que o processo da questão do colapso ecológico já é uma realidade entre nós, no Brasil e no planeta Terra.
3: Os debatedores ressaltaram a importância da criação da Carta Brasileira do Patrimônio Cultural e Mudanças Climáticas. O documento destaca que o patrimônio não é apenas um bem a ser protegido, mas uma fonte dinâmica de conhecimento e de tecnologia social para formular soluções contemporâneas baseadas no território. Riscos como a destruição de paisagens culturais no Pantanal, deslizamentos na Mata Atlântica e a desertificação na Caatinga evidenciam a necessidade de abordagens que salvaguardem os territórios. Todos os participantes destacaram a necessidade não apenas de financiamento formal de ações de preservação ambiental, mas também de adaptações para garantir a mitigação dos efeitos climáticos e a sustentabilidade. Da Rádio Câmara de Brasília, Mônica Tati.
1: Direitos Humanos.
0: Leandre, do PSD do Paraná, assina projeto que permite a pessoas com deficiência ou outra limitação física permanecer sentadas durante a execução do hino nacional e em cerimônias cívicas. A proposta altera a lei que determina a todos que fiquem de pé nessas ocasiões.
2: Leandre argumenta que a ausência dessa ressalva pode causar constrangimento a pessoas com mobilidade reduzida e deficientes físicos. A deputada afirma que a mudança corrige uma lacuna na lei sem alterar o dever de respeito aos símbolos nacionais.
0: Daiana Santos, do PCdoB do Rio Grande do Sul, é coautora de projeto que institui a Política Nacional dos Direitos das Pessoas LGBTQIA+. Ela aponta que a matéria transforma em política de Estado ações destinadas ao combate à discriminação e à ampliação do acesso aos serviços públicos.
2: Daiana Santos informa que o projeto prevê uma rede nacional para integrar programas de proteção em todo o país. A deputada também ressalta que o texto inclui espaços destinados ao acolhimento e ao atendimento multidisciplinar para a população LGBTQIA+.
1: Educação.
0: A Câmara lançou uma frente em defesa das universidades públicas estaduais e municipais. A repórter Noelle Nobre acompanhou a cerimônia de inauguração.
5: Foi lançada na Câmara dos Deputados uma frente parlamentar mista em defesa das universidades públicas estaduais e municipais. O grupo tem como objetivo atuar na interlocução entre essas instituições de ensino e o poder público federal. O coordenador é o deputado André Figueiredo, do PDT do Ceará.
6: Nós precisamos valorizar que essas instituições e fazer que elas saibam que aqui no Parlamento elas também serão alvo de atenção, e a frente parlamentar vem muito ao encontro disso, juntar todas essas instituições estaduais e municipais para que possamos também ter um diálogo aberto com o governo federal.
5: A instalação da frente é fruto de uma articulação da Associação Brasileira das Reitoras e Reitores das Universidades Estaduais e Municipais. A associação integra 46 instituições, que juntas somam 446 campi e atendem mais de 700 mil alunos. A Frente Parlamentar Mista em Defesa das Universidades Públicas Estaduais e Municipais conta com 183 deputados e 2 senadores. Da Rádio Câmara de Brasília, Noelle Nobre.
1: Previdência.
2: Ibamar Silva.

0: gestor de projeto que garante ao segurado do INSS o direito de escolher a regra de cálculo mais vantajosa da aposentadoria. Para ele, a medida corrige distorções e dá mais segurança jurídica aos segurados.
1: A proposta beneficia trabalhadores filiados à Previdência antes de novembro de 1999, que cumpriram os requisitos para o benefício antes da reforma de 2019. Ribamar Silva também incluiu no texto a revisão de ofício dos benefícios concedidos nesse período com base na regra de transição.
0: Marussa Boldrin, do Republicanos de Goiás, é favorável ao projeto que facilita a comprovação do tempo de serviço de trabalhadores rurais para a aposentadoria. Relatora na Comissão de Agricultura, a deputada afirma que a medida incorpora à lei um entendimento já consolidado pelo STJ.
1: A proposta reconhece períodos anteriores ao documento mais antigo apresentado, desde que haja prova material reforçada por testemunhas. O texto, de acordo com Marussa Boldrin, evita que trabalhadores do campo percam direitos por falta de registros antigos sobre o início da atividade.
0: Wellington Roberto, do PSD da Paraíba, apresentou o projeto que estabelece regras para o uso, por sistemas de inteligência artificial, de informações capazes de prever o risco futuro de doenças. Ele explica que a proposta exige consentimento específico do paciente para a geração desses dados.
1: Wellington Roberto aponta que o intuito é proibir seguradoras, bancos ou empregadores de utilizar previsões sobre a saúde de clientes para impor condições desfavoráveis. A matéria limita o uso desses dados à assistência médica, pesquisa científica e à formulação de políticas públicas.
2: Consumidor.
0: Marangoni, do Podemos de São Paulo, defende a aprovação de projeto que cria novas regras de proteção aos usuários de planos de saúde. Ele explica que a proposta de sua autoria exige que negativas de cobertura sejam justificadas de forma individualizada com critérios técnicos.
1: O projeto de Marangoni também sugere ampliar o direito de contestar decisões das operadoras, com prazos para análise dos pedidos. Pela matéria, se a empresa não responder dentro do período previsto, a solicitação do beneficiário será considerada aprovada.
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2: Saúde.
0: Deputados debateram a criação de um observatório sobre infecções sexualmente transmissíveis entre mulheres. A repórter Silvia Munhato acompanhou.
4: Em audiência pública da Comissão de Defesa dos Direitos da Mulher, foi debatida a criação de um observatório para monitorar a agenda prioritária para o enfrentamento de infecções sexualmente transmissíveis entre mulheres vulnerabilizadas. A medida foi proposta pela deputada Érica Cocai, do PT do Distrito Federal.
5: Construir as condições via emenda parlamentar para que a gente possa fazer este observatório e termos a partir daí a implementação da agenda, indicadores, para que a partir do diagnóstico nós possamos fazer incidências, inclusive sobre as infecções sexualmente transmissíveis e o seu impacto em cada território, que também é diferenciado. Né?
4: A deputada Érica Cocai disse ainda que vai solicitar a inclusão do recorte de gênero no programa Brasil Saudável, que é direcionado para problemas sociais e ambientais que afetam a saúde de pessoas em maior vulnerabilidade social. Uma das metas da agenda relacionada às doenças sexualmente transmissíveis é ampliar em 300% até 2027 o número de usuárias de tratamentos preventivos dessas infecções. As mulheres são muito afetadas por infecções como HIV/AIDS, tuberculose, hepatites virais, HTLV e sífilis, entre elas especialmente as pretas, pardas e das regiões norte e nordeste. No caso da sífilis, por exemplo, 61% das mulheres pretas poderiam ter evitado a doença se tivessem tido acesso ao mesmo tipo de programas que as mulheres brancas. Da Rádio Câmara de Brasília, Silvia Minhato.
2: Justiça.
1: O projeto de Rui Carneiro, do Podemos da Paraíba, estabelece que a atuação perante os tribunais de contas passe a ser atividade privativa da advocacia. Atualmente, outras profissões, como contadores, engenheiros e administradores, podem defender clientes ou apresentar defesas técnicas perante essas cortes.
0: De acordo com o texto de Rui Carneiro, quando a parte não tiver condições de constituir defensor, poderá ser nomeado advogado dativo ou defensor público. Segundo o autor, a medida busca garantir o contraditório, a ampla defesa e o devido processo legal em ações nos tribunais de contas.
2: Segurança Pública.
1: Comissão aprova projeto que condiciona a progressão de pena a exame criminológico. A repórter Maria Neves tem mais detalhes.
6: A Comissão de Segurança Pública da Câmara dos Deputados aprovou projeto que condiciona a progressão de pena de condenados pela Justiça à comprovação de que o preso não apresenta mais risco para a sociedade. Pela proposta do deputado Kim Kataguiri, do Missão de São Paulo, a redução da periculosidade deverá ser atestada por exame criminológico. De acordo com Kim Kataguiri, embora previsto na lei, o exame criminológico, que deveria funcionar como uma ferramenta central na execução da pena, foi progressivamente esvaziado. O parlamentar afirma que o projeto recupera a importância da avaliação.
7: O exame criminológico, ele é feito, tem uma análise psicológica, tem uma análise de profissionais de segurança pública, né, tem uma análise do próprio histórico daquele sujeito dentro da cadeia. Então, ainda que o sujeito já tenha cumprido o período de pena necessário para progredir, para avançar, ele só terá o direito de avançar quando tiver essas condições atestadas pelo exame criminológico.
6: Ainda de acordo com o texto aprovado, sempre que o exame criminológico recomendar a permanência do preso em regime fechado, a avaliação deverá ser realizada novamente em no mínimo 12 meses. Se a periculosidade persistir, o projeto prevê que o preso poderá cumprir integralmente a pena no regime fixado pela Justiça, sem que isso configure violação de direito. A proposta, que exige exame criminológico para progressão de pena por condenados pela Justiça, ainda terá de ser analisada pela Comissão de Constituição e Justiça. Se aprovada, terá de ser votada também pelo plenário. Da Rádio Câmara de Brasília, Maria Neves.
2: Ciência e tecnologia.
0: Marreca Filho, do PRD do Maranhão, apresentou projeto que obriga bancos e instituições de pagamento a adotar medidas para prevenir fraudes em operações digitais. Entre as medidas, ele destaca a autenticação com pelo menos dois fatores para movimentações de alto risco.
1: Marreca Filho ressalta que a proposta também prevê bloqueio dos valores ainda disponíveis e aviso ao banco destinatário. O projeto ainda atribui às instituições financeiras a responsabilidade pelos prejuízos quando houver descumprimento das regras ou falha na proteção.
2: Esporte.
0: Vander Loubé, do PT de Mato Grosso do Sul, pretende promover um debate sobre os impactos das apostas esportivas na economia e na saúde pública. O parlamentar apresentou requerimento para que a Comissão de Desenvolvimento Econômico realize uma audiência pública sobre o tema.
1: A proposta de Vander Loubé prevê a participação de representantes do governo, do comércio, de sindicatos e de entidades da sociedade civil. Segundo ele, a discussão deve subsidiar a análise de projetos relacionados às bets, incluindo uma proposta que proíbe a atividade no país.
2: Economia.
0: A Comissão Mista de Orçamento vai realizar uma série de audiências públicas e entre os temas em debate está a tarifa zero no transporte público. A repórter Silvia Munhato tem as informações.
4: A Comissão Mista de Orçamento aprovou 22 requerimentos de audiências públicas com convites para vários ministros de Estado debaterem despesas de suas pastas. Um dos requerimentos foi apresentado pelo deputado Gilmar Tato, do PT de São Paulo, para discutir a implantação da tarifa zero no transporte público. Segundo o deputado, o transporte é um direito do cidadão, mas ele acaba pagando duas vezes para usar.
8: Uma mãe, quando entrega uma criança na creche todos os dias, ela não passa no guichê para pagar R$10 todos os dias. Ou quando um cidadão ou cidadã vai no posto de saúde, numa UPA, para fazer uma consulta, ela não paga para fazer a consulta. Por que que ela, quando entra no sistema de transportes, ela tem que pagar?
4: Gilmar Tato diz que 146 cidades brasileiras adotam a tarifa zero, até como forma de evitar o trânsito de carros particulares. A audiência contará com representantes dos Ministérios da Fazenda, das cidades e da Casa Civil para discutir fontes de financiamento para a tarifa zero. A comissão também elegeu o deputado Marcelo Álvaro Antônio, do PL de Minas Gerais, como segundo vice-presidente. E as comissões permanentes da Câmara estão fazendo reuniões para aprovar as suas indicações para as emendas ao orçamento de 2026. De acordo com a Lei Complementar 210 de 2024, após a publicação do orçamento, cada comissão recebeu dos líderes partidários, após consulta às bancadas, as indicações dos autores de cada ação. Essas indicações têm que ser agora aprovadas por cada comissão, para constarem de atas que serão encaminhadas aos ministérios. A Comissão de Turismo, por exemplo, aprovou 27 ações, no valor de R$ 30,6 milhões. A maior delas, de R$ 8,5 milhões, foi indicada pelo deputado Esnaldo Bulhões Júnior, do MDB de Alagoas, para o município de Porto Calvo, em Alagoas. O recurso será usado para a urbanização de uma praça. O menor valor foi de R$ 400 mil, alvo de 3 ações parlamentares. O deputado Valdir Trindade, do Republicanos da Paraíba, também destinou recursos para a construção de praça em Poço Dantas, na Paraíba. Já o deputado Pedro Paulo, do PSD do Rio de Janeiro, destinou dinheiro para apoiar projetos de infraestrutura turística em Barra do Piraí, no Rio de Janeiro. A mesma ação foi proposta pelo deputado Sérgio Brito, do PSD da Bahia, para a cidade de Mulungu do Morro, na Bahia. Da Rádio Câmara de Brasília, Silvio Minhato.
2: Relações Exteriores.
1: João Cury, do MDB de São Paulo, pede a instalação da Frente Parlamentar em apoio à integração União Europeia e Mercosul. O deputado explica que o grupo vai acompanhar a implementação do acordo comercial entre os dois blocos, assinado em 2025.
9: João Cury ressalta que o bloco de livre comércio vai beneficiar setores como a indústria, a mineração e o agronegócio. Na visão dele, a frente é importante para acompanhar as negociações que podem ampliar a participação do Brasil no comércio global.
1: Termina agora o Jornal Câmara dos Deputados, produzido pela Rádio Câmara, com trabalhos técnicos de Everson Urani e apresentação de Val Monteiro e Márcio Aquilissardi. Boa noite.
9: Uma ótima noite para você e até amanhã.
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1: Boa noite. 21:49.
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22 horas e 59 minutos. 23 horas em ponto. 23 horas em ponto. 23 horas em ponto. 23 horas em ponto. 23 horas em ponto.

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0: 8:05.
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0: Agora no Acre são 10 horas, 12 minutos. Estamos chegando aí com um pouquinho fora do nosso horário normal, mas hoje é quarta-feira, 26 de agosto de 2026. Olá, muito bom dia para você que está em casa com seu rádio ligado. Eu sou Damião Viana e a partir de agora até o meio-dia você vai se ligar nos acontecimentos que marcam a história de mais um dia na sua cidade, no nosso estado, no Brasil e no mundo. Bom dia, meu amigo, você que está ouvindo aqui a nossa programação pela Rádio Difusora Acreana FM 104.5 Rio Branco. Você que nos ouve através das 11 emissoras da rede pública de rádio, é um prazer estar entrando no seu lar, chegando juntamente com a nossa equipe. Jesse Parada, bom dia.
1: Muito bom dia, Damião Viana, bom dia, Márcio Roberto, bom dia à nossa equipe técnica. E também aos nossos correspondentes e, é claro, bom dia a você, querido ouvinte.
0: É, também toda a nossa produção, né? Hoje chegamos aqui com um pequeno problema de internet, mas tudo foi solucionado, né, Jéssica Parada? E estamos aqui para levar o melhor da informação para as pessoas que nos ouvem em todo o Acre, no Brasil e no mundo, através dos aplicativos Rádios Net, dentre outros aplicativos que a Difusora está chegando em lugares bem distantes. E nós estamos aqui para levar para você o melhor do que acontece no Acre. Na verdade, o que acontece em todo o Acre. E agora chegou aquele momento que você vai participar do Gente Debate anotando o nosso WhatsApp. Anote aí.
1: É verdade. O número do Gente Debate é o 68 99209-3888.
0: Você conseguiu anotar ou não?
1: Se não, eu repito. Repita. É comigo, garoto. 68 99209-3888 é o número do Gente Debate.
0: Aproveite, mande a sua mensagem. 10h25, nós vamos estar trazendo aqui as suas mensagens, tanto mensagem de áudio, mensagem de texto. Fique à vontade em mandar.
1: Inclusive, Damião, algumas pessoas, né, mandaram sua homenagem à Rádio Difusora Acreana pelos 82 anos, né, de história, um pouco depois do horário do nosso programa. Sim. E hoje nós vamos trazer essas mensagens. Não se preocupem, nós vamos registrar, sim, com certeza, a sua mensagem.

0: 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Jesse, vamos repetir novamente o nosso WhatsApp?
1: Claro que sim. Por favor, pode anotar o 99209-3888.
0: Oxe, você vai anotar esse número de WhatsApp, 1025, vai mandar sua mensagem para cá? Pode ser?
1: Deve ser, com certeza.
0: Muito bem, vamos seguir porque o Gente Debate está só no começo.
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0: Manuel Urbano, a máxima é de 33.
1: É, aqui no Baixo Acre, que abrange as cidades de Acrelândia, Bujari, Plácido de Castro, Senador Guiomar e a capital Rio Branco, a temperatura máxima hoje está bem alta, 34 graus. Haja calor, parada.
0: É verdade. E lá no Alto Acre, as cidades de Brasileia, Assis Brasil, Chapuri e Epitaçolândia, a máxima está um pouquinho menor, está ali em torno de 33 graus.
1: E no Tarauacá em Vira, as cidades de Feijó, Tarauacá e Jordão, a máxima deve ser de 32 graus. A informação é do portal Clima Tempo.
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0: Quarta-feira, garotinho, 26 de agosto de 2026. A gente está se aproximando aí ao final de mais um mês. E depois... Amanhã, meu filho. Damião, não conta não. Os meus credores são também meus amigos.
1: Eles já sabem.
0: Os meus credores são também meus amigos. Se eles descobrirem que amanhã eu recebo, eita Deus, de manhã bem cedo, é um monte de mensagem do WhatsApp. Querida, saudades.
1: Aparece.
0: Funcionalismo público amanhã recebe, não é mesmo, Damião?
1: Verdade. Amanhã você vai ficar mais feliz. 10 horas, 18 minutos.
0: É, queridão, mas hoje a gente começa mesmo é com notícias da conta de energia, que aqui no Acre terá uma redução de 5,20%.
1: A medida?
0: É, a medida vale...
1: partir de hoje?
0: É, né, querido? Porque se é para ter benefício, tem que ser imediato.
1: Então, boa notícia. Começamos com boa notícia.
0: Gosto.
1: E mais, atenção você que está em busca de emprego. Nesta quarta-feira, o Cine oferece 274 novas vagas.
0: E ainda hoje, no Gente em Debate, você vai saber que Universidade de Brasília oferece graduação em turismo com vagas para Chapuri, Rio Branco e também para Cruzeiro do Sul.
1: Olha, mais de 1.000 acrianos pediram permissão para votar em outro estado.
0: E você vai conferir também no Gente em Debate.
1: Polícia Militar e Polícia Civil recuperam quadriciclo furtado em Sena Madureira.
0: Quase 400 quilos de skunk são apreendidos em embarcação num ramal aqui em Rio Branco.
1: EMAC promove corrida para conscientizar a população sobre os riscos das queimadas.
0: E falando em IMAC, em queimadas, hoje nós também vamos ter uma entrevista com Leonardo Carvalho, que é o secretário de Meio Ambiente aqui do Estado, e ele vem falar sobre a formação de brigadistas comunitários que acontece ali no Antimari.
1: De volta à Série A, Atlético Acreano vence Plácido de Castro e conquista o título do primeiro turno, é simbólico, né? E garante acesso à elite do futebol acreano.
0: E ainda vamos falar sobre o Atlético e Cruzeiro, que ficam no empate pela Copa do Brasil.
1: É, começa hoje em Cruzeiro do Sul, Festival da Farinha. Nós vamos trazer informações direto de Cruzeiro do Sul com o Donato Costa.
0: Temos também uma outra comemoração. Rádios públicas do Acre conquistam o segundo lugar no Prêmio Sebrae de Jornalismo com uma matéria especial sobre o artesanato indígena.
1: Essas principais notícias do dia a gente te conta a partir de agora aqui no Gente em Debate.
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1: O presidente do Tribunal Superior Eleitoral propõe regras para uso de inteligência artificial nas eleições 2026. André Mendonça propõe tese para proibir uso de deepfake. Confira na reportagem de Priscila Mazenotti.
4: O ministro André Mendonça, do Tribunal Superior Eleitoral, firmou uma tese sobre o uso de deepfakes durante a campanha eleitoral. A proposta dele é a de que seja considerado deepfake aquele conteúdo que tenha um grau de realismo ou de verossimilhança tão grande que confunde o eleitor, em que ele não consiga dizer que é falso, ou seja, que provoque uma falsa sensação de autenticidade. É preciso ainda, segundo o ministro, diferenciar o que é deepfake, que é proibido pelo TSE, do que é inteligência artificial, que é permitido desde que fique bem claro que se trata de IA, bem explícito, e que não seja usado para prejudicar o candidato ou o eleitor. Se aprovada essa tese, poderá balizar os julgamentos sobre o assunto. Esse entendimento do ministro foi apresentado durante uma decisão que determinou a remoção de um vídeo com imagens do candidato Flávio Bolsonaro do PL. O candidato afirma que as cenas o associando ao ex-banqueiro Daniel Vorcaro eram falsas e produzidas por IA. O TSE está de olho nessa questão de inteligência artificial. Na semana passada mesmo, os ministros se reuniram para tratar do assunto. E nessa terça-feira...

0: O tribunal conversou com influencers e criadores de conteúdo. São perfis que, somados, têm mais de 40 milhões de seguidores. Falaram sobre a urna eletrônica e reafirmaram a segurança e a confiabilidade dela e do nosso processo eleitoral. Da Rádio Nacional em Brasília, Priscila Mazenotti.
1: São 10 horas e 21 minutos e agora nós vamos falar sobre a fila de espera por benefícios do INSS, que teve uma redução de 59%. Hoje o número está em quase 1 milhão e 300 mil requerimentos. Mas quem vai contar isso para a gente é Renato Ribeiro.
2: Fila de espera por 3 milhões de requerimentos pendentes, segundo a Previdência Social, é o menor patamar desde janeiro de 2023. E a redução chegou a 86% nos processos que aguardam há mais de 45 dias. Atualmente, são 261 mil requerimentos contra cerca de 1 milhão e 900 mil registrados em janeiro. E o tempo médio para análise da aposentadoria é de 33 dias, do salário maternidade 11 dias, dos benefícios por incapacidade 30 dias e dos benefícios assistenciais 65 dias. O INSS registrou também recorde nas concessões. De janeiro a julho de 2026, foram aprovados 730 mil benefícios por mês, número 67% superior ao registrado no mesmo período de 2022. Além disso, a redução na fila de perícias médicas chegou a 84%, caindo de 1 milhão e 200 mil em novembro de 2025 para 196 mil em agosto de 2026. E o tempo médio de espera por uma perícia está atualmente em 17 dias, mas chegou a 70 dias em agosto de 2023. E entre os estados, em Mato Grosso do Sul, a espera média é de apenas 6 dias. Já São Paulo, Maranhão, Mato Grosso, Paraíba e Rio de Janeiro registram média de 15 dias. O Distrito Federal apresenta o maior tempo de espera, com 38 dias. Da Rádio Nacional, em Brasília, Renato Ribeiro.
3: Agora são 10 horas e 24 minutos. Olha, tarifas de energia ficam mais baratas em estados do Norte e Nordeste. Aqui no Acre, a redução será de 5,20%. A medida vale a partir de hoje. Uma boa notícia para esta quarta-feira, né? Vamos conferir na reportagem de Gabriel Corrêa.
4: A partir desta quarta-feira, as tarifas de energia elétrica para consumidores de residências e pequenos comércios estão mais baratas em estados da região Norte e Nordeste. A decisão foi da Agência Nacional de Energia Elétrica. Os moradores atendidos pela Energisa Acre, Energisa Rondônia, Enel Ceará, Energisa Tocantins e Sulgipe passarão a pagar menos pela energia. O preço para os consumidores de baixa tensão diminuiu porque a ANEEL homologou o repasse de quase 5 bilhões e meio de reais para as distribuidoras. Esse dinheiro é resultado da repactuação dos valores do uso de bem público, que é pago pelas hidrelétricas pelo direito de explorar o potencial de geração de energia dos rios. Os recursos vão para a conta de desenvolvimento energético e serão usados para diminuir as tarifas de quem vive nas áreas de atuação das superintendências do desenvolvimento da Amazônia e do Nordeste. O desconto para o consumidor das 5 distribuidoras das regiões Norte e Nordeste será equilibrado. Quem já teve os maiores aumentos na conta de luz vai receber a maior redução agora. O alívio no bolso, a partir desta quarta-feira, varia de 1,36%, no caso da Energisa Tocantins, até 10,63% para os clientes da Energisa Rondônia. Da Rádio Nacional em São Luís, Gabriel Corrêa.
3: Agora no Acre são 10 horas e 26 minutos.
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1: Empresas afetadas por tarifas dos Estados Unidos têm benefício prorrogado. E quem vai contar para a gente quais são esses benefícios é Gabriel Brum.
6: As empresas brasileiras exportadoras afetadas pelas tarifas dos Estados Unidos vão ter o drawback, uma medida de apoio, prorrogado por até um ano. O instrumento que teve o prazo ampliado é o drawback e suspensão. Ele permite que a empresa deixe de pagar tributos sobre insumos importados que são usados na fabricação de produtos que depois vão para exportação. Ano passado, quase um quinto das vendas do Brasil para outros países teve apoio dessa medida, informou o Ministério do Desenvolvimento, Indústria, Comércio e Serviços. A medida provisória, com a prorrogação do prazo, foi publicada nesta terça-feira. Empresas que receberam o direito de usar o benefício com prazo final entre 22 de julho e 31 de dezembro deste ano

0: podem solicitar a extensão do tempo. Entre os produtos exportados para os Estados Unidos que são beneficiados pelo drawback estão móveis, pedras trabalhadas, produtos químicos, calçados, carnes e máquinas e equipamentos. Da Rádio Nacional em Brasília, Gabriel Brum.
1: Muito obrigado. Agora são 10 horas e 27 minutos. 10 e 27 no Acre. Nevasca afeta a Bolívia.
2: Oi?
1: É essa aqui mesmo?
2: No Acre.
1: Não, agora são 10 e 27 no Acre.
2: Tá.
1: Agora a nevasca afeta a Bolívia e 20 mil famílias ficam desabrigadas. Sabe aonde aonde cai essa nevasca? Na cidade de Oruro. Oruro, esses dias, estava ali, eu acredito que 7, 8 graus abaixo de zero. E a neve caindo.
2: É tão interessante que é o país vizinho, né? A fronteirinha aqui.
1: Oruro do lado aqui. Eu tenho acesso a essas informações que me chega as informações de Oruro. Na França, um tornado raro causou estragos no sudoeste do país. Vamos conferir na reportagem de Yara Balduino.
3: A China afirmou que não vai interromper as negociações comerciais com o Irã e que irá tomar todas as medidas para resguardar seu direito e interesses. A declaração ocorre após a ameaça dos Estados Unidos, que prometeu punir países que não acatarem as sanções econômicas impostas por Washington contra Teerã. O governo chinês afirmou ainda que considera as sanções norte-americanas ilegais. Nevascas em 6 dos 8 estados da Bolívia deixaram cerca de 20 mil famílias desabrigadas. Outras 82 mil famílias foram afetadas de alguma forma pelo mau tempo. A condição climática é pouco comum no país e afetou principalmente as regiões oeste e sudoeste. Na capital, La Paz, o aeroporto e os terminais rodoviários paralisaram suas atividades temporariamente. As autoridades também restringiram parte do transporte rodoviário por causa da baixa visibilidade. Na França, um tornado varreu a região de Aude, no sudoeste do país. Na vila de Poma, mais da metade das casas foram destruídas e dezenas de pessoas ficaram feridas. Todos os moradores foram transferidos para abrigos. Tornados são considerados raros nessa região. Com informações da agência Reuters, da TV Brasil em Brasília, Yara Balduino.
2: São 10 horas e 28 minutos.
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2: Chegou aquela hora da gente falar de oportunidades de emprego. Hoje o Cine oferece 274 novas vagas. Se você está desempregado ou se você quer mudar de área de atuação, o Cine disponibiliza só hoje você tem 274 novas oportunidades. Entre elas, nós destacamos uma vaga para mecânico de automóvel em geral, uma para analista de suporte e 5 para batedor de porco. Lembrando que essas duas últimas são para portadores de deficiência. E uma outra observação é que a central do Cine, ela está passando por uma reforma e o único ponto de atendimento do Cine que está funcionando é ali na Oca, aqui no centro, perto do terminal urbano.
1: Atenção, pessoal, para você que está em casa aí. Ok, Márcio Alberto? Agora são 10 horas e 30 minutos. Olha, antes da Energisa, vamos fazer o seguinte. 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Agora no Acre são 10 horas e 31 minutos.
2: E a gente chega com dicas da Energisa. 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E uma outra dica, essa de Economia é que os aumentos inesperados no consumo de energia podem indicar desperdícios ou também problemas nas instalações elétricas. Então, fique de olho e evite desperdícios.
1: Agora no Acre são 10 horas e 31 minutos. Pessoal, atenção para essa dica da Energisa. 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Agora no Acre são 10 horas e 32 minutos. Vamos para os nossos ouvintes.
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1: Sabe quem está ouvindo Gente em Debate de hoje, Parada? Vou dizer para você.
2: Ah, pois conte.
1: Quem está na escuta é o Chico Portela, lá no ramal do Muntum, assentamento Valterazzo, no Bujari. Um abraço. Chico Portela é irmão do saudoso ex-prefeito, né, que Deus o tenha aí, Carlinhos Portela.
2: E seu Chico ontem veio nos fazer uma visita, né, tomou um café conosco aqui no aniversário.
1: Ex-prefeito de Porto Acre, só para registrar, de Porto Acre.
2: Ah, entendi. Seu Chico ontem veio aqui, né? Casou de a gente estar no café da manhã em comemoração aos 82 anos da Difusora, ficou conosco. Seu Chico, um abraço, tudo de bom para o senhor. E quem está ouvindo também lá no Adalberto Aragão é a Jussara e o Sebastião. Todos os dias ouvem o Gente em Debate. E então, um cheiro para vocês.
1: Olha, minha homenagem à Voz das Selvas, ok?
2: Eu lembra que eu mencionei que algumas homenagens chegaram depois do término, sim, do Gente em Debate, então nós vamos trazer agora.
1: Nos orgulhamos pela Rádio Difusora Acreana pelas mais de oito décadas de serviços prestados ao povo desta terra, levando notícias e entretenimento aos mais longínquos rincões dessa Amazônia, sempre com agilidade e competência, dando voz às comunidades e promovendo a cidadania e a participação popular. Nós nos orgulhamos por esse patrimônio histórico da comunicação acreana. Minha cunhada Vilma Nolasco foi uma das pioneiras locutoras da Voz das Selvas. Parabéns por esses 82 anos de atividades em prol do crescimento e desenvolvimento do Acre. Mário José Dias, oficial da Polícia Militar do Acre e pedagogo.
2: Damião, agora eu vou trazer um áudio do nosso querido cartazista Evandro Diniz, lá de Sena Madureira.
1: Manda.
5: Bom dia a toda a equipe desse maravilhoso programa. Mande um alô para o Julião, na Bom Sucesso, João Miranda, na Rua Padre Egídio, João Valdir e Lourdes, na Rua Major João Câncio. Um abraço a toda a equipe.
1: Ok, meu amigo, tá aí, tá ouvindo Gente em Debate. Olha, vamos faturar, Jesse Parada.
2: Vamos sim, Damião, que ainda tem muita coisa no próximo bloco, não é verdade? Por exemplo, quase 400 quilos de skunk são apreendidos em embarcação num ramal aqui em Rio Branco.
1: E rádios públicas, o Acre conquista o segundo lugar no Prêmio Sebrae de Jornalismo com uma matéria especial sobre o artesanato indígena.
2: E a Polícia Militar apreendeu dezenas de pipas e linhas chilenas aqui na capital.
1: Uma entrevista com Leonardo Carvalho, secretário de Estado de Meio Ambiente. Ele vem falar sobre a formação de brigadistas comunitários no Antimari. E a seguir, Universidade de Brasília oferece graduação em turismo com vagas para Chapuri, Rio Branco e Cruzeiro do Sul. Uso de celulares e computadores à noite reduz o sono e prejudica a saúde. Voltamos já.
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12: Agora no Acre são 10 horas 40 minutos. Estamos de volta para a segunda meia hora do Gente em Debate. Para você que está em casa com seu rádio ligado, é sempre bom contar com o carinho da sua audiência.
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12: Uso de celulares e computadores à noite reduz sono e prejudica a saúde. Essa é a grande verdade. Quando você utiliza muito o celular à noite, você pode ter insônia. Conheço algumas pessoas que sofrem de insônia. É o excesso da luz, deve ser. Vamos conferir com a repórter Thaís Carolini para entender, de fato, quais são os males que causam.
14: Celular, computador e outros dispositivos eletrônicos já fazem parte da rotina dos jovens. O problema é quando esses aparelhos continuam sendo usados até a hora de dormir. A exposição às telas durante a noite pode atrasar o sono e diminuir a qualidade do descanso. A luz emitida pelas telas pode interferir na produção da melatonina, hormônio que ajuda o organismo a entrar no ritmo do sono. Além disso, vídeos, jogos, redes sociais e mensagens mantêm o cérebro estimulado, dificultando o relaxamento. Vamos ouvir o neurocirurgião Fernando Gomes.
15: A luz azul do celular engana o cérebro.

0: cérebro como se ainda fosse dia, bloqueando a produção da melatonina, que é o hormônio que avisa, olha, tá na hora de dormir. Quando o adolescente dorme tarde por causa do celular, ele perde principalmente duas fases essenciais do sono. O sono profundo, que é como uma manutenção pesada do corpo, e o sono REM, que organiza memória, aprendizado e as emoções. Sem isso, o cérebro funciona pior no dia seguinte. A privação crônica de sono reduz a eficiência do córtex pré-frontal, que é responsável pelo foco, planejamento e controle emocional, e deixa as amígdalas cerebrais, nosso centro das emoções, mais reativa.
1: Para evitar esses prejuízos, especialistas recomendam estabelecer um horário para desligar as telas antes de dormir. Outra dica é deixar o celular longe da cama e evitar manter computadores e outros dispositivos no quarto durante o período de descanso. Mais do que diminuir o tempo de tela, a orientação é criar uma rotina que permita ao corpo e ao cérebro desacelerarem antes de dormir. Thaís Caroline, para o Sistema Público de Comunicação do Acre.
2: A Agência Nacional de Vigilância Sanitária aprova novo medicamento para tratar linfoma folicular. O medicamento é indicado a adultos que não responderam a terapias. Quem vai contar para a gente é Ana Lúcia Caldas.
3: A ANVISA, Agência Nacional de Vigilância Sanitária, aprovou o registro do Lunsumio, nome comercial do Mosunetuzumab. Esse medicamento é indicado para pacientes adultos com linfoma folicular, que é um tipo de câncer do sistema linfático, classificado como linfoma não-Hodgkin de células B e que se desenvolve de forma lenta ao longo

0: receptores. O Lunsumio se liga a duas proteínas ao mesmo tempo e une as células T, de defesa, às células B, que são as doentes, fazendo o próprio sistema imunológico destruir o câncer. O produto é uma solução injetável comercializada em apresentações prontas para uso. Durante estudos clínicos, o medicamento demonstrou alta eficácia e taxas significativas de remissão no tratamento do linfoma folicular. Da Rádio Nacional em Brasília, Ana Lúcia Caldas.
1: Agora são 10 horas 44 minutos. Brasil confirma primeiros casos do ano de febre do Nilo Ocidental. Uma das pessoas infectadas morreu. Vamos conferir com Osama Elgauri.
2: O Brasil confirmou esta semana os 4 primeiros casos de febre do Nilo Ocidental em humanos de 2026. Uma das pessoas acabou morrendo por causa da doença. Uma paciente de 77 anos, do município de Imbituba, em Santa Catarina, faleceu no último dia 8 de agosto, segundo a Secretaria de Saúde do Estado. E um homem de 56 anos, do município catarinense de Caçador, recebeu alta após internação. Segundo a Secretaria, nos dois casos a doença afetou o sistema nervoso central e as equipes de saúde investigam os prováveis locais onde as pessoas foram infectadas. Já o estado de São Paulo confirmou outros dois casos. Um deles, uma mulher de 34 anos de Ribeirão Preto, já curada, com viagem recente à região amazônica. O outro é uma adolescente de 18 anos, de São José do Rio Preto, que está internada sob cuidados médicos. Esta é a primeira vez que o estado tem casos humanos da doença. Segundo a Secretaria de Saúde de São Paulo, os locais prováveis de infecção das duas mulheres também estão em investigação. De acordo com o Ministério da Saúde, o vírus da febre do Nilo Ocidental é transmitido principalmente por meio da picada de mosquitos infectados do gênero Culex. São pernilongos, diferentes do mosquito da dengue. O médico especialista em medicina tropical, Dalci Albuquerque Filho, detalha os sintomas da doença.
3: As manifestações da doença são muito parecidas com a de outras doenças, como dengue, zika, chikungunya e outras infecções virais, que é mal-estar, febre não muito alta e, caso apresente algum sinal de encefalite, que seriam tonteiras, dor de cabeça, mal-estar, confusão mental, alguma coisa assim, voltar a procurar o médico ou a sua equipe para que a pessoa seja acompanhada.
2: Segundo o Ministério da Saúde, cerca de 20% das pessoas infectadas desenvolvem sintomas, na maioria das vezes leves, ou até nem apresentam qualquer sinal. Já o tratamento, segundo o médico Dalci Albuquerque Filho, é semelhante ao de outras viroses.
4: O tratamento inicial é medicações comuns, tá? Quer dizer, analgésico, antitérmico, se tiver vômitos, medicações para vômitos, repouso e tudo mais, como outras viroses que a gente está acostumado a ver.
3: Se for feito o diagnóstico de uma encefalite, essa pessoa terá acompanhamento, talvez precise inclusive ficar internado. Agora, como eu estou falando, são muito poucos casos em relação ao universo de casos que possa acontecer.
2: De acordo com o Ministério da Saúde, atualmente no Brasil não há vacinas recomendadas contra a febre do Nilo Ocidental. A prevenção é feita com o uso de repelentes, uso também de tela em janelas e portas e também evitando deixar água parada em recipientes dentro e fora de casa para que os mosquitos não se proliferem. Em nota, o Ministério da Saúde informou que acompanha as equipes de saúde dos estados e também dos municípios, casos e locais de transmissão e presta ainda apoio técnico. A pasta ainda prepara uma nota técnica com orientações atualizadas para reforçar a vigilância da doença no país. E lembra ainda que o SUS, o Sistema Único de Saúde, oferece atendimento, diagnóstico e tratamento aos casos suspeitos ou confirmados. Da Rádio Nacional em Brasília, Osama Elgauri.
1: Agora no Acre são 10 horas 48 minutos.
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1: ProUni abre lista de espera nesta quarta-feira. Os estudantes têm até amanhã, quinta-feira, para manifestar interesse. Vamos conferir na reportagem de Solimar Luz.
6: Começa nesta quarta-feira o período para participar da lista de espera do processo seletivo do segundo semestre de 2026 do ProUni, Programa Universidade para Todos. Esta etapa é dedicada aos estudantes inscritos que não foram pré-selecionados nas chamadas regulares do programa, além daqueles que, por motivo de não formação de turma, foram reprovados. Para participar, o candidato deve registrar a manifestação de interesse no Portal Único de Acesso ao Ensino Superior, no endereço acessounico.mec.gov.br/ProUni. O processo é gratuito e o prazo para adesão termina na quinta-feira, às 11h59 da noite. O resultado da lista de espera será divulgado no dia 1º de setembro. A comprovação será feita na instituição de ensino escolhida pelo estudante e a entrega dos documentos poderá ocorrer de forma online ou presencial, conforme a organização da instituição. A lista de documentos, locais e horários de atendimento deve ser consultada diretamente com a universidade escolhida. Este ano, o ProUni comemora 21 anos de existência, com mais de 3 milhões e 700 mil estudantes beneficiados. Da Rádio Nacional, no Rio de Janeiro, Solimar Luz.
7: E para você que precisa renegociar sua dívida do FIES, essa renegociação pode ser feita até o dia 16 de setembro. E quem vai contar isso para a gente é Dejanaine Oliveira.
8: A renegociação de dívidas do Fundo de Financiamento Estudantil, o FIES, com desconto

0: do financiamento ou da carência. De Jonane Oliveira, Sistema Público de Comunicação.
1: Universidade de Brasília oferece graduação em turismo com vagas para Chapuri, Rio Branco e Cruzeiro do Sul, por meio do programa Universidade Aberta do Brasil. Quem vai trazer a informação é o repórter Raimari Cardoso.
2: Moradores de Chapuri e de mais duas cidades acrianas que desejam ingressar no ensino superior público têm uma nova oportunidade. A Universidade de Brasília, UNB, por meio do sistema Universidade Aberta do Brasil, está oferecendo vagas para o curso de bacharelado em turismo na modalidade de educação à distância. No Acre, são 80 vagas distribuídas entre os polos de Chapuri, com 20 vagas, Rio Branco e Cruzeiro do Sul, com 30 vagas, cada uma dessas cidades. A seleção é para ingresso no período letivo 2027.1 e utiliza como critério as notas do Exame Nacional do Ensino Médio, o Enem, das edições realizadas entre 2016 e 2025. As inscrições estão abertas desde o último dia 20 e podem ser realizadas até o dia 9 de setembro. A taxa de inscrição é de R$ 60,00. No caso de Chapuri, a oferta amplia o acesso à formação universitária gratuita e também coloca em destaque uma área que possui relação direta com o potencial histórico, cultural e turístico do município. A coordenadora do Polo da Universidade Aberta do Brasil em Chapuri, Elisângela Horácio, reforça a informação.
3: O curso bacharelado em turismo é ofertado pela Universidade de Brasília, né? A UNB. Ele está vindo para nós com 20 vagas. Para fazer as inscrições que já iniciaram no dia 20 de agosto e encerrarão no dia 9 de setembro, eu peço para que as pessoas procurem no Facebook a página do Polo AB Sedup de Chapuri, que lá tem um vídeo e tem o link e todas as informações, né? Inclusive direciona até para o edital. E qualquer dúvida, a população de Chapuri que quiser conversar pessoalmente, estamos no Polo AB, em frente à Divina Providência, e com o edital na mão para sanar toda e qualquer dúvida que possa acontecer.
2: Por ser uma graduação à distância, a proposta permite que estudantes tenham acesso ao ensino superior sem a necessidade de deslocamento permanente para outro município. Os candidatos devem ficar atentos aos critérios estabelecidos no edital, à documentação exigida e aos procedimentos para inscrição. A seleção é organizada pelo SEBRASP e o edital completo está disponível no site da instituição. De Chapuri, Raimari Cardoso, para o Sistema Público de Comunicação.
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1: Agora no Acre são 10 horas e 25 minutos, 10 e 25, nós vamos direto para a Central de Esportes.
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1: Chegando ele, hein? Alberto, ontem teve rodada dupla do Campeonato Acreano da Série B. O Atlético venceu, garantiu-se já na elite do futebol acreano para 2027 e é campeão simbólico do primeiro turno, né? Já com vaga na final de segunda, é isso? Bom dia.
6: É, muito bom dia, Damião, Jéssica, Thaís, Márcio, você ouvinte, que arrasou no nosso sucesso. É, ontem tivemos duas partidas, né?
1: Isso.
6: Na última rodada do primeiro turno, a terceira rodada, envolvendo no estádio Tonicão o Atlético e também o Plar de Castro. E no Arena da Floresta, portões fechados, porque a arena está sem laudos, né? Bom que se diga, e envolveu as equipes do Andirá e Nauas. É, ambas as equipes, todas as quatro, tinham condições matematicamente de chegar ao título, mas estavam tudo caminhando para o Atlético, né? O Atlético, que tinha 6 gols de saldo aí, estava empatado em pontos com o Andirá. O jogo teve um atraso, as duas partidas, Daniel, em mais de 35 minutos.
1: As duas?
6: As duas, porque não podia começar uma enquanto não começasse a outra. E como o policiamento não chegava nem no Tonicão, nem na arena, aí, meu amigo, os árbitros não começaram as partidas.
1: Certo.
6: E foi protelando. Tanto é que foi começar às 18h35. Né? Já era para começar às 18h. Já era o tempo de estar terminando o primeiro tempo.
1: É verdade.
6: E aí, mesmo assim, as duas partidas foram realizadas. e terminou com o Atlético.

0: Atlético vencendo a equipe do Plar de Castro.
1: Já era esperado.
0: Já era esperado, né? É. E também a zebra, ou melhor dizendo, não sei se é zebra ou se não é, o Andirá, que vinha aí brigando também pelo título, tinha que golear o Nauas, mas pelo contrário, estava sendo goleado. Com 30 minutos de jogo do primeiro tempo, estava 3-0 para o Nauas. É isso mesmo, meu amigo. Até o filho do presidente da federação fez gol.
1: Foi?
0: O Samuel, né, fez o terceiro gol da equipe do Nauas. Então estava 3-0 para o Nauas, dentro da Arena da Floresta, e o Marcelo Braz, que é o técnico do Andirá, estava intacto. O que é que está acontecendo? Tanto é que ele percebeu que a coisa estava difícil, ele trocou dois jogadores ainda no primeiro tempo. E deu um certo resultado, deu uma segurada no ímpeto do Nauas, que tem dois ou três jogadores ali que fizeram a diferença ontem.
1: Certo.
0: O Gu, número 10, o 11 também, não estava tomando conhecimento do Vini na lateral direita, ele pela esquerda ele passava e ia embora e fazendo gol. E o certo é que terminou 3-2. No primeiro tempo foi corrido bastante. Três gols do Nauas, dois do Andirá, e fizeram 5 gols no primeiro tempo. Depois, no segundo tempo, esqueceram. Foi mais cadenciado. E terminou mesmo no 3-2. O Nauas consegue aí sua primeira vitória. E é bom que se diga que vai somando pontos. Chegou a 4. E, logicamente, o Atlético campeão do primeiro turno. Já vamos começar o segundo turno, né, na semana que vem. Se der Atlético como campeão do segundo turno, aí o segundo colocado é quem vai para a primeira divisão. Né? Porque o Galo já garantiu ontem a primeira divisão em 2027.
1: Alberto, vamos falar de Copa do Brasil, hoje tem?
0: Tem sim. Hoje tivemos ontem lá no Mineirão o Cruzeiro empatando com o Atlético empatando com o Cruzeiro fez 1-0, o Atlético empatou em 1-1, e hoje tem Palmeiras, né? Hoje tem Palmeiras e o Santos, é o clássico paulista hoje pela Copa do Brasil, tem Palmeiras e Santos, que esse jogo é lá em São Paulo. É na capital, né? Lá na Aliança. Agora não é mais na Aliança, é no Banco, né? Parque. E tem Vasco da Gama recebendo Vitória lá em São Januário. Esse jogo é São Januário porque a briga de Flamengo e Fluminense que comandam o Maracanã, e um deles não abriu brecha aí para o Vasco jogar no Maracanã contra o Vitória.
1: Mas
0: então,
1: vai ser
0: Copa
1: São
0: do
1: Januário.
0: Brasil, São Januário.
1: Para a equipe do Vasco é melhor São Januário.
0: Em tese, amigos, né? Às vezes não.
1: Diminui o.
0: É menor.
1: Menor,
0: é menor,
1: né? Diminui.
0: Lógico que tem um reservado lá para a torcida visitante, né? Mas a maioria é a torcida do Vasco.
1: Todo mundo preferiu, mas na verdade os atletas preferiram o Maracanã.
0: Vai que o Vitória faça 1-0 e segure o resultado.
1: E o Vitória.
0: E reverte a torcida a favor dele.
1: E o Vitória está bem no brasileiro, né?
0: Isso, é o Jair Ventura, né?
1: Está
0: ali comandando a equipe do Vitória. Então, essa é a situação da Copa do Brasil hoje, né? Teremos Copa do Brasil hoje.
1: Muito bem. E por aqui, além do Campeonato Acreano, tem alguma novidade aí do Amador?
0: Olha, nós vamos ter, Damião, né? Do Amador, 9 duplas acreanas que estarão seguindo amanhã com destino a Presidente Médici em Rondônia, duplas do futevôlei, tanto no masculino, só no masculino, porque o feminino já tinha ido anteriormente. A federação está levando aí 9 duplas, aonde vão estar umas duplas melhores do país, que vem do sul também, indo as melhores do Acre, indo as melhores de Rondônia e vindo os melhores aí do país. Então vai ter aí profissionalmente, é bom que se diga que vai ter competição profissional, e uma dupla acreana está se tornando profissional. Dentre eles, um é filho do Disseu, que jogou aí, jogou no Santos, né, lá em São Paulo, jogou aqui, e também é sobrinho do Roberto Ferraz, que jogou muito pelo Rio Branco.
1: Certo.
0: Tá certo?
1: Tá certo.
0: Com essa a gente fecha a nossa participação aqui no Gente Debate. Daqui a pouco tem Lance Esportivo trazendo as novidades dessas duas partidas que aconteceram ontem, tanto no Tonicão como também na Arena da Floresta.
1: Muito bem, você fica ligado, daqui a pouquinho tem Alberto Casas, Zezinho Melo e também Darlene Cardoso com o grande Lance Esportivo. Thaís Caroline, nós temos ouvintes, Thaís. Thaís, conta pra nós, bom dia.
2: Bom dia, ouvintes. Damião, eu quero te fazer uma pergunta. Você já mandou o alô aí do teu fã?
1: Rapaz, mandar um abraço aqui pro João Batista. O Davi, tá na escola ou tá em casa?
2: Tá em casa.
1: João Batista Davi Luca, lá no Conjunto Esperança, e a Dona Maria, rapaz, ouvindo o Gente em Debate. Olha, estamos recebendo aqui. Fala, Thaís.
2: Rapaz, me interrompendo, tá vendo?
1: Vai lá.
2: Mandar um alô.
1: Manda.
2: Pro Ronaldo Lima, que ele mandou a fotinha lá do som do carro, que tá acompanhando a gente. Super Ronaldo bem informado, Lima. Rodando aí pela cidade, mas
1: ouvindo o Gente em Debate aqui com. 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
2: Eu já ia fazer essa pergunta,
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2: não dá nem abertura.
1: Amigo, lá tem. 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Tá ligado aqui no Gente Debate. Vamos ao intervalo ou tem mais ouvintes?
2: Não, tem um alô também especial da Vanessa, lá na parte alta da cidade, Vanessa Rocha. E aí, agora com vocês, tem algum ouvinte aí,
1: vamos,
2: ou já é essa parada?
1: Vamos faturar, vamos deixar para ali para 11h25, né? A gente volta com os nossos
2: nem
1: ouvintes.
2: Nem recebemos a mensagem do nosso diretor.
1: Ainda não está ali atrás, está só de olho.
2: Então tá.
1: Agora são 11h03 e logo a seguir. Polícia Militar apreende dezenas de pipas e linhas chilenas em Rio Branco. Quase 400 quilos de skunk, bola na trave, não altera o placar. São apreendidas em embarcação em ramal de Rio Branco.
2: E começa hoje em Cruzeiro do Sul, Festival da Farinha, porque eu gosto mesmo é de festa, meu povo.
1: Rádios públicas do Acre conquistam o segundo lugar no Prêmio Sebrae de Jornalismo com uma matéria especial sobre o artesanato indígena.
2: Sai daí não, que a gente volta já já.
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0: Agora no Acre são 11 horas e 9 minutos e estamos de volta para a terceira meia hora do Gente em Debate.
1: E a gente já começa com a informação de que o Instituto de Meio Ambiente do Acre, o IMAC, promove uma corrida para conscientização, né, da população sobre os riscos das queimadas. A gente sabe que esse período é um período muito crítico e aí o IMAC vem com essa, não só esse incentivo, né, no esporte, na saúde, como também na conscientização, na educação ambiental. E quem vai contar isso para a gente é a Janine Brasil.
2: O Instituto de Meio Ambiente do Acre realiza neste domingo a primeira corrida do IMAC contra as queimadas pela vida. Iniciativa que une esporte, qualidade de vida, conscientização.

0: deverão entregar 2 quilos de alimentos não perecíveis que serão recebidos no momento da retirada do kit. As inscrições já estão encerradas. A retirada dos kits será realizada no sábado, dia 29, das 8 horas da manhã às 2 horas da tarde, na sede do IMAC, em Rio Branco, localizada na Avenida Paulo Lemos de Moura, Portal da Amazônia. Janine Brasil, para o Sistema Público de Comunicação do Acre.
1: Muito obrigado, Janine Brasil. Agora são 11 horas e 11 minutos. Olha, dando sequência ao meio ambiente, solta a vinheta, Márcio.
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1: É, vamos agora na nossa entrevista de hoje, vamos falar sobre prevenção e combate aos incêndios florestais e sobre a importância da atuação das comunidades nesse enfrentamento. O Acre reúne brigadistas comunitários em um intercâmbio que busca fortalecer conhecimentos, compartilhar experiências e melhorar a preparação para o período de estiagem. O encontro é promovido pela Secretaria de Estado de Meio Ambiente e pelo Corpo de Bombeiros Militar do Acre, em parceria com a Art Innovation Institute. E para explicar os objetivos dessa iniciativa e os desafios do manejo integrado do fogo, nós recebemos aqui no estúdio do Gente Debate o secretário de Estado de Meio Ambiente do Acre, Leonardo Carvalho. Secretário, seja bem-vindo. É um prazer recebê-lo aqui mais uma vez.
3: Eu que agradeço a oportunidade de estar aqui na Rádio Difusora e poder falar um pouquinho das ações, né, da Secretaria de Meio Ambiente, aí, principalmente com relação ao combate às queimadas e incêndios florestais.
1: Né? Agora eu quero fazer um comentário antes do secretário. Viu como eu estou bem no inglês?
4: Eu vou lhe matricular na turma do céu.
1: Rapaz,
4: não tenha nem dúvida, você vai ser professor lá.
1: Eu?
3: Ele misturou o inglês com espanhol.
4: Foi um portunhol. Glória a Deus pela tua vida, Damião. Vamos dar início aqui ao nosso bate-papo. Secretário, seja bem-vindo.
3: Obrigado.
4: E para começarmos, eu queria que o senhor explicasse, por favor, para os nossos ouvintes, qual é a importância da realização desse primeiro intercâmbio entre brigadistas comunitários, né? Focado no manejo integrado, né, do fogo, e também quais são os principais objetivos dessa iniciativa.
3: Então, essa iniciativa, ela faz parte de um conjunto de iniciativas que o Estado do Acre está fazendo para ter um enfrentamento nessas mudanças climáticas e esse período agora de seca, né, de escassez hídrica e também do fenômeno climatológico que está chegando aí, que é o El Niño, e que está se demonstrando que, pelo menos as previsões, é que ele vai ser muito intenso. Isso, evidentemente, torna nossos ambientes, nossa floresta mais vulnerável aos incêndios. E desde o ano passado que a gente iniciou na Secretaria de Meio Ambiente essa iniciativa de ter os brigadistas comunitários nas nossas unidades de conservação. Então, a gente tem uma seleção por edital, enfim, e são selecionadas pessoas daquelas comunidades, né, porque para estar mais próximo, sabe, tem um diálogo com as pessoas que estão ali no entorno, dentro das unidades, e eles são preparados dentro de uma parceria que nós temos com o Corpo de Bombeiros e com as instituições parceiras, para que eles entendam das técnicas de manejo do fogo, né? Isso, o que tem hoje de mais moderno nessa política? É que não é só uma proibição total do uso do fogo. A gente tem que saber utilizar com racionalidade e sustentabilidade. Mas, em momentos de maior risco, a gente, lógico, que tem uma suspensão, orienta que não seja feito, para que esse fogo não se alastre e acabe invadindo as propriedades, destruindo a produção. Então, assim, foi um momento desse intercâmbio de ter conhecimento para poder orientar o pequeno produtor, as pessoas que estão no entorno das unidades de conservação, para a gente proteger a nossa floresta.
1: Secretário, esse encontro ele reúne brigadistas de diferentes regiões. Qual a importância dessa parceria para esse momento que nós estamos vivendo?
3: Então, primeiro, os brigadistas aqui das 5 regionais do Acre. Né? A gente tem brigadistas aqui nas nossas unidades de conservação, na APA do Igarapé São Francisco e do APA do Amapá. Temos também brigadistas que estavam lá no Antimarica, que é da região, ali de Sena Madureira e Bujari. Vieram também brigadistas do CEFEG, que é o nosso complexo de floresta do Rio Gregório, que é em Tarouacá. E recebemos também

0: do Peru, né, ali da região aqui de Madre de Dios, enfim, e também do Tocantins,
1: Que legal.
0: que eles estão puderam trocar essas informações de como que eles atuam nessas regiões.
1: Falando nessa questão de troca de informações, né, de preparação, o senhor falava de suspensão, né, inclusive dos licenciamentos, das autorizações de desmate e queima. Eu trabalhei 16 anos no IMAC, então eu passei por esse período de alguns anos que a estiagem estava bem complicada e que a gente teve mesmo que suspender. Eu queria que o senhor me dissesse aos nossos ouvintes, como é que está essa questão, né, essa preparação está acontecendo, né? Mas como é que é o papel dos brigadistas comunitários dentro dessa estratégia, né? Como é que funciona essa questão? Porque eles são de algumas comunidades, né? O senhor falava do Antimari, então é muito melhor quando nós ouvimos de alguém que vive a nossa realidade. Eu acredito em alguém que conhece a minha situação. Como é que está sendo essa questão?
0: Então, essas pessoas passam por uma capacitação do Corpo de Bombeiros e da SEMA, né? Eles têm o conhecimento do território, né? Então, eles estão ali próximo das pessoas que estão dentro das unidades ou no entorno. Então, eles conseguem visitar, fazer ações de prevenção, dizer: olha, aqui nós não estamos no período de fazer a queima. A queima é melhor que seja feita no período quando está começando a iniciar as primeiras chuvas. Faz essa orientação. Então, o intuito é ter essa relação de confiança com as pessoas que estão ali na comunidade, que são pessoas da comunidade, né? Para que eles possam entender melhor que a gente tem estratégias para uso alternativo do fogo, tá?
2: Secretário, o que significa essa situação do manejo do fogo? Muito se fala do manejo do fogo. Para quem está ouvindo gente em debate, para que eles possam entender, o que significa esse conceito?
0: Primeiro, que o manejo integrado do fogo, ele é uma política que tenta trazer uma racionalidade, né, para a utilização dessa técnica, né? E também conseguir mapear dentro daqueles territórios, daquelas áreas, quais são os lugares que são possíveis, né? Tem lugar que não tem perspectiva para ter fogo, né? Porque não tem propriedades, mata nativa, enfim. Então, é um olhar, como é que eu posso dizer assim, mais holístico sobre o território, dentro de uma perspectiva de não dizer efetivamente que o uso do fogo é totalmente proibido, como muito tempo foi colocado, né? Aquela coisa da questão proibitiva, de chegar muito repressiva. Não, dizer assim, o manejo do fogo, o fogo é um instrumento que pode ser usado, mas com inteligência, com análise territorial, com toda a técnica possível. Então, é isso que a gente está introduzindo. Essa é uma política relativamente nova, é uma lei nova de 2024. Então, tem vários instrumentos que a gente está implantando para poder estar fazendo, de fato, uma política de manejo integrado do fogo.
1: Secretário, o senhor falava esse encontro também vai abordar mudanças climáticas, né? O senhor falava sobre o El Niño, sobre como isso tem mudado o nosso clima, né? De que maneira essas mudanças climáticas têm aumentado os desafios e, assim, na prevenção, né, do combate a essas queimadas, principalmente incêndios florestais?
0: Ontem, lá no evento, nós recebemos um representante do SEMADEM, né, que é esse Centro Nacional de Desastres Naturais, e estava fazendo um prognóstico com relação ao El Niño. A SEMA também tem acompanhado esse processo através do nosso Centro Integrado de Inteligência e Geoprocessamento. Inclusive, no site da SEMA tem todas as notas técnicas mostrando quais são essas probabilidades para que as pessoas possam se preparar, né? Mas o El Niño está sendo falado todo dia na mídia por diversos especialistas, a gente não pode negar. Então, a probabilidade é que a gente tenha um El Niño de alta intensidade, principalmente agora, né, nos períodos de setembro, outubro e novembro. Isso quer dizer o quê? Aumento da seca, diminuição da chuva, e temos uma probabilidade de ter no mês de março, abril e maio essa continuidade do período do El Niño continuar para o ano que vem.
2: Mas então, ele fica com o período seco ainda? No caso, seco. O inverno ele iria ser...
0: Você tem menos chuva, a probabilidade de ter menos chuva...
2: No caso de janeiro, fevereiro, março, março, ano que vem.
0: É. Assim, porque o El Niño está entrando numa fase... Porque se vocês pararem para ver, olha só como nós estamos hoje, né? A gente está em agosto, mas nós estamos num momento atípico. Esse verão que era para ser esse ano, praticamente ele foi muito diminuído. Né? Nós estamos tendo chuva em agosto. Tanto é que nós estamos com um número muito reduzido dos focos de incêndio. Então, assim, o que a gente está vendo? Que o El Niño está empurrando esse período de seca mais para frente. Então, por isso que nós estamos... intensificando essas ações de divulgação, de informação, para que a população entenda que a gente precisa estar de olho e evitar as queimadas urbanas, as queimadas rurais. A gente viu o que aconteceu no ano de 2024, em que a cidade ficou escura, que todo mundo foi, várias pessoas foram para o hospital. Então, assim, a nossa luta é para evitar que aconteça aquilo, mesmo com o prognóstico do El Niño chegando aí e com o aumento das secas e da diminuição das chuvas.
2: Nós, secretário, podemos pensar que com essas mudanças climáticas, o nosso inverno e verão, no caso, nós já estamos sentindo uma diferença. Nós podemos pensar que daqui para frente... Essas mudanças vai gerar uma mudança mesmo de datas de inverno e verão, já que nós temos essas duas estações?
0: Já mudou, né? Já mudou. Para quem são os antigos aí, para não falar que são os mais velhos,
2: mais experientes,
0: sabem e conseguem ver. Tem muito relato, Damião, principalmente nas florestas, que aquela árvore já não floresce mais naquele tempo. A produção que era para começar o pessoal a plantar no final de setembro, não estão conseguindo plantar, estão perdendo. Tem vários relatos na agricultura, o pessoal perdendo o plantio de melancia, de milho, de tudo, porque já não temos aquele regime de chuvas que a gente tinha no ano passado.
2: Na verdade, o ser humano precisa se readaptar, né, a essa nova realidade.
0: O novo lema hoje é readaptação às mudanças climáticas. Dizer que as mudanças climáticas ainda ia chegar, aquilo que era falado há 15 anos atrás, chegou. Já chegou, infelizmente já chegou.
2: Quando você fala aí em relação a os mais experientes, no tempo da Jéssica fazia friagem assim de 15 dias.
0: Era.
2: Agora?
1: Não era, Jéssica?
2: Não era assim?
1: Fazia, gente, é verdade. Fazia.
2: Agora
1: assim.
2: Não tem mais.
1: Agora
2: tem
1: mais, é um, né? Dia e meio e acabou.
2: Mas é isso, segue, segue.
1: Infelizmente, o nosso tempo ele passa muito rápido, né? Mas eu queria que o senhor falasse sobre, vamos falar sobre perspectivas, né? Quais são os resultados, né, que a Secretaria de Meio Ambiente, os parceiros, como o senhor falou, Corpo de Bombeiros é um parceiro muito importante. O que vocês esperam alcançar a partir desse primeiro intercâmbio?
0: Olha, primeiro tentar fazer um resgate dos resultados, né? A gente está aí na finalização de um ano. Mesmo com todas essas dificuldades das mudanças climáticas que tem acentuado, nós tivemos muito bons resultados na diminuição, né, no desmatamento ilegal no estado do Acre. Né, isso é um resultado dessa ação integrada do nosso governo como um todo, do Sistema Integrado de Meio Ambiente e Mudança do Clima, todos os órgãos atuando em conjunto e, ao mesmo tempo, houve o aumento da produção agrícola, né? Mais especificamente sobre a questão dos brigadistas, o que a gente espera, né? Que os nossos brigadistas estejam aptos, conhecendo as técnicas de manejo de pegada de fogo, oriente as comunidades que estão no entorno das unidades de conservação, para que tenha esse uso racional, tenha uma consciência, educação ambiental, de que cada ação importa no nosso território, né? Então, eu acho que os brigadistas têm um papel fundamental. A gente entendeu também que, a partir desse trabalho que nós estamos fazendo, outros municípios estão fazendo também. O município de Feijó tem uma brigada, Rodrigues Alves também tem. Rio Branco está fazendo também. Então, assim, quanto mais pessoas estiverem atuando, conscientizando, educando sobre o manejo integrado do fogo, a gente vai ter menos episódios como que tem ocorrido nos últimos tempos.
2: Estamos conversando com o secretário de Estado, Leonardo Carvalho. Secretário, nós queremos agradecer a sua vinda aqui e dizer que a Rádio Difusora, agora 104.5 FM, estamos ao vivo para todo o Estado, né, que o senhor possa utilizar dessa nova roupagem. 82 anos a rádio completou ontem.
0: Nossa, é fantástico, né? A Difusora chega em lugares que a gente nem imagina, né? Então, é com essa mensagem que eu quero dizer. Acho que a população do estado do Acre entende, né, do quão importante é a gente ter um olhar com relação à questão ambiental, né? Isso a gente faz no dia a dia. A gente faz quando a gente deixa, né, e compreende que esse é um momento complexo, que a gente está tendo mudanças climáticas, tem aí o El Niño, né, que vai chegar com força, e que então a gente precisa se unir, ter consciência de não fazer queimadas nesse período, que a gente precisa fazer o descarte correto do nosso lixo, né, porque isso pode ser jogado agora, no momento de seca, mas no igarapé, quando voltar a ter as chuvas, eles vão transbordar. Então, a gente queria deixar esse recado para a população. Vamos ter mais consciência, educação ambiental. A Secretaria de Meio Ambiente é parceira, né? A gente tem feito tanta coisa, nós fizemos tantas atividades esse ano de consciência ambiental, de educação ambiental. Fizemos uma corrida também.
2: Falei com
0: o Mike, está fazendo.
2: Vai correr?
0: Vou correr, claro.
2: Aí dá certo.
0: Fizemos ações chamadas de consciência limpa. Tivemos muitas ações na Expoac Juruá, estivemos lá. Enfim, nosso viveiro da floresta é um viveiro que fornece mudas para os programas de regularização ambiental. Então,
1: excelente
0: assim,
1: trabalho.
0: A Secretaria de Meio Ambiente é parceira e a gente está aí para apoiar, né, nessa divulgação e na atuação em todos os municípios.
2: Obrigado, secretário. A secretária está aqui com a sua equipe. O nome do fotógrafo? Vai, já estou ouvindo.
1: Emanuel.
2: E também a Thaís. Nossa assessora de comunicação ali, Thaís. Thaís, uma

0: participar dos eventos. Então, conte conosco.
1: Eu tenho participado. A gente, esse ano, tinha um cronograma de fazer 20 mutirões de regularização ambiental. Eu fui em Sena Madureira, falei com a equipe lá da Rádio Difusora. Enfim, tivemos Tarauacá, Feijó. Então, é muito importante. Eu queria agradecer também todo o trabalho que vocês vêm fazendo e divulgando essas ações, porque chega mais longe e a gente consegue atingir quem a gente às vezes não consegue falar pessoalmente.
2: Obrigado, secretário. Agora são 11 horas e 29 minutos. Vamos ao intervalo comercial e a seguir.
0: Em Mâncio Lima, uma família foi rendida dentro de casa e teve duas motocicletas roubadas.
2: E a Polícia Militar apreende dezenas de pipas e linhas de chilenas em Rio Branco. Obrigado, secretário.
0: Quase 400 quilos de skunk foram apreendidos em embarcação um ramal aqui em Rio Branco.
2: Começa hoje em Cruzeiro do Sul, Festival da Farinha.
0: E ainda temos também a excelente notícia de que as rádios públicas do Acre conquistam o segundo lugar no prêmio Sebrae de Jornalismo, com a matéria mais que especial sobre artesanato indígena.
2: Voltamos já.
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1: Olá, que são 11 horas e 33 minutos.
2: Gente em debate, segurança.
1: Em Manso Lima, uma família foi rendida dentro de casa e teve duas motocicletas roubadas. No mesmo dia, uma loja foi invadida e teve mercadorias levadas e também duas motos, aliás, as duas motos, né, que foram furtadas, elas foram encontradas em um ramal do município. Quem vai contar pra gente sobre essas duas ocorrências é Gledson Albano.
3: Segundo a Polícia Militar, dois homens armados invadiram uma residência, renderam os moradores e levaram objetos pessoais e duas motocicletas.
4: Dois indivíduos de posse de uma arma de fogo adentraram a residência, renderam a família e levaram vários objetos pessoais. E levaram também duas motocicletas que eram das pessoas dessa família.
3: Na mesma madrugada, uma loja na Avenida Japim também foi invadida. Os criminosos cortaram os cadeados e quebraram o vidro do estabelecimento para entrar.
4: Onde indivíduos, utilizando alicate de grande poder de corte, cortaram os cadeados da loja, quebraram o vidro, adentraram e levaram várias mercadorias, incluindo bolsas, mochilas, acessórios, materiais escolares. O levantamento ainda está sendo feito por completo pela vítima.
3: Durante as buscas, a Polícia Militar recebeu a informação de que duas motocicletas haviam sido abandonadas no ramal do Batoque.
4: Uma Fan 160 e uma Fan 150, uma vermelha e outra de cor laranja abandonada. Então a PM fez o translado dessas motocicletas, levou para a delegacia e foi entregue mediante PO.
3: De Cruzeiro do Sul, Gledson Albano, para o Sistema Público de Comunicação do Acre.
1: Obrigada, Gledson Albano, pelas suas informações. Agora vamos falar sobre uma operação que apreendeu 373 quilos de skunk em uma embarcação aqui em Rio Branco. E quem vai contar para a gente é Ronaldo Duarte.
5: Uma operação conjunta das forças de segurança do Acre prendeu 373 quilos de skunk na tarde de terça-feira, na região do ramal Caipora, em Rio Branco. A polícia recebeu informações sobre uma embarcação que estaria sendo usada para transportar drogas e conseguiu localizar o barco com cinco pessoas a bordo. Ao perceberem a aproximação das equipes, os suspeitos abandonaram a embarcação e fugiram para uma área de mata. No barco foram encontrados 7 sacos de skunk, além de um motor de rabeta. O material apreendido foi encaminhado para os procedimentos legais. As buscas pelos envolvidos continuam. Ronaldo Duarte, para o Sistema Público de Comunicação.
1: Chegando Thaís Caroline para falar para a gente sobre uma apreensão feita pela Polícia Militar. Dezenas de pipas e linhas chilena foram apreendidas aqui em Rio Branco. Vamos entender o motivo da apreensão na matéria de Thaís Caroline.
6: Em um instante, o que era diversão pode se transformar em uma tragédia. E quem já passou por essa experiência sabe que o perigo não é exagero. É o caso do Alex, que sofreu um acidente com linha chilena enquanto estava indo trabalhar. Ele precisou levar 5 pontos e hoje faz um apelo para que outras pessoas não passem pelo mesmo.
7: É um amigo, é um trabalhador que utiliza sua moto para locomover, seja motoboy, moto Uber. Então temos que pensar no próximo. Hoje, graças a Deus, tive um livramento para falar com vocês, as autoridades aí, unir dentro da lei as pessoas que praticam esse tipo de esporte.
6: Um perigo quase invisível, mas capaz de mudar uma vida em segundos. O alerta ganha ainda mais força após mais uma apreensão realizada pelas forças de segurança. Quem traz mais detalhes sobre a apreensão e explica os perigos do uso da linha chilena é o subcomandante do 1º Batalhão da Polícia Militar do Acre, Capitão Ricarte.
8: Nessa prisão foram 76 pipas e 26 carretéis de linha chilena. É interessante ressaltar que a linha chilena, no momento em que ela corta uma pipa, essa pipa ela sai causando, ela tem uma presunção de risco, né, com a linha por onde ela passa. Então, por isso, é necessário coibir a prática, né, de maneira eficiente nos locais indevidos, né, à soltura das pipas.
6: A linha chilena possui alto poder de corte e pode provocar ferimentos graves. A história de quem sobreviveu é um alerta que precisa ser ouvido. Por trás de cada linha lançada ao céu, existe uma responsabilidade. Porque quando uma pessoa se diverte, outra pode estar voltando para casa de moto, indo ao trabalho ou simplesmente caminhando, sem imaginar que um fio quase invisível pode estar no seu caminho.
8: Então, a Polícia Militar, por meio do 1º Batalhão, tenta da melhor forma coibir, orientando as pessoas que têm interesse, que brincam, né, a fazerem a prática em locais descampados, onde não tenha a presença de pedestres, não tenha a presença de motocicletas, porque só assim a gente pode permitir que as pessoas brinquem sem causar risco à vida de ninguém.
6: A apreensão retira esse material das ruas, mas a prevenção começa antes, com consciência, fiscalização e, principalmente, com a decisão de não transformar uma brincadeira em risco para a vida de alguém. Thaís Caroline, para o Sistema Público de Comunicação do Acre.
9: Muito obrigado, Thaís Caroline. Agora são 11 horas 39 minutos. Olha, Polícia Militar e Polícia Civil recupera quadriciclo furtado em Sena Madureira. Quem conta pra gente é Jota Cavalcante.
10: O 8º Batalhão da Polícia Militar recuperou nesta segunda-feira, dia 24, o quadriciclo que havia sido roubado na semana passada, na zona rural do município de Sena Madureira. A recuperação do veículo ocorreu durante uma ação da Polícia Militar que mobilizou

0: para os procedimentos cabíveis, como destaca o capitão comandante da Polícia Militar de Serra Madureira, Fábio Diniz.
1: Boa tarde, imprensa. Parabenizar todo o efetivo do 8º Batalhão, profissionais honrados, dedicados, profissionais abnegados, não pararam um só dia após a ocorrência de roubo, atrás de recuperar o quadriciclo e também auxiliar a Polícia Civil na identificação dos autores. As missões foram concluídas com êxito no tocante à recuperação desse quadriciclo e também de algum outro objeto e a ajuda no suporte à autoria desse fato. Então, parabenizar todo o efetivo do 8º, policiais que, inclusive de folga, levantaram informações e que foram essenciais para que houvesse a recuperação desse quadriciclo. Hoje, a patrulha rural, no quilômetro 25, conseguiu localizar esse quadriciclo que estava escondido na área de mata. Então, foram mais de 7 dias de procura desses objetos. Parabenizar o efetivo. Fico muito orgulhoso por ter um efetivo tão comprometido com a cidade, dando uma resposta forte ao crime. Certamente, a gente vai prender todos os infratores envolvidos nesse fato, juntamente com a nossa Polícia Civil, uma instituição também que faz um trabalho brilhante em Serra Madureira. Trabalho integrado entre as forças de segurança é essencial para que a gente consiga alcançar o êxito no combate à criminalidade. Então, mais uma ocorrência de êxito por parte do 8º Batalhão. E parabenizar novamente todo o efetivo, equipamento especializado, ordinário e o apoio administrativo. É isso, senhores. Forte abraço até a próxima oportunidade.
0: De Serra Madureira, J. Cavalcante, para o Sistema Público de Comunicação do Acre.
2: Muito obrigado, J. Cavalcante. Ouvi ligado aqui de Serra Madureira, trazendo informações. Olha, nós vamos trazer uma matéria do Ronaldo Duarte. Motociclista fica ferido em colisão com carro em Senador Guiomar. Quem conta pra gente é ele, Ronaldo Duarte.
3: Um ciclista de 20 anos teve o pé direito amputado após se envolver em uma colisão com um carro na manhã de terça-feira, na AC-40, entre Rio Branco e o município de Senador.

0: que seguia no sentido de Senador Guiomá. O motorista sofreu múltiplos ferimentos e foi levado ao pronto-socorro de Rio Branco, onde passou por cirurgias. Uma adolescente de 16 anos, que estava na garupa, também ficou ferido e recebeu atendimento médico. Ronaldo Duarte, para o Sistema Público de Comunicação.
1: Muito obrigado, Ronaldo Duarte. Olha, enquanto o correspondente não vem, vou mandar um abraço aqui para as pessoas que estão ouvindo a gente debate. A Jéssica Parada está ouvindo aqui do lado. Mas, Nivaldo Sampaio, lá na Nova Estação, um abração, Nivaldo. Nivaldo não perde. Eu recebi uma mensagem aqui da Dilossa, Sena Madureira. Sena Madureira, Dilossa, ela diz o seguinte: bom dia, meu amigo, estou ouvindo seu maravilhoso programa. Um abraço para a Dilossa. E também o Rony Martins está mandando aqui um vídeo que está ouvindo Gente Debate aí no seu carro, circulando nas ruas de Rio Branco. Um abração, meu irmão, muito obrigado pelo carinho da audiência. Fica ligado, porque tem mais informações.
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1: José Bispo está chegando para falar sobre o dia D de multivacinação, que será no próximo sábado. Bom dia, José.
3: Muito bom dia, Damião. Bom dia, Jesse. Ouvintes do Gente em Debate em todo o estado do Acre. Pois é, a Prefeitura de Sena, através da Secretaria Municipal de Saúde e Setor de Imunização, estará promovendo neste sábado, 29, o dia D da campanha de multivacinação. Nesse sentido, mesmo sendo sábado, todas as unidades básicas de saúde estarão abertas das 8 horas da manhã até as 17 horas. Segundo Luziette Queiroz, coordenadora do setor de imunização, mais de 20 vacinas estarão disponíveis. A campanha é direcionada para as crianças a partir de 2 meses de vida até os jovens com 14 anos, 11 meses e 29 dias. Trata-se de uma mobilização muito importante, Damião, porque a vacina salva vidas, né? Com isso nós estamos aqui falando aos nossos ouvintes e pedindo aos responsáveis que não percam esta oportunidade. Nesta quarta-feira, 26, a equipe estará atendendo os moradores da zona rural na unidade Cosmo Gebre, situada no quilômetro 23 da BR-364, sentido Sena a Rio Branco. E no sábado, além das unidades básicas, haverá também um ponto estratégico de vacinação que funcionará na praça 25 de setembro. O objetivo da campanha é atualizar a caderneta de vacina das crianças e adolescentes aqui no município. Os imunizantes disponíveis previnem contra formas graves de tuberculose, hepatite A e B, difteria, tétano, coqueluche, poliomielite, né? O rotavírus, também a meningite, cachumba, a rubéola, o Covid-19, também para catapora, pneumonia, sarampo e outros. Portanto, são diversas vacinas que estarão sendo aplicadas, né, serão na comunidade, na população aqui do município de Sena Madureira. Tanto de Sena Madureira para o Sistema Público de Comunicação, programa Gente em Debate, Jusa Bispo.
1: Muito obrigado, Jusa Bispo. Agora são 11 horas 45 minutos, 11h45, olha. Daqui a pouco a gente vai contactar os nossos correspondentes, mas vamos seguir, meu caro Márcio Alberto. Começa hoje, né? Tem festa, começa hoje em Cruzeiro do Sul, mais uma edição do Festival da Farinha. A programação reúne produtores rurais, empreendedores, apresentações culturais e shows nacionais. A expectativa é que movimente aí a economia e a expectativa também valorizar um dos principais produtos da região do Juruá, que é a farinha, né? Até porque é o Festival da Farinha. Quem vai trazer a informação para a gente é o repórter Gladys Albano.
4: A estrutura montada para o festival é maior que a dos anos anteriores. Cerca de 50 famílias de agricultores devem participar diretamente da programação, com a exposição e produção de derivados da mandioca, além de 3 casas de farinha montadas no local.
5: Então isso demonstra que nós temos muitos atrativos aqui que a população pode vir para conhecer, que nós não tínhamos em outras edições do Festival da Farinha. Então está tudo pronto, vamos fazer essa visita técnica para a gente constatar realmente o que é que nós teremos aqui. E o público em geral, os acrianos, os cruzeirenses, estão convidados para prestigiar.
4: Além dos agricultores, comerciantes e pequenos empreendedores, também esperam aumentar as vendas durante os 4 dias de programação. O Sebrae anunciou apoio técnico para melhorar a internet no espaço, como explicou Laís Mapes.
2: A gente está com a pessoa da internet aqui. E o Sebrae vai dar essa ajuda ao empreendedor que ele possa realmente comercializar. No período do festival, a quantidade de pessoas, as pessoas não conseguem vender através do Pix. Então o Sebrae vai estar dando essa força aqui, com uma equipe que a gente tem de internet, vamos estar ampliando essa rede aqui para que os nossos empreendedores, eles possam comercializar.
4: A programação começa nesta quarta-feira com o show nacional de Mari Fernandes. Na quinta, haverá uma noite de louvor reunindo católicos e evangélicos. A sexta-feira será dedicada aos artistas locais. E no sábado, o festival termina com o show nacional de Clecinha. Para o setor empresarial, a festa representa uma oportunidade de fortalecer toda a cadeia econômica ligada à farinha.
6: Uma felicidade também estar fazendo parte desse processo. E a gente fica muito feliz quando a economia regional ela aquece, né? E também favorecer todas essas pessoas que produzem o agronegócio, né, prefeito? Que está crescendo muito em Cruzeiro do Sul. A farinha já é nossa, né? A farinha de Cruzeiro do Sul. E isso realça cada vez mais a importância dessa valorização, desse comércio e aquece realmente a economia toda, né?
4: De Cruzeiro do Sul, Gledson Albano, para o Sistema Público de Comunicação do Acre.
1: Muito obrigado, Gladys Albano. Agora, dando sequência a essa festa que acontece hoje em Cruzeiro do Sul, essa edição do Festival da Farinha, realmente movimenta toda a economia local. Gente de várias partes vão participar. O Donato Costa vai trazer informações ao vivo para a gente agora, para a gente saber como está a movimentação da cidade neste momento. Nonato, bom dia.
7: Mião Viana, bom dia Jesse, bom dia para quem está nos ouvindo. Realmente a cidade começa a ficar diferente. Há uma semana atrás já começou a movimentação com os nossos hotéis praticamente lotados, uma imensidão de veículos que vêm de outras cidades, não é? Movimentando aqui comércio, restaurantes, não é? O setor hoteleiro da nossa cidade, setor de alimentação e também os supermercados e, logicamente, não é, outros comércios, uma vez que as pessoas gostam de se vestir bem, né, e acabam indo ao comércio local para comprar os seus looks adequados para esta questão. A movimentação é intensa no centro da cidade de Cruzeiro do Sul, já são, ficando assim, uma movimentação atípica, e certo que hoje, pelo menos, eu conversei com a Laís,

0: grandes atividades serão levadas a efeito e o público vai poder participar também, o complexo poliesportivo, para participar também de algumas atividades que acontecem no período diurno durante o Festival da Farinha. Nos anos anteriores a movimentação era apenas à noite, mas agora teremos essa movimentação durante o dia. O encerramento da feira, propriamente dito, do festival, acontece sempre às 3 horas. No dia de amanhã, dia 27 de agosto, vamos lembrar que teremos o stand Espaço Negócio do Café, 16 horas, uma reunião do Ministério da Integração com municípios do programa Cidades Intermediadoras. Às 19 horas, palestra Desafios e Oportunidades na Produção do Café Robusta de Qualidade. No stand da Agricultura, às 20 horas, amanhã terá o concurso Mandioca Mais Pesada e também o concurso Maior Mandioca. Certamente, na nossa participação de amanhã, falaremos sobre esse e também sobre as atividades dos próximos dias 28 e 29, confirmando, portanto, a abertura oficial às 18 horas hoje no Festival da Farinha, que vai movimentar a economia do município com a venda dos derivados da farinha. Serão, naturalmente, apresentados pelos nossos agricultores muitas guloseimas, muitas delícias feitas a partir dos derivados da farinha. De Cruzeiro do Sul, Nonato Costa, para o Sistema Público de Comunicação.
1: Muito obrigado, Nonato Costa. Olha, nós vou deixar você agora com uma matéria especial, viu? Uma matéria especial, uma festa de celebração em que a Difusora Criana completa 82 anos. A repórter Andréa Nobre nos presenteia conquistando o segundo lugar no Prêmio Sebrae, com uma matéria especial sobre o artesanato indígena, exibida aqui no Jornal do Sistema Público de Comunicação. Você que nos ouve aí, essa matéria é campeã. Fique ligado, porque a gente exibe essa história a partir de agora, aqui no Gente em Debate. Jess Parada, vamos deixar a Andréia aí?
2: Vamos sim. Seguindo. E a gente se despede, desejando a você uma excelente quarta-feira, que Deus abençoe você e sua família. E amanhã, se Deus quiser, a gente está de volta.
1: Fica com Deus, porque nós vamos... Ouça essa matéria aí, que é importantíssima.
3: No Acre, o artesanato indígena não nasce apenas das mãos, nasce da memória, da floresta e da ancestralidade. Cada peça carrega histórias, ensinamentos e uma relação profunda com a natureza. Hoje, esse saber milenar atravessa fronteiras e se transforma também em fonte de renda e autonomia para centenas de famílias. Mas, para quem vive essa realidade, o artesanato vai muito além do mercado. A artesã indígena Amélia Marubo fala sobre onde tudo começou.
4: Eu comecei a trabalhar aprendendo a fazer artesanato desde 12 anos, convivência com minha mãe, com minhas irmãs, com a minha avó.
3: Hoje, o trabalho que nasce dentro da família ganhou novos caminhos.
4: Em 2025, em janeiro, a pessoa do Aris convidou nós para ir para o Porto Alegre. Quando a gente foi, era o lançamento do nosso material, já estava colocado no sapato, né?
3: Uma parceria com a marca Arezo levou elementos da floresta para vitrines nacionais, mas sem abrir mão do cuidado com a natureza. Ela reforça que o respeito à floresta é parte essencial do processo.
4: A floresta é dar tudo, mas a gente também tem que cuidar. Então, por isso que eu não tiro as frutas verdes. Eu só faço aproveitamento dos cascos que a pessoa não usa mais, joga fora, né?
3: Nos territórios indígenas, o artesanato também é sinônimo de resistência, superação e sustento. É o caso do artesão indígena Jackson Marubo.
5: Comecei a trabalhar mesmo, eu participava da feira em Rio Branco, feira aqui em Cruzeiro, tipo Expo Acre. Quanto parece alguém da feira aqui em Cruzeiro e participa também. E agora a minha loja, eu vou fazer um ano que estou abrindo a minha loja aqui em Cruzeiro.
3: Com o apoio do governo do Acre e do Serviço Brasileiro de Apoio às Micro e Pequenas Empresas, o SEBRAE, o artesanato indígena vem se transformando.

0: Transformando em fonte de renda, autonomia e reconhecimento.
1: O Sebrae ajudou a gente, foi a capacitação sobre o preço, sobre a venda do fora do Brasil, sobre produção de artesanato, tipo acabamento do artesanato.
0: Um trabalho que começa com organização e oportunidade. Quem explica é o gestor de projetos do Sebrae, Aldemar Maciel.
2: Através do PAB, o Programa do Artesanato Brasileiro. Esse projeto é o projeto Artesanato Acreano, que ele atua em todo o estado, atendendo artesãos indígenas e não indígenas, com várias soluções. Capacitação, em gestão, em formação de preço, em gestão da comercialização, organização da produção para vendas e, além disso, atuamos no desenvolvimento de soluções de acesso a mercado.
0: E para que essa oportunidade chegue até quem mais precisa, o trabalho vai até as aldeias, muitas vezes em locais de difícil acesso. Segundo Aldemar, esse esforço tem ampliado o número de artesãos atendidos.
2: O projeto Comprador, essa ação, ela visa conectar os artesãos do estado do Acre com compradores nacionais de artesanato. A partir desse encontro de negócios são gerados oportunidades de venda e os artesãos passam a fornecer de forma regular, numa certa quantidade, produtos para essas empresas. Dessa forma, o artesão não precisa ir para uma feira. Ele pode mandar o produto aqui do Acre para o lojista lá em São Paulo, no Rio de Janeiro, em Brasília, seja onde for.
0: De acordo com a responsável pelo artesanato da Secretaria de Turismo, Isoleta Queiroz, o mercado tem respondido com entusiasmo.
3: O artesanato indígena é muito rico, né? As pessoas, os turistas que chegam aqui na casa procuram bastante, ficam muito encantados com as peças e tem uma diversidade muito grande.
0: E o resultado desse interesse aparece diretamente na renda dos artesãos. Isoleta destaca o impacto das feiras na comercialização.
3: É um artesanato muito bem visto e, assim, a comercialização é um ponto positivo que as pessoas que participam das feiras voltam, assim, com um volume de venda muito grande.
0: Nos territórios indígenas, o artesanato também é sinônimo de protagonismo feminino e renda para as famílias. A secretária de Povos Indígenas do Acre, Francisca Arara, destaca o papel das mulheres nessa transformação.
4: Então, hoje a gente vê isso muito forte nos territórios e através dessas expertises, dos festivais, do fortalecimento do artesanato, que as mulheres dominam isso muito bem, que elas fazem para melhorar a renda das famílias vendendo seus artesanatos.
0: O artesanato indígena acreano segue contando histórias e atraindo compradores do Brasil e do mundo. Mais que produtos, são identidades que resistem, se reinventam e prosperam, entre sementes, fibras e grafismos. O que se constrói é mais do que mercado, é dignidade, reconhecimento e futuro. Reportagem especial de Andréa Nobre para o Sistema Público de Comunicação do Acre.
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5: No Acre, 12 horas, 4 minutos.

0: por dentro de tudo que movimenta o esporte no Acre, no Brasil e no mundo. 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Alberto Casas. Sou eu mesmo e a partir de agora, o jogo começa. Zezinho
1: Melo. 12 horas e 5 minutos. Boa tarde, galera. Estamos aqui.
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0: Cruzeiro e Atlético Mineiro empatam no Mineirão e deixam vaga da Copa do Brasil em aberto. Independente Del Valle derrota Tolima e vai enfrentar o Flamengo nas quartas de final da Libertadores. FIFA define data e local do sorteio da Copa do Mundo Feminino de 2027. Palmeiras recebe hoje o Santos no jogo de ida das quartas de final da Copa do Brasil. Em São Januário, Vasco recebe hoje o Vitória no jogo de ida das quartas de final da CB. Você não sabe o que é? Copa do Brasil. Marcelo Braz tenta consertar o time no decorrer do primeiro tempo, mas perde. Nauas busca as forças nos estudos do técnico Zacarias e vence o Morcego na despedida do primeiro turno. Plácido de Castro fecha o turno sem vencer na Série B. E Atlético Acreano garante vaga na Série A de 2027 com vitória diante do Plácido. Você vai conferir essas e outras aqui no programa que está apenas começando.
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0: Às 12 horas, 6 minutos da capital acreana, aqui o Lance Esportivo para você na sua difusora FM 104.5 e na Aldeia FM 96.9. Nosso boa tarde para você que estava ligado aqui na rede pública de comunicação, no programa Gente em Debate. Você que vai ficar conosco até 1 da tarde. A equipe é formada por Alberto Casas, Zezinho Melo, Paulo Roberto, Raimundo Fernandes, Paulo Henrique, aqui nossa plantonista e editora Darlene Cardoso. Na técnica tem o Márcio Roberto e lá na aldeia tem o Edmar Souza, né? Todo mundo ligado aqui fazendo o melhor time para levar o melhor do esporte para você.
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0: Cruzeiro e Atlético empatam no Mineirão e deixam vaga na Copa do Brasil em aberto. O clássico entre Cruzeiro e Atlético distribuiu o novo recorde de público, né, da Copa do Brasil 2026. No duelo válido pela partida de ida das quartas de final, 59.200 torcedores acompanharam o empate por 1-1 no Mineirão, gerando também uma maior arrecadação da edição, com 4,9 milhões na bilheteria. Em campo, a Raposa tomou a frente do placar com um golaço de Kenny Arroyo. Rapaz, esse cara faz um gol bonito, né? Esse Arroyo, ele gosta do Flamengo.
1: Deixou o Lino duas vezes no chão, deitado.
0: Mas o Galo reagiu e deixou tudo igual com o gol de Renan Lodi. Com o resultado, a disputa pela vaga nas semifinais segue totalmente aberta para o confronto de volta. E lá no, na Arena MRV, o Galo gosta de perder, viu? Ele ainda não ganhou nenhum título, nem dentro dos seus domínios. Vamos conferir com ela, Daniele Esperon.
3: Terminou empatado o primeiro jogo das quartas de final da Copa do Brasil em Belo Horizonte. Jogando no Mineirão com 90% dos torcedores na arquibancada, o Cruzeiro só empatou com o Atlético em 1-1. Não levou vantagem para o duelo de volta, que será na semana que vem na Arena MRV. A Raposa até abriu o placar com o Arroyo no início do segundo tempo, mas o Galo empatou com o Renan Lodi, dando números finais ao clássico. O meia-atacante Bernardo Galo diz o que o Atlético precisa fazer para conseguir a classificação.
4: Imaginava que, como sempre, ia ser um jogo muito difícil, muito complicado, tratando de um clássico, se tratando de quarta de final de uma Copa do Brasil. Todo mundo quer classificar, a gente sabe que ia ser um jogo no início estudado das duas equipes. Está tendo muita vontade, por isso que a gente acaba, não só o nosso time, mas como o time do Cruzeiro, criando mais chances justamente por esse jogo mais parado, um jogo mais falta. Então, a gente vai ter que tentar.

0: de alguma forma sair desse estilo de jogo, dessa forma de jogar, para que a gente possa criar mais oportunidades de gol.
1: Agora os times voltam a se enfrentar na terça-feira que vem, novamente às 9 horas da noite. Quem vencer avança e um novo empate leva a decisão da vaga para os pênaltis. Nesta quarta-feira, outros dois duelos serão abertos. Vasco recebendo Vitória em São Januário às 9:30 da noite e, no mesmo horário, o Palmeiras pega o Santos no Clássico Paulista, no Nubank Park. Agência Rádio Web com informações da Copa do Brasil, Daniela Esperon.
2: Às 12 horas, 10 minutos da capital acreana, aqui o lance esportivo para você. Nesse jogo, o Caio Jorge, rapaz, deu uma entrada no zagueiro do

0: pescoço, nem na coluna, nem nada. Né? Era para ter sido expulso.
1: Muita sorte.
0: Muita sorte. Deus na causa.
1: Os deuses do futebol estavam de plantão.
0: Com certeza, com certeza.
1: Independente Del Valle derrota o Tolima e vai enfrentar o Flamengo nas quartas da Libertadores. Esse duelo aqui sempre acontece, né? Tem um suco amargo de vez em quando não. O Flamengo bota um adoçante e leva. O Independente Del Valle será o adversário do Flamengo nas quartas de final da Copa Libertadores. O time equatoriano obteve a vaga ontem ao derrotar o colombiano Tolima por 3-1 em Guayaquil. No primeiro duelo, na Colômbia, a vitória também foi do representante do Equador por 1-0. Vamos saber mais detalhes agora? Ela está de volta, Daniele Esperon.
2: O Flamengo conheceu na noite desta terça-feira o seu adversário nas quartas de final da Libertadores. O rubro-negro carioca vai enfrentar o Independente Del Valle do Equador, que confirmou o favoritismo e voltou a vencer o Tolima da Colômbia. Em casa, os equatorianos fizeram 3-1 e avançaram sem grandes dificuldades. Agora, Del Valle e Flamengo se enfrentam em setembro por uma vaga nas semifinais. Por conta da melhor campanha geral da fase de grupos, o Flamengo decide em casa. Além desse duelo, as quartas de final da Libertadores ainda têm Palmeiras e LDU, Fluminense e Platense e Corinthians e Estudiantes de La Plata. Agência Rádio Web com informações da Libertadores, Daniele Esperon.
1: Aí às 12:13 na capital acreana aqui, o lance esportivo então vai dar novamente, né? O suco contra o Flamengo contra o suco, Del Valle.
0: Isso aí.
1: Aí de vez em quando tem um... é amargo, né?
0: É.
1: Mas aí o Flamengo às vezes faz um tempero e despacha o suco.
0: Despacha, ó.
1: O suco fica azedo.
0: Fica.
1: Então vamos lá. Porque a FIFA definiu data local do sorteio da Copa do Mundo de Futebol Feminino. É, o caminho da seleção para a Copa do Mundo Feminina de 2027 começará a ser desenhado em breve. A FIFA confirmou que o sorteio da competição será realizado no dia 11 de dezembro, no Museu de Arte Moderna. Ela volta, rapaz. Dose tripla hoje para ela. Daniela Esperon, às 12:14.
2: A FIFA confirmou o sorteio da Copa do Mundo Feminina de 2027 e será no MAM, Museu de Arte Moderna, situado no Rio de Janeiro, no dia 11 de dezembro. O evento vai definir a composição dos grupos e também vai dar às equipes uma visão mais clara da trajetória que terão pela frente no Mundial. A escolha do local não foi por acaso. Segundo a entidade, o MAM representa uma proposta de aproximar o torneio da ideia de futebol-arte, associando a criatividade presente dentro de campo à produção artística brasileira. A FIFA pretende transformar o evento em uma celebração que vai além da definição dos grupos. A entidade relacionou o futebol à expressão artística e destacou a criatividade como um dos elementos que aproximam o esporte da identidade cultural brasileira. A expectativa é que mais de 1.000 pessoas participem do sorteio, entre integrantes das delegações, jornalistas, parceiros comerciais, autoridades locais. O horário da cerimônia ainda não foi divulgado e deve ser confirmado pela FIFA mais próximo da data. Agência Rádio Web com informações da Copa do Mundo Feminina, Daniela Esperon.
1: É, quer transformar aí num evento, né, social, né, a FIFA, né, tá mais do que certo, tem que promover aí o futebol feminino e já está definido, hein? No ano que vem teremos paralisação também no campeonato masculino, profissional.
0: Masculino também, né, por causa da Copa do Mundo.
1: Às 12:15, o Peixe terá um desfalque de peso para o clássico de hoje. Neymar está fora da partida, embora tenha treinado normalmente na terça-feira ontem no CT Rei Pelé. A ofensiva não foi alternativa com a delegação para São Paulo por decisão da comissão técnica e da diretoria, que optaram por preservá-lo, né, no jogo de ida, porque a ausência

0: importância da camisa do camisa 10 envolve dois fatores principais. Piso sintético. Neymar tem restrições quanto ao uso de gramados sintéticos, por entender que o piso altera a dinâmica do jogo e aumenta o impacto sobre as articulações. Riscos de suspensão. O atacante está suspenso com dois cartões amarelos. Caso receba mais um, uma advertência no jogo de ida, ficará de fora da partida decisiva na próxima semana na Vila Belmiro. Ele juntou o útil ao agradável, né? Doido para não ir jogar lá no Allianz, no Bank, agora, né? No Bank Park, mudou de Allianz Park, mudou de outro, agora no Bank Park. Lá
1: no banco, é o banco que está bancando.
0: E aí ele juntou os dois, disse: não vou porque estou com o segundo amarelo e não gosto de jogar no sintético.
1: E só vir machucado, está com medo de ser machucado.
0: Então
1: também
0: ele não vai jogar quando for com o Atlético Paranaense, quando for com o Atlético Mineiro, quando for com o Botafogo, quando for com o Palmeiras, tudo é sintético.
1: É.
0: Né? Então essa é a situação. E hoje o Vasco recebe o Vitória em São Januário pelo jogo de ida das quartas de final da Copa do Brasil. A bola rola a partir das 19h30, horário do Acre, 21h30, horário de Brasília, com transmissão ao vivo pela Rede Globo. Olha aí, você que gosta aí do Vasco, vai ter aí Vasco e Vitória, hein? O gigante da colina chega embalado nos mata-matas após deixar para trás Paysandu e Fluminense, além de se classificado. De ser classificado para as quartas da Copa Sul-Americana. No entanto, a equipe cruz-maltina busca reagir na temporada, já que atravessa um momento delicado no Brasileirão, ocupando a penúltima colocação com 22 pontos, 3 a menos que o Internacional, primeiro clube fora da zona do rebaixamento. Em Copas, o Vasco vai muito bem, mas no Brasileirão, aí esquece de jogar, né, meu amigo? Aí o Brasileirão, ele está ali brigando, né, no Z4, está no Z4, mas nas Copas ele está indo bem, né? Na Copa está dando a dinâmica aí, mas é bom pensar também no Brasileirão, porque está afunilando, né? Está afunilando. Vamos até mais longe? Vamos, mas estamos já vamos para a 25ª rodada do Brasileirão, são 38, né, se não me engano, 38 rodadas aí. E o campeão do Brasil e da Libertadores, Tiquinho Soares, rapaz, está de volta, Zezinho Melo, para o seu clube. Você estava dizendo que não queria, né?
1: Está voltando. Acho que é melhor do que aquele tal de Arthur Cabral, que é ruim.
0: Tiquinho Soares está de volta ao Botafogo, campeão da Libertadores e do Brasileirão pelo Glorioso em 24. O atacante de 35 anos assinou contrato sem custos até o final de 2026, após passagens por Santos e Mirassol. Em sua quarta temporada no clube carioca, pelo qual soma 44 gols em 141 jogos, o artilheiro já treina com o restante do elenco. O alvinegro deve anunciar em breve os dados da apresentação oficial do jogador. Rapaz, ele ganhava 1 milhão, segundo o Márcio ali. Baixou para 200 mil o salário.
1: Mais, é claro.
0: Aí só baixou aí mais de 80% ele baixou aí. E agora ele vai jogar até o final do ano.
1: Não gostou de ficar no banco com alguns treinadores do Botafogo, pediu para sair, foi para o Santos e lá ficou no banco também.
0: Lá, se você não for da turma do Neymar, você está ferrado.
1: Está ferrado.
0: Porque fica de escanteio, né? Sabe quem está ligado conosco, Zé? Mandando um grande abraço a todos da equipe esportiva. É o Marcos Café. Estou ouvindo aqui no carro.
1: Marcos, um abraço para você, meu irmão.
0: Rapaz, o Marcos Café, que foi grande goleiro e também grande árbitro.
1: Árbitro de futebol.
0: Falar em Santos, ele conhece qualidade. Muito bem a Vila Belmiro.
1: Ah, com certeza.
0: Conhece vários estados brasileiros e estádios também, né? Porque passou aí, ele foi oficializado lá por Brasília, que na época era difícil sair daqui, então ele foi filiado à Federação Brasiliense de Futebol, né? E com isso ele tinha mais chance de ser escalado. E como foi, né?
1: Mesmo. Grande cidadão, personalidade fora de série.
0: Foi aspirante, Márcio, Marco Roberto, Márcio, Marcos Café foi aspirante à FIFA, exatamente. 12 horas mais 21 minutos da capital acriana, aqui o Lance Esportivo. E quem está com passe livre, rapaz, é o Cebolinha. O Flamengo libera o Cebolinha para deixar clube de graça. O atacante já tem destino preferido. Vamos saber? Segundo apurou a reportagem, o Flamengo comunicou aos representantes de Everton Cebolinha que aceita liberar o jogador de graça nesta janela para deixar o clube. O atleta tem contrato só até o final do ano com o Rubro Negro e não irá renovar. Nas últimas semanas, o Ponta vem buscando uma rota de saída da Gávea. De acordo com fontes da alta cúpula flamenguista, comunicou aos representantes do jogador que não irá fazer um jogo duro, né, deixando os agentes 100% livres para negociarem com outras equipes. Ainda, segundo a apuração, a preferência de Everton Cebolinha é encontrar um time na Europa, deixando outros mercados como Brasil e Ásia em stand-by no momento. Como mostrou a reportagem na última terça-feira, Cebolinha ficou muito perto de fechar com Krasnodar da Rússia. É Krasnodar da Rússia. Rapaz, os flamenguistas estão torcendo que ele vá logo, né? Quero que saia do Flamengo, é? Rapaz, tem dois flamenguistas aqui torcendo, vibrando quando tava. No fim da última semana, a transferência estava quase garantida, mas o clube russo acabou recuando na negociação. A diretoria do Krasnodar havia fechado praticamente tudo com o Rubro Negro, que aceitou as condições. O Ponta também tinha as boas conversas com a equipe. O presidente do time russo, no fim da semana, né, no fim de semana, se sair daqui essa propaganda que entrou aqui no meio, né, para atrapalhar, no fim de semana optou por interromper as negociações e desautorizou o direito, a diretoria de futebol a seguir negociando. As conversas podem ser retomadas, mas no momento estão travadas. O Krasnodar, inclusive, já busca outro jogador para a posição, provavelmente outro nome sul-americano. Portanto, o Cebolinha tem aí os próximos jogos do Flamengo, contra o Botafogo, dia 30, depois contra o Mirassol, dia 2 do 9, e contra o Remo, fora, né, lá no Mangueirão, dia 6 de setembro. Portanto, tá aí. Cebolinha está fora do seu time, hein, Dorielso? Dorielso Mendes está ali ligado conosco aqui, dando o prazer da sua audiência, dizendo assim: boa tarde, lideranças. Também estamos ligados aqui no Ninho do Urubu. Essa Copa do Brasil está sem graça. Quando o Flamengo não está, aí fica sem graça. É, tu ri, né? Sim, mas quem mandou sair? Saiu para quem mesmo? Nem lembra o
1: flamenguista. Flamenguista eu não lembro, não. O flamenguista não lembra. Eles não lembram também do arroio que fez. Eu também não lembro.
0: Tu lembra de um time que é treinado pelo filho do Jair, Jairzinho, chamado Jair Ventura?
1: Ah, Vitória.
0: É esse aí que tirou o Flamengo.
1: Foi.
0: É.
1: Pois é.
0: Eu, Darlene Cardona, agora você vai lembrar, né? Foi o Vitória, não foi? Então lembrou, né? Então ele vai jogar hoje contra o Vasco, tá? E o Cruzeiro e Atlético Mineiro, o Caio Jorge mandou uma mensagem para se desculpar com o Juan, né? Jogadores têm a mesma assessoria que trabalha para contornar o problema entre ambos depois do lance feio no clássico. Vamos saber então aqui? O atacante Caio Jorge mandou uma mensagem para se desculpar com o Juan Tressaldi, né, Tressaldi, depois de ter gerado uma queda feia do zagueiro durante o clássico entre Cruzeiro e Atlético Mineiro pelo primeiro jogo das quartas de final da Copa do Brasil. A informação foi confirmada pela assessoria dos atletas, a C2 Esportes. Segundo divulgado, Tressaldi ainda não viu a mensagem, mas a empresa trabalha nos bastidores para contornar o problema entre os dois. As mensagens teriam sido enviadas antes da publicação do zagueiro apontar nas redes sociais um histórico de mau caratismo de Caio Jorge. Né? Aí a empresa que é do mesmo ramo, do mesmo grupo, está tentando jogar panos frios, águas frias. O Atlético também subiu o tom. Depois do jogo, o executivo de futebol do clube, Paulo Brax, acusou o atacante de ser desleal e disse que iria tomar todas as medidas possíveis no STJD. Ele tem previsão de alta e não teve nenhuma consequência pior. Foi maldade e deslealdade. Isso não vamos aceitar. Acima de tudo, é um colega de profissão, não tem rivalidade. Não é a primeira vez que esse cidadão faz isso. Ele está se referindo ao Caio Jorge. Nem a segunda. Para nós, ele foi maldoso, desleal, criticou o dirigente. Então, está criticando aí o Caio Jorge, que é do adversário do Galo Mineiro.
1: E o Brasil tem 4 times nas quartas de final da Libertadores.

0: Exatamente. É, aí clássico paulista aqui, segundo o corintiano.
1: É, verdade.
0: Ele gosta, né? Às 12:28, um abraço aí para você que está ligado conosco no Lance Esportivo, dando a carona no seu carro. E o Inter sofre transfer ban e fica impedido de registrar jogadores. Rapaz, mais um brasileiro. Mais um time brasileiro que sofreu transfer ban. O Internacional já está aí numa pindaíba danada. Aí agora está no transfer ban lá na FIFA. 12:28, Márcia, contigo. Fatura aí, porque daqui a pouquinho tem muito mais aqui no Lance Esportivo.
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4: Às 12 horas, 32 minutos da capital acreana, aqui o Lance Esportivo para você da Difusora FM 104.5, também na 96.9 Aldeia FM, aqui na apresentação de Alberto Casas e Zezinho Melo, né, na técnica ali do Márcio Roberto, e na Aldeia tem

0: Edmar Souza, segunda meia hora do lance esportivo desta quarta-feira, noite de futebol. Clássico paulista, hein? É, tem Copa do Brasil. E o Michel Almeida, rapaz, popular, Michel Bocão, tá ligado aqui. Diz, tô ligado, Bebeto. É, rapaz, ele mandou até uma foto aqui de um prato, tá almoçando, rapaz, o homem, né? É, tô ligado, Bebeto, aqui, tá? É, um abraço, Michel. Tá ligado conosco aqui no Lance Esportivo. Mas ontem foi noite de futebol, mesmo com atraso de mais de meia hora, né? Meia hora, foi 35 minutos, né, Zé?
1: Foi isso mesmo.
0: E Andira e Atlético jogaram lá no Tonicão. Plácido de Castro e Nauas jogaram na Arena da Floresta. Na Arena não tinha torcedor porque está com os portões fechados em virtude dos laudos não estarem atualizados. Portanto, teve jogo lá na Arena e o atraso foi por conta da Polícia Militar, tanto na Arena como também no Tonicão, né? Quando chegaram as forças de segurança, que a arbitragem só começa o jogo depois que chega todo mundo, tinha ambulância, mas não tinha força de segurança, que era a Polícia Militar, tanto do lado quanto do outro. Na Arena tinha ambulância da Federação, no Tonicão tinha ambulância do Corpo de Bombeiros. E aí as forças de segurança estavam de saída para os estádios, aí surgiu um BO e eles tiveram que resolver.
1: Atender, claro, evidente.
0: Tem que atender e por isso deu esse atraso. Mas a rede pública de comunicação estava nas duas praças e trouxe tudo para os nossos ouvintes, tanto da Arena da Floresta como também do Tonicão. A base era lá no Tonicão, né? E a reportagem estava também na Arena da Floresta informando tudo que estava acontecendo. Falando em Arena da Floresta, rapaz, o Marcelo Braz tentou consertar o time aos 28 minutos do primeiro tempo, já perdia por 3-0 para a equipe do Nauas. Surpresa, né? Surpresa, porque o Nauas vinha de uma goleada diante do Atlético, vinha do empate diante do Plácido. E aí foi contra o Andirá e surpreendeu, já também.
1: Que estava correndo atrás de uma vitória e o título do primeiro turno não deu para o Marcelo Braz. Quem vem com esta matéria às 12h35 é Alberto Casas.
0: Eu chego no lance esportivo para falar do Andirá, que ontem terminou o primeiro turno do Campeonato Acreano da segunda divisão. O Morcego jogava por uma vitória e para fazer diferença de gols. Mas não foi o que aconteceu no estádio Arena da Floresta, de portões fechados, jogo simultâneo Arena e Tonicão. E na Arena estavam se enfrentando o Andirá contra o Nauas. O Nauas, que vinha de uma derrota de 6-0, um empate de 0-0 com o Plácido, e ontem partiu para cima do Morcego com muita vontade. Logo aos 30 minutos de jogo, estava 3-0 para a equipe do Nauas. É isso mesmo, meu senhor. 3-0 para a equipe do Nauas. O Andirá teve duas modificações que o técnico Marcelo Braz fez e que ainda deu um certo resultado. Diminuiu no placar ainda no primeiro tempo, fazendo 3-2. Segundo tempo foi mais morno e os dois times criaram pouco. Tanto é que não saiu gols. Terminou o jogo 3 para a equipe do Nauas, 2 para o time do Andirá. Andirá que fica olhando o Nauas empatar em pontos com ele, né, na disputa do turno. E o Atlético foi o grande campeão porque venceu lá na Arena da Floresta. Marcelo Braz, o que aconteceu com o seu time? Boa tarde.
2: Boa tarde. É complicado, né? A gente entrou na partida muito desconcentrado, né? Tomamos aí logo 3 gols em menos de 30 minutos, com uma falta de concentração muito grande dos nossos atletas, né? E para correr atrás, a gente conseguiu encostar no placar, conseguimos igualar o jogo, porque o Nauas entrou com superioridade ali no início do primeiro tempo, fez os gols, teve 3 oportunidades, fez 3 gols, né? E a gente, de certa maneira, começou a jogar no desespero. E futebol não é isso, é ter tranquilidade, fazer o que a gente vem treinando, né? Organizado e tudo. Então, de certa maneira, a gente se desorganizou um pouco e fez com que acontecesse o que aconteceu hoje, né? Conseguimos encostar no placar, mas a gente não teve a superioridade e a tranquilidade para empatar e virar o jogo.
3: Então, agora... No primeiro tempo, Braz, você fez duas substituições com 25 minutos.
2: Sim, sim. As duas foi onde a gente acertou e conseguimos praticamente igualar o jogo, até mesmo, de certa maneira, ser um pouco superior. Mas é como eu te falei, correr atrás de um placar é muito complicado, né? Todo mundo que tem a cabeça, a tranquilidade, o mental, o psicológico bom, para ter a tranquilidade, para envolver o adversário, buscar os espaços para a gente tentar fazer os gols. Conseguimos ali encostar no placar, fizemos dois gols, mas a gente, como eu te falei, não teve a tranquilidade necessária e suficiente para a gente empatar e virar o jogo.
0: Aí o Marcelo Braz tentando, né, explicar o que aconteceu, segundo ele, fica difícil correr atrás, né, depois de tomar três gols e tirar essa diferença. O certo é que o Morcego não conseguiu vencer a equipe do Nauas e perdeu por 3-2. Alberto Casas, para a Rede Pública de Comunicação.
4: Quem diria, né? Tava todo mundo esperando aí uma goleada do Andirá em cima do Nauas, mas com 30 minutos, Zezinho. Tava 3-0 e o Samuel foi que fez o terceiro gol.
1: E eu falei aqui que o Nauas melhorou muito, eu assisti um pouco do jogo contra o Plástico Castro, e o Nauas merecia ter vencido, logo nos minutos iniciais, do jeito que ele fez com o Andirá Esporte Clube. Uma meninada veloz, uma meninada que toca bem a bola e melhorou muito. Eu falei aqui no programa que o Andirá tinha que ter cuidado.
4: E teve cuidado, mas não tanto, porque tomou 3 gols e, como disse o Braz aí, você correr atrás de um placar adverso de 3-0 é complicado. E olha, se os garotos do Nauas não fossem tão egoístas, os atacantes, principalmente o Bebê, que entrou ali no decorrer da partida, ele tinha feito mais.
1: O Andirá fez igual o Botafogo com o Atlético do Paraná. Foi o Botafogo sofreu 2 gols rapidinho. O Andirá foi aos 8, aos 11 e aos 29.
4: Foi, rapidinho mesmo. Na hora que eu dizer gol, estava saindo gol. E o Nauas, rapaz, foi buscar forças, segundo o Zacarias, nos estudos que ele tem. E venceu o Morcego na despedida do primeiro turno.
1: É, e o Nauas vai vir para o segundo turno com muito desfalque. Tem jogadores que estão voltando aí para a equipe do Santa Cruz. Vem aí novamente, Alberto Casas, agora com o Nauas.
0: Eu chego no lance esportivo para continuar falando aí da segunda divisão do Campeonato Acreano, que ontem terminou o primeiro turno. 2 jogos simultâneos aconteceram. Um na Arena da Floresta, que foi o Andirá enfrentando o Nauas. O outro, no mesmo horário, no Tonicão, entre Atlético e Plácido de Castro. Como eu fiz a participação aqui na transmissão da difusora da Arena da Floresta, fui em busca de saber o que tinha acontecido com o Nauas, que melhorou da água para o vinho. Ele perdeu a primeira por 6-0, empatou a segunda com o Plácido em 0-0. E na terceira partida, o Zacarias foi buscar forças, conversou com essa garotada e os meninos entenderam. Marcaram 3 gols em 30 minutos. Zacarias, de onde veio essa força para incentivar essa garotada? Boa tarde.
5: Boa tarde. Boa tarde, casa. Nos cursos. Tem que estudar. Ninguém pode ser leigo. Não é o fato de ser jogador que vai fazer futebol. Nem sempre acontece. Mas isso aqui é curso. Entendeu? É psicologia. É fisiologia. É fisioterapia. É, muitos dos colegas debocham de mim. Me chamam, diz que eu tenho que me definir na vida. Eu tenho que me definir como? Eu sou uma única pessoa que trabalha só, que não tenho parceiros para trabalhar de forma voluntária no Nauas. O único cara que encara trabalhar de voluntário sou eu, né? Às vezes os caras debocham que eu estou alisando perna de macho. Não estou alisando perna de macho. Eu sei o que é ser massagista. Eu sou fisiologista formado, pós-graduado. Então, aonde a gente foi buscar força? Na ciência. Hoje deu certo. Nós não demos um treino. Por quê? Porque o Nauas não tem estrutura. Os 3 clubes da cidade montaram suas estruturas com seus respectivos treinadores conhecidos da cidade e eu de fora. É forasteiro. Não tenho casa para morar, não conheço ninguém. Fui pegando quem tinha. E aí os caras jogando pelada, jogando no Itaquera, tudo quanto é canto, e eu conversando com esses caras. Por que que dá câimbra? Porque eles estão nas peladas, estão cheios de ácido lático aí. E eu, o que é que eu faço? Tento fazer recuperação, meter um exercício leve com a presença de glicogênio, né? Ninguém pode demorar um mês no Náuseas, que é prejuízo. Você tem que vir fazer bonito e ir embora. Tanto é que esse time do Náuseas aí, que acabou de jogar, vai ser desmanchado. O Galvez está atrás de uma metade e a outra metade é de Santa Cruz. Vai se acabar. É só esse aqui mesmo. Mas eu cheguei, chamei os caras, eu não conhecia ninguém aí, muito pouco. Num espaço de 20, 25 dias, fizemos amizade. Veio todo mundo dizer assim: não, vamos jogar por você, cara. Que você nos respeita. Né? Então foi daí de onde veio a força. Né? E o Náuseas hoje acabou. Nós vamos ser lanterna do segundo turno. Aí sim, né, nós vamos pegar sacode. Aqui, ó, Rei Arthur. Nós pegamos 6. Depois empatamos 0-0. Hoje metemos 3 e o Andirá empatou com 2 gols achados. Um gol de uma bola que espirrou. Tá? E nós sem preparo, porque nós não faz preparo não. Não tem...
4: Esse empate aí não teve não, foi 3-2.
5: Não, o empate do 0-0. Nós saímos de 6-0 para 0-0, para 3-0 e depois cedemos mais 2 gols. É trabalho. Conversar com o atleta, respeitar o atleta. Aqui no Náuseas aqui, ó, tem 2 atletas aqui que eu tô dizendo, meu irmão, você não pode ficar no Náuseas.
4: O 11 é um deles, né?
5: O 11 é um deles, o 10 é outro, sabe? E mais quase todo mundo aí. Né? Agora nós vamos voltar a fazer um timezinho de rua e não vai dar mais nada.
0: Aí, o Zacarias explicando, fazendo um apanhado, um desabafo, dando também o seu currículo e dizendo que agora a coisa vai complicar para o Náuseas. Por quê? Porque muitos jogadores estão sendo cooptados. Os que eram do Santa Cruz vão ter que voltar. E o Galvez está tentando levar também jogadores do Náuseas para formar o seu elenco sub-20. Que vai disputar a Copa do Brasil. Como disse aí o Zacarias, os fofoqueiros de plantão lá de Cruzeiro do Sul não querem apoiá-lo, né? Querem só criticá-lo. E ele é um voluntário que trabalha para a equipe do Náuseas. O certo é que agora vem o segundo turno, já começando na próxima terça-feira. Vem aí mais uma rodada do Campeonato Acreano da segunda divisão. Vamos ver como vão se comportar essas equipes, já que o Galo Carijó é o grande campeão do primeiro turno e já se garantiu na primeira divisão no ano de 2027. Alberto Casas, para a Rede Pública de Comunicação.
4: E com essa vitória do Náuseas ontem, ele encostou no Andirá.
1: Andirá.
4: 4 pontos. Aí você pergunta, como assim? Porque se o Atlético continuar nessa pegada e for campeão do segundo turno, vai o melhor classificado dos dois turnos, somou o maior número de pontos.
1: Pois é.
4: E aí está empatado agora, né? Náuseas e Atlético. O Plácido de Castro não ganhou nenhuma.
1: Ele não fez nenhum gol.
4: Ele perdeu 2 e empatou 1.
1: Não fez nenhum gol o Plácido de Castro.
4: Exatamente. Né? E a próxima rodada, é dia 1º, tem Plácido de Castro e Andirá. Lá no Tonicão, esses jogos aqui estão marcados para a Arena, mas eu acredito que vai transferir para o Tonicão, né? Vamos esperar. E Náuseas e Atlético Acreano, porque a Arena está sem laudos, né?
1: E será que dá tempo?
4: Pois é. O Josué está ligado conosco, o árbitro, e a Maria Nascimento também.
1: Vamos... Deu um show ontem. Não apareceu para a partida.
4: Josué França?
1: Muita tranquilidade, cara. Tranquilidade demais. Um perfil... de marcação espetacular, movimentação no campo, toda ele, olha, um trabalho excelente o que ele fez ontem, né, o Josué França, parabéns a ele. O jogo deu vantagem, tinha algumas faltas bobas que aconteciam, mas deu vantagem, como acontece com os árbitros europeus por aí, não é qualquer coisa que ele vai dar falta, e ele deixou o jogo correr. Isso foi o que foi importante. Parabéns para ele.
4: Às 12 horas 47 minutos, vamos falar então de Plácido de Castro e Atlético Acreano. E quem desfila agora é a vez do Plácido de Castro, que nós já falamos. Não venceu nenhum jogo e não marcou nenhum gol.
1: Pois é, o time está acabado.
4: Chega aí, Paulo Roberto.
6: A segunda divisão do campeonato estadual é o assunto. O jogo disputado no Tonicão na noite da terça-feira entre Plácido de Castro e Atlético. O Galo entrou em campo como líder da fase classificatória e poderia ter sido campeão dependendo do resultado do outro confronto, que não fosse uma vitória elástica do Morcego lá na arena contra o Nauas. Só que o Atlético tratou de fazer a sua parte, errou várias oportunidades, mas mesmo assim venceu com autoridade o Plácido por 3-0. Mas falar do Plácido, 3 jogos, 2 derrotas e 1 empate. Uma campanha nada boa, nada satisfatória para quem pensa em retornar para a elite do futebol acreano na próxima temporada. O atacante Aleph falou no microfone do Lance Esportivo da situação vivida da equipe no primeiro turno da segunda divisão.
7: Brigar aí para conseguir essa vaga aí, né? Ainda tem mais uma chance aí. Segundo turno vai zerar tudo aí. Se Deus quiser, nós vai ir pra tora. Tem que já chegar bem no primeiro jogo aí contra o Andirá. E é isso, não pode dar brecha, né? Todo mundo viu aí que a gente fez um excelente primeiro turno. 2 excelentes jogos no começo, mas a bola não entrava de jeito nenhum, mas é só tirar assim. Quando tirar, vai dar certo.
6: Inclusive você andou perdendo gols e não dá pra acreditar, né, Wally?
7: Sim, infelizmente a fase não tá muito boa, mas isso aí é normal, já não pode desistir, não pode abaixar a cabeça, que é tirar essa zica aí, fazer o gol, quando eu fizer o primeiro vai desandar, se Deus quiser.
6: Ano passado você subiu, quer subir novamente esse ano?
7: É, esse é o planejamento, né? A gente tá aí nessa mesma sintonia aí, todo o grupo aí. É, infelizmente a gente, nosso time é mais jogador amador, que não treina nosso jogo, nosso treino da 8 jogador, 9 jogador, não treina todo mundo, mas todo mundo vê aí a nossa garra, a nossa vontade de vencer, e mesmo assim a gente chega pra brigar aí.
6: O Tigre contou com alguns jogadores que vieram de outros clubes, como do Galvez, do Santa Cruz e outros, até mesmo lá na cidade de Plácido de Castro, do Amador, e não fez um primeiro turno como era esperado. Para quem pensa em subir, vai ter que melhorar muito, principalmente na parte final da competição, que já começa no dia 1º, contra a representação do Andirá, o Plácido jogando às 16h45. A priori, esse jogo está programado para a Arena da Floresta. O goleiro Carlos, emprestado do Santa Cruz, falou da experiência jogar o futebol profissional. Ele, que é sub-20, inclusive, realizou suas despedidas do elenco placidiano, já que retorna para o time da Capivara nesta quinta-feira. Vamos ouvi-lo.
8: Na verdade, é um turno assim para a gente se orgulhar bastante por conta das situações que a gente vem enfrentando. A gente acaba não tendo muito tempo de trabalho e os atletas que vão treinar são 8, 9 no máximo. Então, a gente ter perdido aquele primeiro jogo, empatado o segundo e ter tentado suportar o Atlético, que a gente sabe que é uma grande equipe, foi um desafio, mas agora é deixar na mão dos meninos e agora eu vou focar na Copa do Brasil, focar no Santa Cruz, que é o principal objetivo agora no momento.
6: Foi a tua experiência aqui no Plácido, Carlos?
8: Foi uma experiência muito incrível. Estreiei como profissional, graças a Deus, primeiramente a Deus. Sem ele, nada disso teria acontecido, então toda honra e toda glória a ele, segundo ao professor Walter, né? Sempre esteve ao meu lado, mesmo assim de longe, ele é uma pessoa muito fundamental para mim. E agora é somar, trabalhar e correr atrás do que a gente vai propor para esses meses e essa semana que tá vindo de trabalho.
6: Na quinta já reencontra o Walter.
8: Isso, na quinta a gente já volta todo mundo junto no Santa Cruz e vamos em busca da nossa classificação.
6: Como relatou o Carlos, para ele foi de bom tamanho a participação no primeiro turno da segunda divisão. Ah, foram 3 jogos? Sim, mas 3 jogos que o Carlos pôde mostrar as suas qualidades e estar em atividade, já que ele é um dos goleiros da equipe sub-20 do Santa Cruz, que vai jogar a Copa do Brasil 2026 diante do Galvez. Paulo Roberto, Sistema Público de Comunicação.
4: Tá aí tudo sobre o Plácido de Castro, né? Que tem jogadores que estão sendo devolvidos a partir de hoje. Hoje é folga, amanhã eles já se apresentam.
1: É como o Paulo falou mesmo, o Aleph perdeu alguns gols para a equipe do Plácido de Castro e esse goleiro defendeu muito. Defendeu muito aí o Carlos, né? No decorrer do jogo, o esquerda teve que sair, porque vai voltar para Santa Cruz e deu lugar para o Lucas, que vai ficar jogando na equipe do Plácido no segundo turno. Então já é mais um problema para o técnico do Tigre. Só vão 8 ou 9 treinar. E agora, com aqueles que iam treinar, como o goleiro, como o Aleph e outros que estão jogando aí no time que vão deixar no segundo turno, vão treinar quantos? 5, 6?
4: É porque eles treinam pela manhã no campo do Juventus, pois cedido é. Pelo Santa Cruz,
1: olha,
4: pelo presidente Léo Rasta. Ligado conosco está o Luciano Cesário, também dando o prazer da sua audiência, o pessoal do Teste Twin também está ligado aqui. Vamos voltar ao Tonicão, porque agora é hora de falar do campeão do primeiro turno que garantiu vaga na Série A de 2027. O Galo está de volta à elite do futebol acreano, Paulo Roberto.
6: Segunda divisão continua sendo destaque, falar do Atlético Acreano, da conquista do Galo, conquista esta que leva o time de volta para a elite do Acreanão. Depois de 3 anos, amargando uma segunda divisão, o Atlético volta a jogar a primeira divisão na próxima temporada. Vitória por 3-0 diante do Plácido na partida jogada no Tonicão, e o Galo venceu com autoridade e sem se preocupar, porque no outro confronto o Nauas encarou o Andirá de igual para igual e venceu por 3-2. Aqui o Atlético fez o que tinha que ser feito. Entrou em campo com um saldo de 6 gols. E aí fez mais 3, chegando a 9. Exatamente, 9 gols. Coitinho, Rodrigo Lamar e Shailon, os gols da vitória Carijó. O Shailon bateu e ficou torcendo, se curvou todinho e ela bateu na trave e entrou. Depois do confronto, meio campo Lima, capitão Carijó, que fez um campeonato da primeira divisão de excelência com o Rio Branco, conquistando o vice-campeonato, falou da volta do Galo à primeira divisão.
8: É, agradecer a Deus primeiramente, né, pela essa volta do acesso. O Galo é um time grande que não pode ficar na Série B, e sou grato a Deus pela oportunidade de ser capitão dessa equipe e a gente poder subir para a Série A.
6: Um primeiro tempo que poderia ter definido, mas aí ficou tudo pro segundo.
8: Muita oportunidade perdida, né? A gente criou bastante, só que a gente não tava conseguindo. O goleiro deles também não pode tirar o mérito, fez uma excelente partida, mas no segundo tempo a gente conseguiu ajustar e conseguimos fazer os gols que precisávamos.
6: Parabéns pela conquista e o retorno.
8: Tamo junto, obrigado.
6: Esses jogadores que estão defendendo o Atlético, não foram eles os responsáveis pela queda do Galo para a segunda divisão. Mas aí eles vão entrar na história.

0: Jó, porque nesta quinta-feira ele está de volta ao CT do Cupuaçu para se reapresentar ao Santa Cruz. Mas, primeiramente, a missão dada, a missão cumprida, Souza.
1: Graças a Deus, né? Quando o Quinho, a diretoria do Atlético Acreano, entrou em contato comigo, meu objetivo era esse, né? Colocar o Atlético Acreano na Série A, ajudar o máximo possível. Graças a Deus, subir para a Série A, que era o primeiro objetivo do clube.
0: Foi essa passagem no Galo, Souza?
1: Ah, foi maravilhosa. Fiz várias amizades, conheci novas pessoas e foi maravilhoso essa experiência.
0: Falar dessa Copa do Brasil já, agora desliga a Série B, porque vocês têm aí a missão de enfrentar o Galvez, um clássico local, sempre difícil, muito de jogar.
1: Sim, claro, mas nós vamos trabalhar, vamos ajustar aí essa semana que vai ter para treinar e vamos chegar bem, se Deus quiser.
0: Valeu, parabéns pelo título.
1: Valeu, obrigado.
0: Quínio Brito, o responsável pela montagem desse time e da conquista do primeiro turno, simbolicamente, 7 pontos, 2 vitórias, 1 empate e o Galo na primeira divisão na próxima temporada, Quínio.
2: Graças ao nosso bom Deus, missão cumprida.
0: O Atlético poderia ter facilitado, não?
2: A gente tem que fazer o nosso trabalho da melhor maneira possível, né? Criamos muito no segundo tempo novamente, erramos muito, mas saímos com o placar que nos deu o acesso, graças a Deus.
0: Os jogadores que não vão ficar aqui, você deixou o Souza o tempo todo. Algum castigo foi?
2: Não, é um jogador que tem uma dinâmica muito boa, né? O Souza, ele é muito intenso, tá na plena forma física, né? Então, aproveitei o máximo que ele pôde nos dar durante esse período e vou agradecer pessoalmente também no vestiário. Já agradeci publicamente a diretoria do Santa Cruz e aproveito o espaço aqui também para agradecer mais uma vez a diretoria do Santa Cruz, que cederam 3 jogadores para a gente, a diretoria do Independência, que cederam 12 jogadores para a gente. Então, foi um time montado a dedo, de muita qualidade. E é que nem eu falei sempre nas pré-eleções para os meninos, nenhum de nós fomos o culpado do Galo cair para a segunda divisão. Mas nós entramos para a história colocando o Galo na primeira divisão de 2027.
0: Como vai ser esse Galo no segundo turno, Quinho?
2: A gente, né, vamos com certeza tentar propor os jogos da mesma maneira, com intensidade, tentar vencer os jogos e tentar ser campeão direto, né? Já temos o bolo, agora nós vamos com certeza atrás da cereja do bolo.
0: Parabéns pela conquista.
2: Valeu, muito obrigado.
0: Isto posto, o Atlético, o azul e branco do segundo distrito, vai jogar o Acreanão da primeira divisão na próxima temporada. Isso mesmo, para satisfação de muitos atleticanos que já não aguentavam mais ver o time jogar a Série B. O Atlético estreia no retorno na terça-feira, 1º/9, diante do Nauas, às 19 horas, a priori, como consta na tabela, na Arena da Floresta. Paulo Roberto, Sistema Público de Comunicação.
3: O Galo, que caiu na diretoria de Marcelo Avelino, e volta também na diretoria de Marcelo Avelino.
4: Marcelo Avelino, e ontem ele prometeu que foi falar na transmissão do Raimundo Fernandes sobre o uniforme do Atlético Acreano. Apagado aquele azul, e ele disse o seguinte, que, né, vai para o segundo turno o uniforme azul mesmo, azul. Aquele que saiu aí na mídia, né? Os dois uniformes e tal. Dizendo que vai sair legal com a numeração certa. Que o 11, que o Otto tava, meu amigo, bem juntinho, número 1. Junto não dava pra perceber. De jeito nenhum que era o 11.
3: Era o 11 ou o 1, né?
4: Pois é, ó.
3: Rapaz, fica difícil. O Kelton Pinho está ligado conosco aqui também, dando prazer da sua audiência. E para a gente fechar aqui o programa, a Série B do Campeonato Acreano segue seu segundo turno no dia 1º de setembro, uma terça-feira, Plácido de Castro e Andirá. Na sequência tem Nauas e Atlético Acreano. Esses jogos estão marcados para a Arena da Floresta. Vamos esperar para ver se vai sair o ITMT, né, da Federação, a informação. Se vai mudar ou não, né? Porque a arena está sem laudo para receber o torcedor. Olha só, a diretoria do Independência fechou uma parceria com o Atlético Assistência da cidade de Assis, no interior de São Paulo, para a disputa da Copa São Paulo 2026. A troca de documentos entre as duas diretorias foi fechada no início desta semana e o acordo foi assinado. A parceria está fechada. Boa parte das despesas na Copinha serão pagas pela diretoria do Atlético Assisense. Inclui uniforme de jogo e passeio e toda a estrutura para a reta final da preparação no interior de São Paulo, declarou o técnico Quinho Brito. Né? Isso aqui está no PH Esporte, né? Segundo o Quinho Brito, o começo da preparação do tricolor para a Copa São Paulo será na segunda quinzena de outubro. Vamos valorizar os atletas campeões. Teremos 17 atletas e o restante do grupo será formado por 8 jogadores do Assisense, explicou o treinador.
4: Então, olha aí.
3: Mais uma vez, time de aluguel.
4: Mais uma.
3: Mais um.
4: Para a Copa São Paulo.
3: Exatamente. Então, o Independência não fará sua pré-temporada aqui para a Copa São Paulo, já que ele é o real representante campeão estadual de sub-20 em 2026.
4: É isso aí.
3: Fechado? 13:01. Por aqui colocamos ponto final no lance esportivo desta quarta-feira. Amanhã voltaremos com mais informações. Boa tarde, Jota.
4: Boa tarde, até amanhã.
3: Boa tarde, galera, até amanhã. Amanhã tem mais.
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6: 13:00 em ponto.
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8: Quarta-feira, 26 de agosto de 2026. Começa agora o nosso encontro diário com as notícias, informações e serviços do Poder Judiciário Acreano. Eu sou a Jacira Bidon e o Boletim TJ Acre de hoje...

vai ter Projeto Cidadão em Feijó, nos dias 27 e 28 de agosto, das 8 às 15 horas, na Escola José Gugel Rebelo, na Rua João Ambrósio Taveira, número 80, no bairro Cidade Nova, em Feijó. Orientação jurídica, emissão de documentos, atualização cadastral e atendimento de saúde. Participe.

0: Justiça do Estado do Acre. Pessoas em situação de rua e indígenas são atendidos pelo Pop Rua Jude em Tarauacá. Vamos falar com Ana Paula Batalha e saber de mais informações.
1: Olá, Jacira. O Comitê Multinível, Multissetorial e Interinstitucional para a Promoção de Políticas Públicas Judiciais de Atenção às Pessoas em Situação de Rua, no âmbito do Poder Judiciário do Acre, iniciou os atendimentos do município de Tarauacá para o 6º Mutirão Pop Rua Jude. O evento é realizado na Escola Municipal Maria Alcilene Calixto, das 8 às 14 horas, e é focado em oferecer assistência jurídica e social para as pessoas em situação de vulnerabilidade aqui do município. A representante do comitê, a Dalcilene Araripe, conversou com a nossa equipe sobre os atendimentos oferecidos.
2: Esse mutirão, ele acontece com a parceria de órgãos federais, estaduais e municipais, onde estaremos fazendo vários atendimentos para pessoas em situação de rua e vulnerabilidade social. Então, nós contamos com o apoio do TRF1, da Justiça Federal, com atendimento jurídico online, informação e orientação, dúvidas sobre processos, audiências, a Defensoria Pública da União com atendimento online também. Nós temos também a participação da Procuradoria Federal, que também participará da audiência, a Sejusp, que estará fazendo um levantamento de situação da Pop Rua, entrega de material prevenção contra a violência contra a mulher, tráfico de pessoas, prevenção de uso de álcool, de drogas, para reduzir os danos. Nós temos também a área da

0: de demandas e desafios relacionados ao atendimento e implementação das políticas públicas voltadas para essas pessoas em situação de rua. Nós temos também a Delegacia de Polícia Civil com a emissão de documento de identidade e o Tribunal Regional Eleitoral, que também se faz presente com a emissão de segunda via de título eleitoral e quitação de multa, emissão de certidão e orientação eleitoral para as eleições. Temos também a participação da Defensoria Pública do Estado com a consulta processual e atendimento jurídico em geral. E a Prefeitura de Tarauacá, que está disponibilizando a sua assistência social, e a Secretaria de Saúde, com vários atendimentos de saúde, psicólogo, médico, nós temos corte de cabelo, alimentação, atendimento de vacinas e vários outros atendimentos. Temos também a OAB com atendimento jurídico, a OAB se faz presente aqui. Nós temos duas advogadas, a Receita Federal com a consulta, inscrição e alteração e emissão do CPF segunda via.
1: Ana Paula Batalha, para o Boletim TJ Acre.
2: Nesta quinta e sexta-feira, dias 27 e 28, haverá projeto Cidadão em Feijó. Samuel Bryan tem

0: terça-feira. Sem registro civil, o jovem enfrentava dificuldades para acessar serviços básicos, como educação e saúde. Com o apoio da Defensoria Pública e do Ministério Público, o caso foi encaminhado à Justiça. Uma audiência foi realizada na própria escola onde aconteceu o Pop Rua Jude. O juiz de direito da comarca de Tarauacá, Cardo Cavalli, ouviu o jovem e o pai, analisou a documentação apresentada e proferiu a sentença ainda na terça-feira.
1: Hoje tivemos aqui uma situação de um registro de nascimento tardio, né? Chegaram o senhor Manuel e o senhor Elimar, inicialmente na defensoria, né? Para comunicar que eles, há 19 anos, eles não viviam numa comunidade indígena no Jordão, e há 2 anos estava aqui em Tarauacá, sem a documentação para que ele pudesse ter acesso à escola, à saúde e todos os serviços públicos. Em parceria com a Defensoria Pública, o Ministério Público, eles protocolaram a ação, realizamos a audiência, colhemos o depoimento do senhor Manuel, do pai dele, o senhor Elimar, né, constatamos aqui a documentação, foi averiguado que realmente não houve o registro de nascimento de 2007, que foi quando ele nasceu, né, e conseguimos conceder essa expedição, o registro de nascimento dele.
0: Com a decisão judicial, o cartório será comunicado para realizar o registro e emitir a certidão de nascimento de Manuel. A medida deve permitir que o jovem tenha acesso a direitos básicos e possa regularizar sua documentação. O caso foi um dos atendimentos realizados durante o Pop Rua Jude, que reuniu em Tarauacá instituições do sistema de justiça, órgãos públicos e entidades parceiras para ampliar o acesso

0: e a serviços essenciais para pessoas em situação de vulnerabilidade.
1: Ana Paula Batalha, para o Boletim TJ Acre.
2: E a edição do Boletim TJ Acre desta quarta-feira, 26 de agosto de 2026, fica por aqui. 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
1: Sá, tô me sentindo melhor, sabe? Nossa, acho que tipo, hoje é o primeiro dia assim que tô plena, assim. E eu tô muito feliz com isso, muito mesmo.
2: Hoje eu assisti outro filme do Netflix, tô mantendo esse compromisso, né, de assistir um por dia.
3: Eu pensei em você.
2: Por quanto já estou, nenhuma da minha vida, cara.
4: Eu sei o que você vai dizer quando a foto aparecer. Vai curtir, vai sentir que o destino fez.

0: sabugo ama muito você. Ou não. Ou sim. Tchau, Mary Bane.
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1: Me fala quando estiver pronto, então.
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1: Boa tarde.
2: Boa tarde.
1: 16 horas e 14 minutos.
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2: Olá, estamos chegando pontualmente 17 horas em todo o Acre. Muito boa tarde, eu sou Jonathan Costa e seja bem-vindo ao Conexão Acre. A partir de agora, compartilhamos com você as notícias do Sistema Público de Comunicação do Acre no seu fim de tarde. Comigo, na bancada, jornalista Larissa Costa. Boa tarde, Larissa.
3: Boa tarde, Jonathan. Boa tarde, ouvintes. Durante uma hora, vamos deixar você muito bem informado com as principais notícias do nosso Acre, do Brasil e do mundo. Nós estamos ao vivo para todo o estado pelas rádios Aldeia FM e Difusora Acreana. E também ao vivo para o planeta pelos sites aldeiafm.ac.gov.br e difusora.ac.gov.br. Temos ainda o nosso WhatsApp, que é 99203-2962. Repetindo, 99203-2962. Aguardamos sua mensagem.
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2: Informar com excelência aqui no Conexão Acre. Hoje é quarta-feira, 26 de agosto de 2026. E você confere nesta edição.
3: Prévia da inflação tem queda de 0,40% entre julho e agosto.
2: Fila de espera por benefícios do INSS teve redução de 59%.
3: E ainda, uma pesquisa do IBGE aponta que em 14 anos, renda do trabalhador acreano cresceu apenas 6%.
2: Eleições 2026, presidente do TSE propõe regras para uso de inteligência artificial nas eleições 2026.
3: TCE aponta que 736 pedidos solicitaram autorização para votar no Acre por meio de voto em trânsito.
2: ProUni abre lista de espera nesta quarta-feira.
3: Renegociação do FIES pode ser feita até 16 de setembro.
2: Programa Farmácia Popular garante fraldas gratuitas para idosos e PCDs em Rio Branco.
3: Operação apreende 373 quilos de skunk em embarcação em Rio Branco.
2: Polícia Militar apreende dezenas de pipas e linhas chilenas na capital.
3: Começa hoje, em Cruzeiro do Sul, mais uma edição do Festival da Farinha.
2: E na semana em que a Rádio Difusora completa 82 anos, o repórter conquista o segundo lugar no Prêmio Sebrae, com uma matéria especial sobre artesanato indígena, veiculada aqui nos jornais do Sistema Público de Comunicação.
3: Essas e outras informações você acompanha agora no Conexão Acre.
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2: Estamos às 17 horas e 2 minutos, agradecendo como sempre sua sintonia, sua audiência e claro também a carona através do rádio do seu carro. Ceará, nas imediações do terminal urbano da cidade, trânsito já bastante intenso por aquela região, tá bom? Principalmente ali quem vai no sentido do bairro Aviário. Outro ponto que podemos estar destacando também, como sempre, a Avenida Getúlio Vargas, mesmo no cruzamento da Avenida Nações Unidas, nas imediações do pronto-socorro da capital. Falando Nações Unidas, trânsito também bastante intenso nas proximidades do Sétimo Beck. Pertinho dali temos também a Rua Rio de Janeiro, desde a altura ali do bairro Floresta até as proximidades do cemitério São João Batista, tá bom? Trânsito também bastante intenso por esta região. Olha, você que está no trânsito, não deixe de utilizar o cinto de segurança. Afinal, o uso do cinto de segurança é obrigatório no Brasil, embora muitos condutores optem por ignorá-lo. Esse dispositivo de segurança é fundamental e eficaz, sendo obrigatório nos bancos da frente e também nos bancos traseiros. A infração em não utilizar o cinto de segurança é considerada grave e gera uma multa no valor aliás, perdão, gera uma multa, além da perda dos pontos na Carteira Nacional de Habilitação, tá bom? Essa é a dica de trânsito, 17 horas e 4 minutos.
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3: E seguimos o Conexão Acre para conferir a previsão do tempo para quinta-feira. Em todo o estado, a previsão para quinta-feira é de céu claro a parcialmente nublado. Vamos conferir as temperaturas para amanhã. Na capital e municípios do Baixo Acre, a temperatura mínima deve ficar em torno de 24, com máxima de 35 graus. Na regional do Juruá e nos municípios de Assis Brasil, Brasileia, Epitaciolândia e Chapuri, as temperaturas variam entre mínima de 23 e máxima de 35 graus. Nos municípios de Tarauacá, Feijó e Jordão, a temperatura mínima deve ficar em torno de 24, com máxima de 37 graus. E em Sena Madureira, Manuel Urbano e Santa Rosa do Purus, as temperaturas variam entre mínima de 24 e máxima de 34 graus.
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2: A gente inicia o Conexão Acre desta quarta-feira falando de economia. As empresas afetadas por tarifas dos Estados Unidos têm benefício prorrogado. O instrumento que teve o prazo ampliado é o drawback, suspensão. A gente confere na reportagem de Gabriel Brum, da Rádio Nacional.
5: As empresas brasileiras exportadoras afetadas pelas tarifas dos Estados Unidos vão ter o drawback, uma medida de apoio, prorrogado por até um ano. O instrumento que teve o prazo ampliado é o drawback e suspensão. Ele permite que a empresa deixe de pagar tributos sobre insumos importados que são usados na fabricação de produtos que depois vão para exportação. Ano passado, quase um quinto das vendas do Brasil para outros países teve apoio dessa medida, informou o Ministério do Desenvolvimento, Indústria, Comércio e Serviços. A medida provisória, com a prorrogação do prazo, foi publicada nesta terça-feira. Empresas que receberam o direito de usar o benefício, com prazo final entre 22 de julho e 31 de dezembro deste ano, podem solicitar a extensão do tempo. Entre os produtos exportados para os Estados Unidos que são beneficiados pelo drawback, estão móveis, pedras trabalhadas, produtos químicos, calçados, carnes e máquinas e equipamentos. Da Rádio Nacional em Brasília, Gabriel.
3: E prévia da inflação tem queda de 0,40% entre julho e agosto. A habitação contribuiu com primeira deflação desde agosto de 2025. A reportagem é de Solimar Luz, da Rádio Nacional.
6: Considerado uma prévia da inflação oficial do país, o Índice Nacional de Preços ao Consumidor Amplo 15, o IPCA 15, registrou queda de 0,40% em agosto, após alta de 0,06% em julho. É a primeira deflação desde agosto de 2025, quando a prévia ficou em menos 0,14%. Com esse resultado, o índice acumula alta de 3,09% no ano e em 12 meses de 4,24%, abaixo dos 4,52% registrados nos 12 meses imediatamente anteriores. Os dados foram divulgados nesta quarta-feira pelo IBGE. Das 9 classes de despesas usadas para cálculo do IPCA 15, o destaque foi a habitação, que passou de uma alta de 0,97% em julho para queda de 1,41% em agosto, sendo o principal impacto negativo no índice geral, que recuou 6,25% em decorrência da incorporação do bônus de Itaipu. No grupo Alimentação e Bebidas, a queda em agosto foi de 0,57%. Destaque para redução nos preços do tomate, menos 27%, da batata inglesa, menos 25%, e da cenoura, menos 17%. Em termos regionais, todas as 11 áreas pesquisadas pelo IBGE tiveram variações negativas em agosto. A menor foi registrada em Curitiba, menos 0,82%, por conta dos recuos da passagem aérea, menos 15,34%, e da energia elétrica residencial, menos 4,83%. O IPCA 15 é calculado com base no consumo das famílias com rendimento entre 1 e 40 salários mínimos. O indicador abrange 9 regiões metropolitanas: Rio de Janeiro, Porto Alegre, Belo Horizonte, Recife, São Paulo, Belém, Fortaleza, Salvador e Curitiba, além das cidades de Brasília e de Goiânia. Da Rádio Nacional, no Rio de Janeiro, Solimar Luz.
2: E a fila de espera por benefícios do INSS teve redução de 59%. Hoje, o número está em quase em 1 milhão e 300 mil requerimentos. Renato Ribeiro.
7: A fila de espera por benefícios do INSS caiu para quase 1 milhão e 300 mil requerimentos. Houve uma redução de 59% em agosto na comparação com janeiro, quando havia 3 milhões de requerimentos pendentes. Segundo a Previdência Social, é o menor patamar desde janeiro de 2023. E a redução chegou a 86% nos processos que aguardam há mais de 45 dias. Atualmente, são 261 mil requerimentos contra cerca de 1 milhão e 900 mil registrados em janeiro. E o tempo médio para análise da aposentadoria é de 33 dias, do salário maternidade 11 dias, dos benefícios por incapacidade 30 dias e dos benefícios assistenciais 65 dias. O INSS registrou também recorde nas concessões. De janeiro a julho de 2026, foram aprovados 730 mil benefícios por mês, número 67% superior ao registrado no mesmo período de 2022. Além disso, a redução na fila de perícias médicas chegou a 84%, caindo de 1 milhão e 200 mil em novembro de 2025 para 196 mil em agosto de 2026. E o tempo médio de espera por uma perícia está atualmente em 17 dias, mas chegou a 70 dias em agosto de 2023. E entre os estados, em Mato Grosso do Sul, a espera média é de apenas 6 dias. Já São Paulo, Maranhão, Mato Grosso, Paraíba e Rio de Janeiro registram média de 15 dias. O Distrito Federal apresenta o maior tempo de espera, com 38 dias. Da Rádio Nacional, em Brasília, Renato Ribeiro.
3: E tarifas de energia ficam mais baratas em estados do Norte e Nordeste. Preço baixou porque a ANEEL homologou o repasse para distribuidores. A reportagem é de Gabriel Correia, da Rádio Nacional.
8: A partir desta quarta-feira, as tarifas de energia elétrica para consumidores de residências e pequenos comércios estão mais baratas em estados da região Norte e Nordeste. A decisão foi da Agência Nacional de Energia Elétrica. Os moradores atendidos pela Energisa Acre, Energisa Rondônia, Enel Ceará, Energisa Tocantins e Sulgipe passarão a pagar menos pela energia. O preço para os consumidores de baixa tensão diminuiu porque a ANEEL homologou o repasse de quase 5 bilhões e meio de reais para as distribuidoras. Esse dinheiro é resultado da repactuação dos valores do uso de bem público, que é pago pelas hidrelétricas pelo direito de explorar o potencial de geração de energia dos rios. Os recursos vão para a conta de desenvolvimento energético e serão usados para diminuir as tarifas de quem vive nas áreas de atuação das superintendências do desenvolvimento da Amazônia e do Nordeste. O desconto para o consumidor das 5 distribuidoras das regiões Norte e Nordeste será equilibrado. Quem já teve os maiores aumentos na conta de luz vai receber a maior redução agora. O alívio no bolso, a partir desta quarta-feira, varia de 1,36%, no caso da Energisa Tocantins, até 10,63% para os clientes da Energisa Rondônia. Da Rádio Nacional em São Luís, Gabriel Correa.
2: Uma pesquisa do IBGE aponta que, em 14 anos, a renda do trabalhador acreano cresceu apenas 6%. Dejanay Oliveira.
9: O rendimento médio dos trabalhadores do Acre

receber por mês em suas atividades profissionais. Os valores são corrigidos pela inflação, permitindo uma comparação mais justa entre diferentes anos. Apesar do avanço registrado no Acre, os dados mostram que os salários médios ainda são bastante diferentes entre as regiões brasileiras. No segundo trimestre de 2026, o Distrito Federal apresentou a maior renda média do país, com R$ 6.171 mensais.

0: R$ 447,00. Esse foi o quarto maior resultado já registrado no estado desde o início da série. O Amazonas chama atenção por ser o único estado cuja renda média no segundo trimestre de 2026, de R$ 2.771,00, ficou abaixo do valor registrado no começo da série, em 2012, quando era de R$ 2.914,00. A renda média é obtida a partir dos valores recebidos pelos trabalhadores e do número de pessoas ocupadas. Por isso, mudanças no perfil das vagas também podem influenciar o resultado. Quando aumentam os empregos com salários maiores, por exemplo, a média tende a subir. Já a criação de muitas vagas com remunerações mais baixas pode reduzir o indicador. Os dados da PNAD contínua mostram que, de forma geral, a renda do trabalho vem se recuperando nos últimos anos. Mesmo assim, a diferença entre os rendimentos dos estados continua sendo um dos principais sinais de desigualdade regional no país. De Jonane Oliveira, Sistema Público de Comunicação.
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2: E o presidente do TSE propõe regras para uso de IA nas eleições de 2026. André Mendonça propõe tese para proibir o uso de deepfake. A reportagem é de Priscila Mazenotti, da Rádio Nacional.
3: O ministro André Mendonça, do Tribunal Superior Eleitoral, firmou uma tese sobre o uso de deepfakes durante a campanha eleitoral. A proposta dele é a de que seja considerado deepfake aquele conteúdo que tenha um grau de realismo ou de verossimilhança tão grande que confunde o eleitor, em que ele não consiga dizer que é falso, ou seja, que provoque uma falsa sensação de autenticidade. É preciso ainda, segundo o ministro, diferenciar o que é deepfake, que é proibido pelo TSE, do que é inteligência artificial, que é permitido desde que fique bem claro que se trata de IA, bem explícito, e que não seja usado para prejudicar o candidato ou o eleitor. Se aprovada essa tese, poderá balizar os julgamentos sobre o assunto. Esse entendimento do ministro foi apresentado durante uma decisão que determinou a remoção de um vídeo com imagens do candidato Flávio Bolsonaro do PL. O candidato afirma que as cenas, o associando ao ex-banqueiro Daniel Vorcaro, eram falsas e produzidas por IA. O TSE está de olho nessa questão de inteligência artificial. Na semana passada mesmo, os ministros se reuniram para tratar do assunto. E nessa terça-feira, o tribunal conversou com influencers e criadores de conteúdo. São perfis que, somados, têm mais de 40 milhões de seguidores. Falaram sobre a urna eletrônica e reafirmaram a segurança e a confiabilidade dela e do nosso processo eleitoral. Da Rádio Nacional em Brasília, Priscila Mazenotti.
4: Em 2026, 17 milhões de pessoas com 70 anos ou mais estão aptas a votar. Em 2022, cerca de 6 milhões de idosos nessa faixa etária votaram. Renato Ribeiro.
5: O Brasil tem quase 160 milhões de eleitores que podem ir às urnas em outubro. O voto é obrigatório para maiores de 18 anos, mas facultativo para analfabetos, jovens de 16 e 17 anos e idosos com mais de 70 anos. Em 2026, são 17 milhões de pessoas com 70 anos ou mais aptas a votar, quase 11% do eleitorado do país. Em 2022, cerca de 6 milhões de idosos nessa faixa etária votaram. Um deles foi José Aldo de Oliveira, de 83 anos. Ele vende doces, queijos e biscoitos há anos na região administrativa de Sobradinho, no Distrito Federal. José diz que, apesar de desacreditar na política, vai votar.
6: Para ser sincero, eu não vou esconder. Do jeito que está hoje, a gente não sabe mais em quem vota. E quando eles ganham, primeiro, esquece da gente. Mas, em tudo por tudo, a gente tem

0: débito com a Justiça e não pode emitir a certidão de quitação eleitoral. Além disso, se passar 3 eleições ou turnos sem votar, o título é cancelado. Neste ano, serão escolhidos candidatos a presidente, governador, senador e para deputado federal, estadual e distrital. Da Rádio Nacional em Brasília, Renato Ribeiro.
1: E dados do Tribunal Superior Eleitoral apontam que 736 pedidos solicitaram autorização para votar no Acre por meio de voto em trânsito, enquanto 1.384 acreanos pediram transferência temporária para votar em outros estados. As informações é de Darlene Cardoso.
2: Dados do Tribunal Superior Eleitoral, TSE, apontam que 736 pedidos solicitaram autorização para votar no Acre por meio do voto em trânsito, enquanto 1.384 acreanos pediram a transferência temporária para votar em outros estados. Essa modalidade permite que quem estiver fora do seu município de origem no dia da eleição vote em outra cidade no Acre. O recurso é válido exclusivamente para Rio Branco, por ser o único município do estado com mais de 1.000 eleitores. Ao todo, a Justiça Eleitoral contabilizou 3.938 pedidos de transferência temporária com destino ao Acre. Em contrapartida, 3.299 participantes do Acre solicitaram transferência temporária para votar fora do seu domicílio eleitoral de origem, somando requisições de trabalhadores convocados. 2.249, voto em trânsito. 1.384, militares, 272, equipe da Justiça Eleitoral, 33, acessibilidade, 5, indígenas e quilombolas, 4. O prazo para a solicitação do voto em trânsito e das transferências temporárias foi encerrado na última quinta-feira, dia 20. De Rio Branco, Darlene Cardoso, para o Sistema Público de Comunicação do Acre.
3: Saúde.
4: A Agência Nacional de Vigilância Sanitária, Anvisa, aprova novo medicamento para tratar linfoma folicular. O medicamento é indicado a adultos que não responderam a terapias. Ana Lúcia Caldas.
5: A Anvisa, Agência Nacional de Vigilância Sanitária, aprovou o registro do Lunsumio, nome comercial do Mosunetuzumab. Esse medicamento é indicado para pacientes adultos com linfoma folicular, que é um tipo de câncer do sistema linfático, classificado como linfoma não-Hodgkin de células B

0: e une as células T, de defesa, às células B, que são as doentes, fazendo o próprio sistema imunológico destruir o câncer. O produto é uma solução injetável comercializada em apresentações prontas para uso. Durante estudos clínicos, o medicamento demonstrou alta eficácia e taxas significativas de remissão no tratamento do linfoma folicular. Da Rádio Nacional em Brasília, Ana Lúcia Calda.
1: E uso de celulares e computadores à noite reduz sono e prejudica a saúde. A reportagem é de Thaís Caroline.
2: Celular, computador e outros dispositivos eletrônicos já fazem parte da rotina dos jovens. O problema é quando esses aparelhos continuam sendo usados até a hora de dormir. A exposição às telas durante a noite pode atrasar o sono e diminuir a qualidade do descanso. A luz emitida pelas telas pode interferir na produção da melatonina, hormônio que ajuda o organismo a entrar num ritmo do sono. Além disso, vídeos, jogos, redes sociais e mensagens mantêm o cérebro estimulado, dificultando o relaxamento. Vamos ouvir o neurocirurgião Fernando Gomes.
3: A luz azul do celular engana o cérebro como se ainda fosse dia, bloqueando a produção da melatonina, que é o hormônio que avisa, olha, tá na hora de dormir. Quando o adolescente dorme tarde por causa do celular, ele perde principalmente duas fases essenciais do sono. O sono profundo, que é como uma manutenção pesada do corpo, e o sono REM, que organiza memória, aprendizado e as emoções. Sem isso, o cérebro funciona pior no dia seguinte. A privação crônica de sono reduz a

0: a eficiência do córtex pré-frontal, que é responsável pelo foco, planejamento e controle emocional, e deixa as amígdalas cerebrais, o nosso centro das emoções, mais reativa.
1: Para evitar esses prejuízos, especialistas recomendam estabelecer um horário para desligar as telas antes de dormir. Outra dica é deixar o celular longe da cama e evitar manter computadores e outros dispositivos no quarto durante o período de descanso. Mais do que diminuir o tempo de tela, a orientação é criar uma rotina que permita ao corpo e ao cérebro desacelerarem antes de dormir. Thaís Caroline, para o Sistema Público de Comunicação do Acre.
2: O Brasil confirma primeiros casos do ano de febre do Nilo Ocidental. Uma das pessoas infectadas morreu. Ouçam El Gauri.
3: O Brasil confirmou esta semana os 4 primeiros casos de febre do Nilo Ocidental em humanos de 2026. Uma das pessoas acabou morrendo por causa da doença. Uma paciente de 77 anos, do município de Imbituba, em Santa Catarina, faleceu no último dia.

34 anos, de Ribeirão Preto, já curada, com viagem recente à região amazônica. O outro é uma adolescente de 18 anos, de São José do Rio Preto, que está internada sob cuidados médicos. Esta é a primeira vez que o estado tem casos humanos da doença. Segundo a Secretaria de Saúde de São Paulo, os locais prováveis de infecção das duas mulheres também estão em

0: Aedes. São pernilongos, diferentes do mosquito da dengue. O médico especialista em medicina tropical, Dalci Albuquerque Filho, detalha os sintomas da doença.
1: As manifestações da doença são muito parecidas com a de outras doenças, como dengue, zika, chikungunya e outras infecções virais, que é mal-estar, febre não muito alta, e caso apresente algum sinal de encefalite, que seriam tonteiras, dor de cabeça, mal-estar, confusão mental, alguma coisa assim, voltar a procurar o médico ou a sua equipe para que a pessoa seja acompanhada.
0: Segundo o Ministério da Saúde, cerca de 20% das pessoas infectadas desenvolvem sintomas, na maioria das vezes leves, ou até nem apresentam qualquer sinal. Já o tratamento, segundo o médico Dalci Albuquerque Filho, é semelhante ao de outras viroses.
2: O tratamento inicial é medicações comuns, tá? Quer dizer, analgésico, antitérmico, se tiver vômitos, medicações para vômitos, repouso e tudo mais, como outras viroses que a gente está acostumado a ver.
1: Se for feito o diagnóstico de uma encefalite, essa pessoa terá acompanhamento, talvez precise inclusive ficar internado. Agora, como eu estou falando, são muito poucos casos em relação ao universo de casos que possa acontecer.
0: De acordo com o Ministério da Saúde, atualmente no Brasil não há vacinas recomendadas contra a febre do Nilo Ocidental. A prevenção é feita com o uso de repelentes, uso também de tela em janelas e portas e também evitando deixar a água parada em recipientes dentro e fora de casa para que os mosquitos não se proliferem. Em nota, o Ministério da Saúde informou que acompanha as equipes de saúde dos estados e também dos municípios, casos e locais de transmissão e presta ainda apoio técnico. A pasta ainda prepara uma nota técnica com orientações atualizadas para reforçar a vigilância da doença no país. E lembra ainda que o SUS, o Sistema Único de Saúde, oferece atendimento, diagnóstico e tratamento aos casos suspeitos ou confirmados. Da Rádio Nacional em Brasília, Ousama.
3: E vamos para um breve intervalo e a seguir. A operação apreende 373 quilos de skunk em embarcação em Rio Branco.
4: E ainda, a ProUni abre lista de espera nesta quarta-feira. Voltamos já.
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7: Estamos de volta com o segundo bloco do Conexão Acre e o ProUni abre lista de espera nesta quarta-feira. Os estudantes têm até amanhã, quinta-feira, para manifestar interesse. As informações com Solimar Luiz.
8: Começa nesta quarta-feira o período para participar da lista de espera do processo seletivo do segundo semestre de 2026 do ProUni, Programa Universidade para Todos. Esta etapa é dedicada aos estudantes inscritos que não foram pré-selecionados nas chamadas regulares do programa, além daqueles que, por motivo de não formação de turma, foram reprovados. Para participar, o candidato deve registrar a manifestação de interesse no Portal Único de Acesso ao Ensino Superior, no endereço acessounico.mec.gov.br/ProUni. O processo é gratuito e o prazo para adesão termina na quinta-feira, às 11h59 da noite. O resultado da lista de espera será divulgado no dia 1º de setembro. A comprovação será feita na instituição de ensino escolhida pelo estudante e a entrega dos documentos poderá ocorrer de forma online ou presencial, conforme a organização da instituição. A lista de documentos, locais e horários de atendimento deve ser consultada diretamente com a universidade escolhida. Este ano, o ProUni comemora 21 anos de existência, com mais de 3 milhões e 700 mil estudantes beneficiados. Da Rádio Nacional, no Rio de Janeiro, Solimão.
9: E a gente continua com utilidade pública, afinal, a renegociação do FIES pode ser feita até 16 de setembro. A reportagem de Dejanay Oliveira.
10: A renegociação de dívidas do Fundo de Financiamento Estudantil, o FIES, com descontos e condições facilitadas pelo Programa Desenrola FIES 2026, pode ser feita até o dia 16 de setembro. A adesão à renegociação de dívidas da graduação deve ser firmada diretamente com a instituição financeira responsável pelo contrato do FIES, o Banco do Brasil ou a Caixa Econômica, por meio de seus canais digitais. As condições de renegociação de dívidas variam de acordo com a situação de cada contrato. O FIES oferece financiamento para quem deseja estudar em uma instituição privada de ensino superior. Após a formatura, o estudante precisa devolver o montante financiado pelo governo com juros baixos e condições facilitadas de pagamento, respeitando o limite da renda do ex-estudante. A iniciativa é voltada para estudantes com contratos do FIES firmados até 2017, que estejam na fase de amortização em 4 de maio de 2026, período em que o estudante começa a pagar o valor principal do financiamento estudantil e os juros acumulados para quitar a dívida após terminar a faculdade. A renegociação contempla contratos adimplentes e inadimplentes. Também podem participar do Desenrola FIES 2026 os estudantes com o nome inscrito em cadastros de inadimplentes por atraso neste financiamento estudantil. Após a formalização da renegociação e o pagamento da parcela de entrada, ocorre a retirada do nome do estudante e dos fiadores desses cadastros, quando aplicável. Não estão aptos à renegociação os estudantes que contrataram o FIES a partir do dia 1º de janeiro de 2018, assim como aqueles com contratos nas fases de uso do financiamento ou da carência. Dejanay Oliveira, Sistema Público de Contas.
7: E Universidade de Brasília oferece graduação em turismo com vagas para Chapuri, Rio Branco e Cruzeiro do Sul por meio do programa Universidade Aberta do Brasil. As informações com Raimari Cardoso.
11: Moradores de Chapuri e de mais duas cidades acrianas que desejam ingressar no ensino superior público têm uma nova oportunidade. A Universidade de Brasília, UNB, por meio do sistema Universidade Aberta do Brasil, está oferecendo vagas para o curso de bacharelado em turismo na modalidade de educação à distância. No Acre, são 80 vagas distribuídas entre os polos de Chapuri, com 20 vagas, Rio Branco e Cruzeiro do Sul, com 30 vagas, cada uma dessas cidades. A seleção é para ingresso no período letivo 2027.1 e utiliza como critério as notas do Exame Nacional do Ensino Médio, o Enem, das edições realizadas entre 2016 e 2025. As inscrições estão abertas desde o último dia 20 e podem ser realizadas até o dia 9 de setembro. A taxa de inscrição é de R$ 60,00. No caso de Chapuri, a oferta amplia o acesso à formação universitária gratuita e também coloca em destaque uma área que possui relação direta com o potencial histórico, cultural e turístico do município. A coordenadora do Polo da Universidade Aberta do Brasil em Chapuri, Elisângela Horácio, reforça a informação.
12: O curso Bacharelado em Turismo é ofertado pela Universidade de Brasília, né? A UNB. Ele está vindo para nós com 20 vagas para fazer as inscrições que já iniciaram no dia 20 de agosto e encerrarão no dia 9 de setembro. Eu peço para que as pessoas procurem no Facebook a página do Polo AB Sedup de Chapuri, que lá tem um vídeo e tem o link e todas as informações, né? Inclusive direciona até para o edital. E qualquer dúvida, a população de Chapuri que quiser conversar pessoalmente, estamos no Polo AB, em frente à Divina Providência, e com o edital na mão para sanar toda e qualquer dúvida que possa acontecer.
11: Por ser uma graduação à distância, a proposta permite que estudantes tenham acesso ao ensino superior sem a necessidade de deslocamento permanente para outro município. Os candidatos devem ficar atentos aos critérios estabelecidos no edital, à documentação exigida e aos procedimentos para inscrição. A seleção é organizada pelo SEBRASP e o edital completo está disponível no site da instituição. De Chapuri, Raimari Cardoso, para o Sistema Público de Comunicação.
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9: Olha, atenção, o Detran Acre anuncia leilão de 96 veículos apreendidos em Acrelândia. Dejanay Oliveira.
10: O Departamento Estadual de Trânsito do Acre, o Detran Acre, anunciou a realização de um grande leilão público no município de Acrelândia. Ao todo, 96 veículos, entre carros e motos apreendidos, removidos ou abandonados há mais de 60 dias nos depósitos do órgão, vão a leilão no dia 8 de setembro de 2026, a partir das 8 horas da manhã. O certame será realizado de forma 100% online por meio do site WR.

0: sucatas aproveitáveis que serão destinadas ao reaproveitamento de peças ou reciclagem de sucatas com motor inservível. Pessoas físicas e jurídicas também podem dar lances nos veículos classificados como recuperáveis. Para voltar às ruas, o arrematante deverá cumprir todas as normas do Código de Trânsito Brasileiro, o CTB, e regularizar a documentação. A compra de lote de sucata é exclusivamente para pessoas jurídicas do ramo de desmontagem, reciclagem e comércio de peças usadas credenciadas no DETRAN. Esses veículos não têm direito a documento e não podem voltar a circular. Os interessados podem examinar os veículos de perto antes do leilão. A visitação pública ocorre nos dias 2, 3 e 4 de setembro, das 8 horas da manhã às 2 horas da tarde, no pátio da Siletran de Acrelândia. O endereço da visitação fica na Avenida Adenilson Rogério de Oliveira, número 1623, no centro de Acrelândia. Vale ressaltar que não haverá visitação no dia do leilão. Os veículos serão entregues no estado em que se encontram, ficando sob responsabilidade do comprador eventuais custos de reparo, vistoria, taxas de transferência, troca de placas ou remarcação de chassi. Dejanane Oliveira, Sistema Público de Trânsito.
1: E programa Farmácia Popular garante fraldas gratuitas para idosos e PCDs em Rio Branco. As informações com Darlene Cardoso.
2: A Secretaria Municipal de Saúde de Rio Branco, SENSA, divulgou nesta quarta-feira, dia 26, um vídeo informativo nas redes sociais, destacando a retirada gratuita de fraldas geriátricas pelo programa Farmácia Popular. O benefício atende idosos a partir de 60 anos e pessoas com deficiência. Para realizar a retirada, basta ir a um estabelecimento credenciado apresentando documento oficial com foto, CPF e prescrição médica com indicação do CID para pessoas com deficiência. Em Rio Branco, a retirada está disponível em dois pontos credenciados: Farmácia do Consumidor, localizada na Rua 6 de Agosto, número 209, bairro 6 de Agosto; Farmácia Pague Menos, localizada na Avenida Nações Unidas, número 2890, bairro Estação Experimental. Além das fraldas, o programa oferece medicamentos gratuitos para diversas doenças e absorventes higiênicos por meio do programa Dignidade Menstrual. Para tirar dúvidas sobre o cadastro e novos pontos de retirada, a SENSA orienta a procurar uma unidade de saúde mais próxima. De Rio Branco, Darlene Cardoso, para o Sistema Público de Comunicação do Acre.
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4: Olha, a operação apreende 373 quilos de skunk em embarcação na capital. A reportagem é de Ronaldo Duarte.

0: 7 sacos de skunk, além de um motor de rabeta. O material apreendido foi encaminhado para os procedimentos legais. As buscas pelos envolvidos continua. Ronaldo Duarte, para o Sistema Público de Comunicação.
1: Vamos para um rápido intervalo e você confere no próximo bloco. Começa hoje, em Cruzeiro do Sul, mais uma edição do Festival da Farinha. Voltamos já.
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1: E a gente fala de Copa do Brasil. Tudo igual, mineiros empatam em jogo muito disputado. As informações com Daniela Esperon.
8: O Flamengo conheceu na noite desta terça-feira o seu adversário nas quartas de final da Libertadores. O rubro-negro carioca vai enfrentar o Independiente Del Valle do Equador, que confirmou o favoritismo e voltou a vencer o Tolima da Colômbia. Em casa, os equatorianos fizeram 3-1 e avançaram sem grandes dificuldades. Agora, Del Valle e Flamengo se enfrentam em setembro por uma vaga nas semifinais. Por conta da melhor campanha geral da fase de grupos, o Flamengo decide em casa. Além desse duelo, as quartas de final da Libertadores ainda têm Palmeiras e LDU, Fluminense e Platense e Corinthians e Estudiantes de La Plata. Agência Rádio Web com informações da Libertadores, Daniela Esperon.
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9: Olha, nós ouvimos a reportagem sobre a Libertadores, agora vamos para a matéria sobre a Copa do Brasil. Tudo igual, mineiros empatam em jogo muito disputado. Vamos com Daniela Esperon.

0: quer que a quantidade de pessoas, as pessoas não conseguem vender através do Pix. Então o Sebrae vai estar dando essa força aqui, com uma equipe que a gente tem de internet, vamos estar ampliando essa rede aqui para que os nossos empreendedores, eles possam comercializar.
1: A programação começa nesta quarta-feira com o show nacional de Mari Fernandes. Na quinta, haverá uma noite de louvor reunindo católicos e evangélicos. A sexta-feira será dedicada aos artistas locais. E no sábado, o festival termina com o show nacional de Clecinha. Para o setor empresarial, a festa representa uma oportunidade de fortalecer toda a cadeia econômica ligada à farinha.
2: Uma felicidade também estar fazendo parte desse processo. E a gente fica muito feliz quando a economia regional ela aquece, né? E também favorecer todas essas pessoas que produzem o agronegócio, né, prefeito? Que está crescendo muito em Cruzeiro do Sul. A farinha já é nossa, né? A farinha de Cruzeiro do Sul. E isso realça cada vez mais a importância dessa valorização, desse comércio e aquece realmente a economia toda, né?
1: De Cruzeiro do Sul, Gladson Albano, para o Sistema Público de Comunicação.
3: Uma semana de festa e celebração em que a difusora Creana completa 82 anos. A repórter Andréa Nobre nos representeia conquistando o segundo lugar no Prêmio Sebrae com uma matéria especial sobre o artesanato indígena exibido aqui nos jornais do Sistema Público de Comunicação. Perdeu essa matéria, campeão? Fique ligado porque a gente reexibe essa história incrível agora.
4: No Acre, o artesanato indígena não nasce apenas das mãos, nasce da memória, da floresta e da ancestralidade. Cada peça carrega histórias, ensinamentos e uma relação profunda com a natureza. Hoje, esse saber milenar atravessa fronteiras e se transforma também em fonte de renda e autonomia para centenas de famílias. Mas, para quem vive essa realidade, o artesanato vai muito além do mercado. A artesã indígena Amélia Marugo fala sobre onde tudo começou.
5: Eu comecei a trabalhar aprendendo a fazer artesanato desde 12 anos, com vivência com minha mãe, com minhas irmãs, com a minha avó.
4: Hoje, o trabalho que nasce dentro da família ganhou novos caminhos.
5: Em 2025, em janeiro, a pessoa do Aris convidou nós para ir para o Porto Alegre. Quando a gente foi, era o lançamento do nosso material, já estava colocado no sapato, né?
4: Uma parceria com a marca Arezo levou elementos da floresta para vitrines nacionais, mas sem abrir mão do cuidado com a natureza. Ela reforça que o respeito à floresta é parte essencial do processo.
5: A floresta é dar tudo, mas a gente também tem que cuidar. Então, por isso que eu não tiro a frutas verdes. Eu só faço aproveitamento dos cascas que a pessoa não usa mais, joga fora, né?
4: Nos territórios indígenas, o artesanato também é sinônimo de resistência, superação e sustento. É o caso do artesão indígena Jackson Marugo.
6: Comecei a trabalhar mesmo, eu participava da feira em Rio Branco, feira aqui em Cruzeiro, tipo Expo Acre. Quanto parece alguém da feira aqui em Cruzeiro, eu participo também. E agora a minha loja, eu vou fazer um ano que estou abrindo a minha loja aqui em Cruzeiro.
4: Com o apoio do governo do Acre e do Serviço Brasileiro de Apoio às Micro e Pequenas Empresas, o SEBRAE, o artesanato indígena vem se transformando em fonte de renda, autonomia e reconhecimento.
6: O SEBRAE ajudou a gente, foi a capacitação sobre o preço, sobre a venda fora do Brasil, sobre produção de artesanato, tipo acabamento do artesanato.
4: Um trabalho.

0: trabalho que começa com organização e oportunidade. Quem explica é o gestor de projetos do SEBRAE, Aldemar Maciel.
1: Através do PAB, o Programa do Artesanato Brasileiro. Esse projeto é o projeto Artesanato Acreano, que ele atua em todo o estado, atendendo artesãos indígenas e não indígenas, com várias soluções. Capacitação, em gestão, em formação de preço, em gestão da comercialização, organização da produção para vendas. E, além disso, atuamos no desenvolvimento de soluções de acesso a mercado.
0: E para que essa oportunidade chegue até quem mais precisa, o trabalho vai até as aldeias, muitas vezes em locais de difícil acesso. Segundo Aldemar, esse esforço tem ampliado o número de artesãos atendidos.
1: O projeto Comprador, essa ação, ela visa conectar os artesãos do estado do Acre com compradores nacionais de artesanato. A partir desse encontro de negócios são gerados oportunidades de venda e os artesãos passam a fornecer de forma regular, numa certa quantidade, produtos para essas empresas. Dessa forma, o artesão não precisa ir para uma feira. Ele pode mandar o produto aqui do Acre para o lojista lá em São Paulo, no Rio de Janeiro, em Brasília, seja onde for.
0: De acordo com a responsável pelo artesanato da Secretaria de Turismo, Isoleta Queiroz, o mercado tem respondido com entusiasmo.
2: O artesanato indígena é muito rico, né? As pessoas, os turistas que chegam aqui na casa procuram bastante, ficam muito encantados com as peças e tem uma diversidade muito grande.
0: E o resultado desse interesse aparece diretamente na renda dos artesãos. Isoleta destaca o impacto das feiras na comercialização.
2: É um artesanato muito bem visto e, assim, a comercialização é um ponto positivo que as pessoas que participam das feiras voltam, assim, com um volume de venda muito grande.
0: Nos territórios indígenas, o artesanato também é sinônimo de protagonismo feminino e renda para as famílias. A secretária de Povos Indígenas do Acre, Francisca Arara, destaca o papel das mulheres nessa transformação.
3: Então, hoje a gente vê isso muito forte nos territórios e através dessas expertises, dos festivais, do fortalecimento do artesanato, que as mulheres dominam isso muito bem, que elas fazem para melhorar a renda das famílias vendendo seus artesanatos.
0: O artesanato indígena acreano segue contando histórias e atraindo compradores do Brasil e do mundo. Mais que produtos, são identidades que resistem, se reinventam e prosperam, entre sementes, fibras e grafismos. O que se constrói é mais do que mercado, é dignidade, reconhecimento e futuro. Reportagem especial de Andréa Nobre para o Sistema Público de Comunicação do Acre.
4: E assim nós encerramos o Conexão Acre desta quarta-feira, agradecendo, como sempre, sua sintonia e audiência. Obrigado, Larissa Costa.
5: Obrigado, Jonathan. Uma boa noite a você e a todos que nos dão carona. Nós estamos de volta amanhã às 17 horas.

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1: Hora certa!
2: 18 horas e 2 minutos.
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